Ora, tua essência, por noites mais leves, acompanhamos você aqui na Rede Tua Rádio, no trabalho, em casa, no trânsito, com o rádio ligado em uma das nossas emissoras e também via internet. Boa semana, boa noite de segunda-feira com temperaturas baixas, né? Vamos dar uma olhada rápida aqui, como é que tá a temperatura nesse momento. Por exemplo, em Caxias do Sul, 8 graus. Em Vacaria, 6. Em Garibaldi, também, temperatura de 6 graus. Veranópolis, 8. Em Lagoa Vermelha, 10. Em Soledade, 7. Em Marau, atualizando a página aqui, também 7 graus. A maioria das cidades abaixo dos 10 graus, então, nessa noite de segunda-feira.

0: 9:26, George Michael. Antes do intervalo, nosso giro aqui pelas informações. Lula aproveita a cúpula do G7 para se reunir com Macron e outros líderes. Governo espera agenda com Trump. Presidente aproveita a reunião de líderes para avançar negociações comerciais e discutir conflitos internacionais. Olha, em meio ao anúncio de acordo de paz, Irã chega aos Estados Unidos sob forte esquema de segurança. Participação na Copa do Mundo foi cercada por incertezas, atrasos em vistos e limitações impostas pelos Estados Unidos. Aqui no Rio Grande do Sul, o estado terá frio intenso, risco de geada ao amanhecer de amanhã, terça-feira. Em diversas regiões gaúchas, os termômetros devem marcar temperaturas abaixo de zero. Daqui a pouquinho eu trago a previsão completa do tempo para amanhã, terça-feira.
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3: 9:28.
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1: 6 graus.
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1: Agora 29 para as 10, seguimos aqui na noite desta segunda. Obrigado pela carona para quem está no trânsito, para quem trabalha na noite desta segunda, bom serviço. Para quem está em casa, obrigado aí também pela companhia, bom descanso. 54999530616 é o WhatsApp para você participar, interagir aqui na programação. 999530616.
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1: Os Monarcas.
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0: Brian Adams, aqui na seleção musical da tua rádio. Agora 9:10.
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0: O amanhecer de amanhã, terça-feira, será muito frio aqui no estado, com chance de geada na maior parte das cidades, incluindo a Grande Porto Alegre. Temperaturas negativas são esperadas em diversas regiões gaúchas. Ao longo do dia, o tempo fica firme e com sol. A massa de ar seco e frio que cobre o estado garante períodos de céu aberto na maior parte das localidades, enquanto a metade oeste terá maior presença de nuvens. Neblina e nevoeiro podem surgir em alguns pontos pela manhã. À tarde, a temperatura sobe e o clima fica ameno, mas ainda frio à sombra. Vamos dar uma olhada, então, nas temperaturas previstas. Vacaria, menos 1 grau. 1 grau negativo a mínima, máxima não deve passar dos 16. São José dos Ausentes, 3 graus negativos a mínima, máxima 14. Caxias do Sul, 1 grau, máxima 16. Passo Fundo, mínima 2, máxima 17. Litoral Norte, Capão da Canoa, Torres, mínima 6, máxima 17. Porto Alegre, mínima 6, máxima 17. Então, bastante frio, especialmente no amanhecer desta terça-feira. Agora, 7 minutos faltando para as 10. Deixa eu trazer aqui a participação, já antes do intervalo, a participação do colega Rudimar Galvão, que traz o destaque a partir de Lagoa Vermelha. Alô, Rudimar, boa noite.
2: Olá, Gilmar. Muito boa noite. Boa noite para ti, boa noite para os ouvintes do programa Tua Essência, da Rede Tua Rádio. Nessa noite de segunda-feira, a gente está chegando com informação aqui da região de Lagoa Vermelha. E nós vamos falar sobre o Festival Mesa Gaúcha, que chega à Lagoa Vermelha para fortalecer o turismo regional. Lagoa Vermelha será palco no dia 16 de junho, nesta terça-feira, de mais uma importante ação voltada ao fortalecimento do turismo e à gastronomia regional. O município receberá o encontro do programa Turismo em Movimento, uma iniciativa vinculada ao Festival Mesa Gaúcha, projeto apresentado pelo Governo do Estado do Rio Grande do Sul e pela Secretaria Estadual de Turismo. O evento acontece a partir da 1:30 da tarde no CTG Alexandre Pato, reunindo representantes do setor turístico, gestores públicos e empreendedores e entidades ligadas ao desenvolvimento regional. A realização conta com o apoio da Prefeitura, da Sirenor e diversas instituições parceiras. O Festival Mesa Gaúcha, Gilmar, ele conecta gastronomia, turismo e identidade cultural para apresentar o Rio Grande do Sul a partir de uma das suas maiores riquezas, que é a mesa. Mais do que valorizar a culinária, o projeto reconhece a gastronomia como patrimônio cultural, capaz de contar histórias, fortalecer tradições, impulsionar a economia e promover destinos turísticos. A iniciativa busca destacar a diversidade cultural das regiões gaúchas, dando visibilidade aos ingredientes, receitas, sabores e pessoas que ajudam a construir a identidade do estado. Foi por meio de pesquisas, encontros e experiências presenciais que o projeto se aproximou dos produtores, dos empreendedores, dos visitantes, das comunidades, fortalecendo o turismo como ferramenta de desenvolvimento. A escolha de Lagoa Vermelha, Gilmar, para sediar o encontro regional, é resultado do trabalho que vem sendo desenvolvido pelo município de valorização ao turismo. Lembrando que Lagoa Vermelha é a capital nacional do churrasco, então, como prato principal desse evento, é o tradicional churrasco de Lagoa Vermelha. Tá bom, Gilmar? Divido contigo e com os ouvintes da Rede Tua Rádio essa informação aqui da nossa cidade. Da tua Rádio Cacique de Lagoa Vermelha para a Rede Tua Rádio, Rudimar Galvão.
0: Tá ótimo, muito obrigado, Rudimar. Valeu, sempre trazendo aí boas notícias, né? Obrigado, até a próxima segunda, se Deus quiser, viu? Boa semana aí pro amigo, pros demais colegas e todos, toda a comunidade, né? Todos os amigos ouvintes ligados com a gente aqui na região de Lagoa Vermelha. Intervalo, já já eu volto com o nosso texto dessa noite.
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1: 9:57.
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5: 5 graus.
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1: 10 da noite, por aqui Gilmar Ferreira, com você, aqui na Rede Tua Rádio. Noite da segunda-feira, 15 de junho, noite fria, né? Pois é, essa semana teremos aí noites e amanhecer, né? Noites e começos de dia bem frios, né? Como falamos aí na previsão antes do intervalo. Vamos encarar, né? Então, essa semana aí com baixas temperaturas. Abraço para você que tá com a gente, obrigado aí pela companhia. Quero lembrar que lá no final do programa temos a prece, a bênção. Hoje com a participação de Frei Agenor Pitt. Frei Agenor é vigário na paróquia Santo Antônio, em Lagoa Vermelha. E agora, aquela tradicional parada, né, para o nosso texto, a mensagem que inspira o bem. Aliás, falar em parada, sem querer usar essa expressão, mas tem a ver também com a nossa reflexão nessa noite, né? A gente corre tanto, não tem tempo para quase nada, e as pessoas também têm pouca paciência, né? Para não dizer sem paciência, né? Aquela paciência que não se tem para ouvir um áudio, por exemplo, né? Acelera o áudio no WhatsApp, né? Porque não tem tempo, né? E é mais ou menos sobre isso que a gente reflete a partir de um texto de Viviane Freitas. Mais velocidade, menos conexão.
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1: Fiz uma reflexão sobre a nova possibilidade de aceleração dos áudios no WhatsApp, nos stories, e minha caixa de mensagens foi inundada de desabafos. Me sinto exatamente assim. Outra, estou cansada e ainda sinto mais velocidade e menos conexão. Serviu até de inspiração de posts e outras reflexões e fiquei feliz em ter aberto essa discussão que lembrou o livro que estou lendo, A Sociedade do Cansaço. Na nossa Sociedade do Cansaço, a velocidade do áudio foi comemorada. Eu mesma disse, que ótimo não perder mais tempo com áudios longos. Quando falei a frase, me bateu uma angústia. Áudios longos, 5 minutos. 5 minutos de vozes que, muitas vezes, são das pessoas mais importantes da minha vida. Nosso tempo a perder, entre aspas, na verdade, pode ser aquele tempo que jamais voltará. Nosso tempo que, entre aspas, se perde nas relações é o mesmo tempo que nós construímos. Porque nós somos as nossas relações. Não existimos sem o outro, sem o encontro. Imediatamente, eu percebi que a rede em que estamos emaranhados não é social, mas individual. É uma era narcísica, autorreferente, que quanto menos nos doamos ao outro, mais nos preocupamos com nós mesmos. Com nosso desempenho, com o nosso trabalho que se tornou não uma parte da nossa vida, mas a nossa vida inteira, 24 horas, 7 dias por semana, sem limites. Entre aspas, só vou responder esse áudio porque é importante. É meu trabalho. E lá se vão as conexões realmente importantes. O filho que está na nossa frente não é visto, o marido ou esposa que tenta falar e não consegue um único olhar. As amizades que se resumem a encontros de mensagens rápidas em velocidades duas vezes. Os elos, assim, vão enfraquecendo. E como humanos que somos, não temos tempo sequer de sofrer, de nos sentirmos tristes. Vamos ao psiquiatra e tomamos remédio porque o show não pode parar. Enquanto isso, silenciosamente, não entendemos por que ficamos cada vez mais ansiosos, com insônia, com dependência de celulares, cada vez mais conectados e depressivos, sentindo-nos fracassados, não importando o que conquistamos. Precisamos parar. Fazermos uma revolução íntima. Ser subversivo. Ousar prestar atenção. Pisar na grama. Viver, quem sabe. Na Rede Tua Rádio, nosso texto que inspira o bem, eu diria que provoca uma reflexão, da psicóloga, psicoterapeuta Viviane Freitas, mais velocidade, menos conexão.

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2: 10 horas e 31 minutos.
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5: 5 graus.
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1: Agora 27 para as 11 desta segunda-feira, 15 de junho. Bem-vindo, bem-vinda para quem chegou há pouco aqui na programação. Obrigado pela companhia. Boa semana, vamos em frente, né? Uma semana com baixas temperaturas. Já já o Mário Vivan traz pra gente hoje na história, para este 15 de junho. E agora servamos mais um mate.
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1: Com o saudoso João Chagas Leite. Partida.

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1: 15 de junho, Dia Mundial de Conscientização da Violência contra a Pessoa Idosa e Dia do Paleontólogo. Os aniversariantes do dia: o cantor Ralph, da dupla Christian e Ralph.

Os fatos do dia. Em 1752, Benjamin Franklin, um dos líderes da Revolução Americana, conhecido por suas citações e experiências com a eletricidade, prova que o raio é eletricidade. Em 1844, Charles Goodyear registrou a patente da vulcanização, um processo que endurece a borracha. Ele se tornou o dono de uma das maiores fabricantes de pneus do mundo. 1933, nasceu o cantor e compositor italiano Sergio Endrigo. Ele morreu em 2005, aos 72 anos.

0: 1946. Nasceu o cantor grego, nascido no Egito, Demir Rousseau. Ele morreu em 2015, aos 68 anos. Mário Vivan, para a tua rádio.
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Tim Maia, dia de Santo Reis aqui na Seleção Musical, na noite desta segunda-feira. Paz e bem aí pra você, obrigado pela companhia. 11 para as 11. Seguimos ao som de George Harrison.

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3: 10 horas e 57 minutos.
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0: 5 graus.
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1: Ok, gente amiga, de volta então para a última hora do Tua Essência. Acompanhamos você por noites mais leves, sempre com muito prazer, né? Para quem tá aí no plantão, no trânsito, para quem já foi para cama nessa fria noite de segunda-feira, aliás, essa semana promete, né? É ser friazinha, né? Friazinha. Vamos encarar, né? Não tem jeito. Começando a última hora de sucessos com, e é o que eu desejo aí para você, né, nessa semana, na vida, boa sorte. Vanessa da Mata com Ben Harper.

Nada sei, Kid Abelha, fechando mais um bloco de sucessos aqui na Rede Tua Rádio para você com a gente. Obrigado aí pela companhia. Olha, Marau é destaque das exportações.

0: populações gaúchas e nacionais. Levantamento foi realizado pelo Observatório Econômico com base em dados do Ministério do Desenvolvimento, Indústria, Comércio e Serviços. Entre janeiro e maio deste ano, Marau consolidou sua posição como uma das principais cidades exportadoras do Rio Grande do Sul. O destaque, a notícia completa, está no site tuaradio.com.br.
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5: 11 horas e 27 minutos.
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8: 5 graus.
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1: De volta para fechar aqui o nosso programa, né? Parte final. Obrigado mais uma vez pela companhia. Já já tem a prece, a bênção. Hoje com o Frei Agenor Pitt. Frei Agenor é vigário na paróquia Santo Antônio, em Lagoa Vermelha. Oswaldir e Carlos Magrão, Índia Guarani.
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E o nosso programa de hoje chega ao final, né? Tá na hora da prece, da bênção tradicional neste momento que encerra o dia, que a gente agradece ao Criador, que a gente pede por um novo dia que vai começar, né? Faz aquele nosso momento de conexão espiritual, né? Que é tão importante. Quem conduz esse momento hoje é o Frei Capuchinho Agenor Pitt.

0: A todo Rádio 20 sintonizado com essa emissora, boa noite. Encerrando um dia e recomeçando um novo dia, invocamos a vossa bênção e proteção. Senhor Deus, que enviaste vosso Filho ao mundo para carregar as nossas dores e enfermidades, nós vos suplicamos por todos vossos filhos e filhas que padecem de alguma enfermidade ou provação, a fim de que com paciência, fortalecidos pela fé e animados pela esperança, renovado em sua vida por vossa ajuda, descubra a alegria de viver. Dá-lhes a força do corpo e a saúde completa e assim possam viver plenamente restabelecidos e bendigam com gratidão e reconhecimento o vosso santo nome. E o nosso Mestre Jesus Cristo, que passou pelo mundo fazendo bem, curando e libertando os que viviam sob o peso da dor, vos conserve sempre com saúde, vos proteja com sua santa bênção, em nome do Pai, do Filho e do Espírito Santo. Amém.
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3: 11 horas e 57 minutos.
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6: 5 graus.
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Muito bom dia nessa madrugada de terça-feira. Depois do Tua Essência, chegando por aqui, eu, Daniel Rodrigues, te fazendo companhia até as 3 horas da manhã. Das 3 às 5, retorna ele, Gilmar Ferreira, no comando da nossa madrugada aqui nas emissoras que integram a nossa rede. Você tem uma excelente terça-feira pela frente, eu desejo de todos os profissionais aqui da Rede Tua Rádio. Chegando agora muita música, o espaço da informação e também as mensagens para a gente começar com o pé direito essa terça-feira. Bom dia!

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1: Olá pessoal, aqui na região da Serra Gaúcha vamos ter uma terça-feira gelada. O dia começou muito frio, com temperaturas negativas em alguns pontos por aqui e com geadas generalizadas. Ao longo das próximas horas vamos ver os termômetros subindo sim, mas é pouca coisa. As máximas no período da tarde, mesmo com o sol, não devem passar da faixa dos 11 a 13 graus, ou seja, é frio predominando mesmo aqui na nossa região. Na quarta-feira, o ar frio vai começar aos pouquinhos a perder força. Aqui na região da Serra ainda faz frio, ainda tem condições também de geadas ao amanhecer, mínimas variando entre 2 e 4 graus. À tarde, a máxima deve oscilar na faixa dos 14 a 16 graus em média. E aí na quinta-feira os ventos já devem voltar a soprar do quadrante norte e o ar frio começa a diminuir rapidamente. Pela manhã as mínimas já devem oscilar entre 5 e 7 graus. Claro, não é muito, né? Mas já é um frio que vai perdendo força. E à tarde máximas na casa dos 15 a 17 graus. Ainda uma temperatura bem típica já de inverno. Porém, ao longo da sexta-feira as instabilidades retornam e as chuvas devem ocorrer aqui na região. Com a previsão do tempo, Kátia Valente.
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2: Meia-noite e 14 minutos.

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1: Mas só esse violãozinho seco aí? Não tem um pianinho, não tem não? Uma percussãozinho tem.

aqui da Rede Tua Rádio. Você que está nessa madrugada, muito obrigado pela companhia, muito obrigado pela audiência. Nós vamos juntos até às 5 horas da manhã, com os nossos quadros, com as nossas mensagens, os momentos de reflexão, né? Que a gente dá aquela respirada mais funda, faz aquele momento de espiritualidade sempre presente aqui na Rede Tua Rádio. Bom dia!

0: importa se o momento é breve. Importa que nós estamos juntos, abrindo nosso coração e permitindo a ação de Deus. Este é o pensamento. Há um tempo em que é preciso abandonar as roupas usadas que já têm a forma do nosso corpo e esquecer os nossos caminhos, que nos levam sempre aos mesmos lugares. É o tempo da travessia, e se não ousarmos fazê-la, teremos ficado para sempre à margem de nós mesmos. Há um tempo em que é preciso abandonar as roupas usadas que já têm a forma do nosso corpo e esquecer os nossos caminhos, que nos levam sempre aos mesmos lugares. É o tempo da travessia, e se não ousarmos fazê-la, teremos ficado para sempre à margem de nós mesmos. Chega um momento na vida em que é preciso empreender uma nova travessia. A mesmice leva à acomodação. Dificilmente uma pessoa acomodada tem sabor pela vida. E quando a vida perde o sabor, nada mais encanta. Tudo tende ao opaco. Pode-se até adiar, mas um dia será necessário fazer a travessia. Ser ousado é estar disposto a encarar um novo tempo, reunir novas energias e abrir novas janelas existenciais. Não se trata de uma aventura, mas de um novo momento de vida. Pode até parecer gosto por novidade, mas é muito mais do que isso. É dinamizar os dias para que o viver passe distante da monotonia e da indiferença. É abraçar a realidade, acrescentando uma pitada de esperança. É abrir espaço para a jovialidade que perpassa a alma, instigando amor à vida. A vida passa por muitas travessias. As correntezas tentam deslocar do ponto de chegada, mas a persistência não deixará ninguém à margem de si mesmo. Há um tempo em que é preciso abandonar as roupas usadas que já têm a forma do nosso corpo e esquecer os nossos caminhos, que nos levam sempre aos mesmos lugares. É o tempo da travessia, e se não ousarmos fazê-la, teremos ficado para sempre à margem de nós mesmos.
1: Meia-noite e 38 minutos.

boa música desta madrugada de terça-feira. Muito obrigado pela tua audiência, você que está desde o radinho mais antigo até o mais moderno dos smartphones, sintonizado aqui em uma das emissoras que integram a rede Tua Rádio. Seguimos com mais música, mais mensagens e também o espaço da informação. Daqui a pouco, tem os destaques nacionais e internacionais das últimas horas.

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1: Ao final do Ângelus, o Papa Leão quis recordar alguns novos beatos.
2: I sacerdoti diocesani Venceslao Drobla e Giovanni Bulla della Moravia e Giovanni Schwierz e otto compagni sacerdoti salesiani polacchi
1: e 8 companheiros sacerdotes salesianos poloneses.
2: Tutti sono stati beatificati come martiri perché vittime delle persecuzioni di regimi totalitari a motivo della loro fedeltà a Cristo.
1: Todos foram beatificados como mártires, porque foram vítimas das perseguições dos regimes totalitários devido à sua fidelidade a Cristo. Em seguida, o Santo Padre recordou que neste sábado, no Mato Grosso, no Brasil, foi beatificado o padre Nazareno Lanciotti, sacerdote romano e missionário.
2: Anch'egli mártire, perché in nome del Vangelo difendeva i più poveri. L'esempio e l'intercessione di questi coraggiosi testimoni sostengano la missione dei presbiteri e di tutta la Chiesa.
1: Ele também foi mártir, perché in nome do Evangelho defendia os mais pobres. Que o exemplo e a intercessão desses corajosos testemunhas sustentem a missão dos presbíteros de toda a Igreja. Padre Nazareno Lanciotti atuou em Jauru, no Mato Grosso, a partir de 1972, onde fundou a paróquia Nossa Senhora do Pilar e ficou conhecido pelo trabalho evangelizador e social. Denunciou crimes como exploração de menores, prostituição e tráfico de drogas. Foi assassinado em 2001, após ser baleado em casa. A cerimônia de beatificação neste sábado foi presidida pelo cardeal João Brás de Avis, prefeito emérito do Dicastério para os Institutos de Vida Consagrada e Sociedades de Vida Apostólica.
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3: Uma hora e 16 minutos.

Boa música da Rede Tua Rádio nessa madrugada de um novo dia, né? De um novo dia, que você tenha um excelente dia pela frente. É o desejo de toda a nossa equipe, de todos os profissionais que fazem parte da Rede Tua Rádio. Para você que está nos acompanhando em casa, para você que está trabalhando, fazendo um plantão nessa madrugada, muito obrigado pela companhia, muito obrigado pela audiência. Lembrando que você está sintonizado em uma das emissoras da Rede Tua Rádio. Bom dia!

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1: Certa vez fui levantar um amigo meu e acabei levantando a mim mesmo. Citação de Davi Robalo. A amizade é o sentimento por excelência, sublime, profundamente humano, ao ponto de ser divino. Impossível ser alguém neste mundo sem laços de amizade. Muitos amigos surgem do nada, outros aparecem na hora da necessidade, outros ainda resultam de um intenso e gradual cultivo. Uma amizade verdadeira elimina toda a estranheza, aproxima intimamente, provoca as alegrias mais singelas. Difícil explicar o sentido e as transformações que uma amizade causa. Talvez não seja necessário uma definição ou descrição. Amizade é uma questão de alma para alma, numa sintonia profunda, num entrelaçamento que dispensa palavras. Todo o bem feito a um amigo retorna em forma de bênção. São tantas e emocionantes narrações de amizades que realmente salvaram vidas, devolveram luminosidade aos dias, provocaram intensas alegrias. Ao erguer um amigo prostrado, os dois ficam majestosamente de pé. É simplesmente maravilhoso ver, perceber e sentir os efeitos de uma amizade sincera e singela. Porém, convém não esquecer que o bem realizado a um amigo não deve esperar nada de volta. A gratuidade sempre acompanha aqueles que decidem não caminhar sozinhos nas estradas do mundo. Estender a mão a quem precisa é como abrir uma porta para iniciar uma amizade capaz de permanecer sólida até a eternidade. É um medicamento para combater a solidão, um elixir multiplicador da alegria. Feliz de quem reserva um tempo diário para cultivar e agradecer o dom da amizade. A amizade é um remédio. Texto de Frei Jaime Bettega.
2: Uma hora e 39 minutos.

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1: 16 de junho. Os aniversariantes do dia. A cantora Simária Mendes, que fez dupla com a irmã Simone Mendes.

0: 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Em 1790 foi fundada Washington, a capital dos Estados Unidos. Em 1903 foi fundada por Henry Ford, a montadora de automóveis Ford Motor Company, em Detroit, nos Estados Unidos. Em 1927 nasceu o famoso dramaturgo, romancista, poeta, professor e advogado brasileiro Ariano Suassuna. Ele morreu em 2014. Em 1950 foi inaugurado o Maracanã, ainda com o nome de Estádio Mendes de Moraes, prefeito da capital fluminense. O estádio completo só ficou pronto 15 anos depois, quando foi rebatizado com o nome do jornalista Mário Filho. E em 2002, Padre Pio foi canonizado pela Igreja Romana. Mário Vivan para a tua rádio.
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1: Olá pessoal, aqui na região da Serra Gaúcha vamos ter uma terça-feira gelada. O dia começou muito frio, com temperaturas negativas em alguns pontos por aqui e com geadas generalizadas. Ao longo das próximas horas vamos ver os termômetros subindo sim, mas é pouca coisa. As máximas no período da tarde, mesmo com o sol, não devem passar da faixa dos 11 a 13 graus, ou seja, é frio predominando mesmo aqui na nossa região. Na quarta-feira, o ar frio vai começar aos pouquinhos a perder força. Aqui na região da Serra ainda faz frio, ainda tem condições também de geadas ao amanhecer, mínimas variando entre 2 e 4 graus. À tarde, a máxima deve oscilar na faixa dos 14 a 16 graus em média. E aí na quinta-feira os ventos já devem voltar a soprar do quadrante norte e o ar frio começa a diminuir rapidamente. Pela manhã as mínimas já devem oscilar entre 5 e 7 graus. Claro, não é muito, né? Mas já é um frio que vai perdendo força. E à tarde máximas na casa dos 15 a 17 graus. Ainda uma temperatura bem típica já de inverno. Porém, ao longo da sexta-feira as instabilidades retornam e as chuvas devem ocorrer aqui na região. Com a previsão do tempo, Kátia Valente.
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2: 2 horas e 15 minutos.

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Nessa madrugada de terça, eu, Daniel Rodrigues, vou ficando por aqui, agradecendo mais uma vez a tua companhia. Muito obrigado e muito obrigado. Na sequência, chega o Gilmar Ferreira para te fazer companhia e para comandar a madrugada aqui da Rede Tua Rádio nessa terça. Um excelente dia pela frente a você, um excelente dia pela frente aos seus amigos e aos seus familiares. Paz e bem e santa alegria. Música.

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1: Dia 16 de junho, dia de São Francisco Regis, religioso. Francisco Regis, desde menino, foi educado na fé e na oração. Entrou para a Companhia de Jesus e se fez religioso. Queria ser missionário nas Índias ou na América, mas a obediência o fez missionário na própria França, em lugares muito remotos e pobres. Ele nasceu em Narbonne, França, em 1597 e morreu em 1642, com 45 anos de idade. Hoje também, 16 de junho, é dia dos bem-aventurados mártires da Polônia, os mártires capuchinhos. Mártires da Polônia foram mortos pelo nazismo de 1941 a 1944. São eles: irmã Maria Kowalska, capuchinha, morreu com 39 anos no campo de concentração. Frei Aniceto morreu com 66 anos. Frei Henrique morreu com 34 anos. Frei Floriano morreu com 30 anos. Frei Fidelis, estudante teólogo, morreu com 36 anos. Frei Sinforiano, irmão leigo, morreu com 54 anos. 16 de junho, dia de São Francisco Regis e também dia dos bem-aventurados mártires da Polônia, mártires capuchinhos.
0: Duas horas e 43 minutos.

Essa é a madrugada da Rede Tua Rádio. Eu sou Gilmar Ferreira, depois de Daniel Rodrigues, chegando, né, para te fazer companhia nessa terça fria, 16 de junho. Terça com baixas temperaturas, né, como já estava previsto aí para essa semana, né, a volta do frio, né, um pouquinho mais intenso, né, nessa reta final de outono. Ainda não estamos no inverno, né? Só para lembrar esse detalhe. Boa terça, boa sequência da semana aí para você, para quem tá no plantão, para quem tá no trânsito, para quem tá na cama com o rádio ligado. Muito obrigado aí pela companhia. Seguimos daqui a pouquinho o nosso giro pelas informações. Agora, deixa eu ver o que que temos aqui na sequência de sucessos. Pepeu Gomes, Meu Coração.

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0: O fechamento de um ciclo é sempre uma oportunidade de renascimento interior. Geralmente nos sentimos propensos ou motivados a realizar mudanças significativas em nossas vidas quando estamos insatisfeitos, quando as condições em que vivemos não correspondem mais às nossas expectativas. Não há necessidade de datas para nos renovarmos. Tem certos momentos na vida que, por si mesmo, são verdadeiros marcadores que sinalizam o fechamento de um ciclo, quer aceitemos ou não. Precisamos desenvolver a nossa escuta interior e, através da nossa capacidade de compreensão, termos lucidez e sensibilidade para aceitarmos que algo já se deteriorou. A partir dessa percepção, é possível nos reposicionarmos e nos readaptarmos para darmos boas-vindas ao novo, com suas infinitas possibilidades. Muitas vezes a vida não convida, mas intima a atualizações necessárias para o nosso próprio progresso, enviando-nos sinais que muitas vezes nós recusamos admitir e que têm um propósito maior, que é passar para uma etapa seguinte. Não estamos atentos a essas leituras ambientais ou simplesmente as ignoramos, pois não nos interessa sair da nossa comodidade, da nossa zona de conforto, mesmo que deteriorada. Estamos ali agarrados a qualquer custo. Precisamos nos desvencilhar do que se deteriorou, seguir adiante e confiar na generosidade da vida. Quando a vida nos sinaliza que um ciclo está se fechando, aceite o fato e aproveite para renovar suas esperanças, oportunizando-se a gestar novos propósitos e novos projetos de vida. Uma readaptação nem sempre é um processo fácil, visto que despendemos muita energia emocional na reorganização do caos interior. Por outro lado, este é também um momento rico para iniciarmos o precioso movimento de autoavaliação e para revalidar o lugar que ocupamos ou que desejamos ocupar no mundo. Em cada etapa da vida, apostamos naquela realidade e investimos o melhor que podemos nela. Quando nos deparamos com algumas circunstâncias, vislumbramos o quanto agora tudo o que foi vivido não faz mais sentido. E nesse momento nos damos conta que estamos em uma nova etapa da vida. A nossa maior conquista é transmutar a própria vida em constante processo de evolução e recriação de nós mesmos, colocando em prática os valores que precisamos alimentar, nos aprimorando em todas as perspectivas e, principalmente, aprendendo com os erros do passado. Que possamos olhar os problemas como desafios, a dor como meio de aprendizado, as mudanças como oportunidade de transformação, a insatisfação como uma eterna busca. Todo processo pode ser fácil ou difícil, penoso ou desafiador, de possibilidades e aprimoramentos. Depende de como você percebe cada acontecimento. E com o fechamento de ciclos não é diferente, pois ele nos oportuniza uma nova vida. Até amanhã.
1: Três horas e 16 minutos.

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É mais uma das boas do Rio Grande, né? Que, claro, tem o espaço garantido aqui na seleção musical da madrugada, a nossa música nativista. Para você que está aí com a gente no trabalho, no plantão nessa madrugada, para quem está no trânsito, muita gente que trabalha também, né, nas primeiras horas aí, nos leva de carona ou segue, né, durante a madrugada aí na estrada, vá com calma, com segurança, boa viagem para você. Vamos com mais músicas aqui na madrugada da tua rádio, presente na tua história.

0: meu caro e minha cara ouvinte, graça e paz da parte de Cristo Jesus, que este dia seja um dia de paz. Muitas vezes nós estamos tristes e eu quero falar hoje para você sobre tristeza. A tristeza sobrevém algumas vezes quando o ser humano não realiza seus desejos. Às vezes ele vem acompanhado da cólera, tristeza e cólera junto. Quando surge pela frustração da necessidade e desejos, em geral ocorre da seguinte maneira: a pessoa é levada a pensar e a lembrar-se da casa onde nasceu, dos seus pais e da vida que levava no passado. Quando a pessoa não oferece resistência a esses pensamentos e até se deixa levar por eles, ou mesmo se deleita com eles, embora só na imaginação, eles se apoderam interiormente da pessoa. Essas representações, esses pensamentos, fazem com que a pessoa mergulhe na tristeza. Sua situação atual a impede de que essas coisas passadas se tornem novamente realidade. E assim, a alma fica triste, fica abatida e humilhada. Há uma diferença entre tristeza e aflição. Se por um lado a aflição pertence essencialmente ao amadurecimento humano, como luto e como assimilação das experiências de perda, a tristeza, como autocompaixão, é estéril. Eu posso estar aflito. Isso pode estar ligado a um amadurecimento que eu preciso fazer. Perdi alguém, enfim, aconteceu uma perda na vida, estou aflito. Mas a tristeza por si só é estéril, que é outra coisa. O ser humano refugia-se na autocompaixão quando ele não consegue satisfazer os seus desejos. No fundo da tristeza também há com frequência desejos exagerados pela vida. E assim, pelo fato de não ser o maior, eu não entro em combate e acabo me refugiando na tristeza. A aflição pode chorar. Suas lágrimas podem amolecer a alma endurecida e fazer com que ela se torne frutífera. É possível que as lágrimas da aflição se transformem em lágrimas de alegria. A tristeza, porém, não pode chorar, pois ela é choramingona e se banha em sua própria autocompaixão. A tristeza consiste, sobretudo, na dependência infrutífera do passado. Pois sempre de novo as pessoas imaginam os sentimentos de outrora, em casa, na proteção, na despreocupação, lamentam o passado que não existe mais. Por mais que às vezes possa ser proveitoso ocupar-nos com o passado, a fim de assimilá-lo, de percebê-lo como raiz do presente, isso pouco nos ajuda a realizar verdadeiros progressos. Se constantemente ficamos olhando para o passado e tivermos saudade das coisas acontecidas, então a pessoa só fala de saudades. É sobretudo perigoso, diante da realidade presente, fugir para o passado, uma vez que o passado é algo definitivamente passado. O passado passou e nunca mais haverá de se tornar realidade. É possível aprender muito do passado para o momento presente. No entanto, se o passado se torna fuga de conflito presente, ele se torna um obstáculo que nos impede de assumir as tarefas atuais e, através delas, amadurecer. Nada de entristecer-se pelo passado que já não volta. Bola para frente sempre. Um forte abraço para você. Deus te abençoe em nome do Pai, do Filho e do Espírito Santo. Amém.
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2: Três horas e 39 minutos.
3: Bota a mãozinha pra cima, sim. Vamos lá!

O som de Legião Urbana, Angra dos Reis, aqui na seleção musical da tua rádio, para você com a gente nesta terça-feira. Boa sequência da semana. Cuidado aí com o frio, né? Vamos encarar. Olha só o balanço do Dia dos Namorados, que foi na última sexta, né? Dia 13, é dia 12, aliás, né? 12, 13 foi sábado, dia de Santo Antônio. Mas enfim, o Dia dos Namorados, então, neste ano, as vendas de flores aqui no Rio Grande do Sul tiveram uma alta de 20%. Algumas lojas zeraram o estoque e também reportaram falta de mão de obra, segundo a Flore. Caxias do Sul compartilha avanços na implementação do ESUS com outros municípios. Encontro ocorreu no Centro Histórico de Porto Alegre e reuniu 15 municípios da 5ª Coordenadoria Regional de Saúde. Agora sigo por aqui com mais músicas na madrugada desta terça-feira. Para você com a gente, aquele abraço, obrigado aí pela companhia.

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1: Há pessoas que ficam na periferia da vida cristã. Sua fé gira ao redor de novenas, orações matemáticas, devoções, missa dominical. Tudo isso é importante, mas de alguma maneira secundário. Jesus Cristo deve ser o centro de nossa fé. Ele não diz conhecer o caminho, mas Ele mesmo é o caminho. Ele não veio nos ensinar algumas verdades, mas Ele é a verdade. E veio nos trazer vida em plenitude. A vida cristã deve estar voltada para a adorável pessoa de Jesus Cristo. A partir daí, assumimos com alegria seu projeto. Nossa relação com Ele é pelo caminho do amor. O amor não contraria a obrigação, apenas lhe dá sentido. Crer é encantar-se com a pessoa de Jesus. Depois, só depois, amaremos seu projeto. José Pagola assim nos diz: Jesus Cristo é o melhor que temos na Igreja e o melhor que podemos oferecer à sociedade moderna. Pensemos neste novo dia. O Senhor te abençoe e te guarde. O Senhor faça brilhar sobre ti sua face e se compadeça de ti. O Senhor volte para ti o seu rosto e te dê a paz. O Senhor te abençoe, Pai, Filho e Espírito Santo. Amém.

Abraço para você com a gente aqui na madrugada. Ouvimos o som da Marina Acontecimentos. Nesta terça-feira, 16 de junho, boa terça. Muito obrigado aí pela tua companhia com a gente. Olha, trazendo aqui mais destaques. Lula aproveita a cúpula do G7 para se reunir com Macron e outros líderes. E o governo ainda espera uma agenda com Trump. O presidente aproveita a reunião de líderes para avançar negociações comerciais e discutir conflitos internacionais. Deixa eu trazer agora aqui destaques do site tuaradio.com.br, especialmente as informações da tua região. Marau tem vagas abertas para o EJA. Nesta semana, então, as inscrições para a educação de jovens e adultos oferecida pelo SESI. O programa é destinado a pessoas maiores de 18 anos que desejam retornar aos estudos e concluir o ensino fundamental ou o ensino médio. Feira de Inverno de Flores da Cunha inicia nova edição com moda, gastronomia e atrações culturais. O evento chega à 37ª edição, né? Portanto, 37 edições com mais de 80 expositores, programação cultural diversificada e a expectativa de receber cerca de 30 mil visitantes. Então, aí na Feira de Inverno de Flores da Cunha. Mais informações você encontra no site tuaradio.com.br. Estava olhando aqui, começa neste sábado, né? Dia 20. Então, a partir deste próximo sábado, dia 20, nos pavilhões do Parque da Vindima. Então, a Feira de Inverno, que segue até o dia 5 de julho, sempre aos finais de semana, reunindo compras, gastronomia, cultura e entretenimento para visitantes de toda a região. Muito bem, está na hora agora do terço, na madrugada desta terça-feira. Vamos renovar a nossa fé, a nossa esperança, rezando juntos. Enquanto mentalizamos, pensemos nos nossos pedidos, nas nossas intenções para este terço, a gente ouve a canção Ave Maria dos Seus Andores, com Cristina Máximo.

0: Iniciamos este novo dia com as bênçãos de Deus e proteção de Nossa Senhora, Virgem Maria. Em nome do Pai, do Filho e do Espírito Santo. Amém. Creio
1: em Deus Pai Todo-Poderoso, Criador do céu e da terra, em Jesus Cristo, seu único Filho, nosso Senhor, que foi concebido pelo poder do Espírito Santo, nasceu da Virgem Maria, padeceu sobre Pôncio Pilatos, foi crucificado, morto e sepultado, desceu à mansão dos mortos, ressuscitou o terceiro dia, subiu ao céu, está sentada à direita de Deus Pai Todo-Poderoso, onde há de vir julgar os vivos e os mortos. Creio no Espírito Santo, na Santa Igreja Católica, na comunhão dos santos, na remissão dos pecados, na ressurreição da carne, na vida eterna. Amém.
0: Pai nosso que estais no céu, santificado seja vosso nome. Venha a nós o vosso reino. Seja feita a vossa vontade, assim na terra como no céu.
1: O pão nosso de cada dia nos dai hoje, perdoai as nossas ofensas, assim como nós perdoamos a quem nos tem ofendido. E não nos deixeis cair em tentação, mas livrai-nos do mal. Amém.
0: O anjo do Senhor anunciou a Maria.
1: E ela concebeu do Espírito Santo.
0: Ave Maria, cheia de graça, o Senhor é convosco. Bendita sois vós entre as mulheres, e bendito o fruto do vosso ventre, Jesus.
1: Santa Maria, Mãe de Deus, rogai por nós, pecadores, agora e na hora de nossa morte. Amém.
0: Eis aqui a serva do Senhor.
1: Faça-se em mim segundo a vossa palavra.
0: Ave Maria, cheia de graça, o Senhor é convosco. Bendita sois vós entre as mulheres, e bendito o fruto do vosso ventre, Jesus.
1: Santa Maria, Mãe de Deus, rogai por nós, pecadores, agora e na hora de nossa morte. Amém.
0: O Verbo Divino se fez carne
1: e habitou entre nós.
0: Ave Maria, cheia de graça, o Senhor é convosco. Bendita sois vós entre as mulheres, e bendito o fruto do vosso ventre, Jesus.
1: Santa Maria, Mãe de Deus, rogai por nós, pecadores, agora e na hora de nossa morte. Amém.
0: Glória ao Pai, ao Filho e ao Espírito Santo.
1: Como era no princípio, agora e sempre. Amém.
0: Ó meu bom Jesus,
1: perdoai-nos, livrai-nos do fogo do inferno, levai as almas todas para o céu, e socorrei principalmente as que mais precisarem.
0: Nossa Senhora de Fátima e São Francisco,
1: rogai por nós.
0: E nesta terça-feira, contemplamos os mistérios dolorosos. E neste primeiro mistério doloroso, contemplamos
1: a oração e a agonia de Jesus no Getsêmani. Pai nosso que estais no céu, santificado seja o vosso nome. Venha a nós o vosso reino, seja feita a vossa vontade, assim na terra como no céu.
0: O pão nosso de cada dia nos dai hoje, perdoai as nossas ofensas, assim como nós perdoamos a quem nos tem ofendido. E não nos deixeis cair em tentação, mas livrai-nos do mal. Amém.
1: Ave Maria, cheia de graça, o Senhor é convosco. Bendita sois vós entre as mulheres, e bendito é o fruto do vosso ventre, Jesus.
0: Santa Maria, Mãe de Deus, rogai por nós, pecadores, agora e na hora da nossa morte. Amém.
1: Ave Maria, cheia de graça, o Senhor é convosco. Bendita sois vós entre as mulheres, e bendito é o fruto do vosso ventre, Jesus.
0: Santa Maria, Mãe de Deus, rogai por nós, pecadores, agora e na hora da nossa morte. Amém.
1: Ave Maria, cheia de graça, o Senhor é convosco. Bendita sois vós entre as mulheres, e bendito é o fruto do vosso ventre, Jesus.
0: Santa Maria, Mãe de Deus, rogai por nós, pecadores, agora e na hora da nossa morte. Amém.
1: Ave Maria, cheia de graça, o Senhor é convosco. Bendita sois vós entre as mulheres, e bendito é o fruto do vosso ventre, Jesus.
0: Santa Maria, Mãe de Deus, rogai por nós, pecadores, agora e na hora da nossa morte. Amém.
1: Ave Maria, cheia de graça, o Senhor é convosco. Bendita sois vós entre as mulheres, e bendito é o fruto do vosso ventre, Jesus.
0: Santa Maria, Mãe de Deus, rogai por nós, pecadores, agora e na hora da nossa morte. Amém.
2: Ave Maria, cheia de graça, o Senhor é convosco. Bendita sois vós entre as mulheres e bendito é o fruto do vosso ventre, Jesus.
0: Santa Maria, Mãe de Deus, rogai por nós, pecadores, agora e na hora de nossa morte. Amém.
2: Ave Maria, cheia de graça, o Senhor é convosco. Bendita sois vós entre as mulheres e bendito é o fruto do vosso ventre, Jesus.
0: Santa Maria, Mãe de Deus, rogai por nós, pecadores, agora e na hora da nossa morte. Amém.
2: Ave Maria, cheia de graça, o Senhor é convosco. Bendita sois vós entre as mulheres e bendito é o fruto do vosso ventre, Jesus.
0: Santa Maria, Mãe de Deus, rogai por nós, pecadores, agora e na hora da nossa morte. Amém.
2: Ave Maria, cheia de graça, o Senhor é convosco. Bendita sois vós entre as mulheres e bendito é o fruto do vosso ventre, Jesus.
0: Santa Maria, Mãe de Deus, rogai por nós, pecadores, agora e na hora da nossa morte. Amém.
2: Ave Maria, cheia de graça, o Senhor é convosco. Bendita sois vós entre as mulheres e bendito é o fruto do vosso ventre, Jesus.
0: Santa Maria, Mãe de Deus, rogai por nós, pecadores, agora e na hora da nossa morte. Amém.
2: Glória ao Pai, ao Filho e ao Espírito Santo.
0: Como era no princípio, agora e sempre. Amém.
2: Ó meu bom Jesus, perdoai-nos, livrai-nos do fogo do inferno, e levai as almas todas para o céu, e socorrei principalmente as que mais precisarem. Nossa Senhora de Fátima e São Francisco,
0: rogai por nós. Segundo mistério doloroso, contemplamos
2: a flagelação de Jesus.
0: Pai nosso que estais no céu, santificado seja vosso nome. Venha a nós o vosso reino. Seja feita a vossa vontade, assim na terra como no céu.
2: O pão nosso de cada dia nos dai hoje. Perdoai as nossas ofensas, assim como nós perdoamos a quem nos tem ofendido. E não nos deixeis cair em tentação, mas livrai-nos do mal. Amém.
0: Ave Maria, cheia de graça, o Senhor é convosco. Bendita sois vós entre as mulheres e bendito o fruto do vosso ventre, Jesus.
2: Santa Maria, Mãe de Deus, rogai por nós, pecadores, agora e na hora de nossa morte. Amém.
0: Ave Maria, cheia de graça, o Senhor é convosco. Bendita sois vós entre as mulheres e bendito o fruto do vosso ventre, Jesus.
2: Santa Maria, Mãe de Deus, rogai por nós, pecadores, agora e na hora de nossa morte. Amém.
0: Ave Maria, cheia de graça, o Senhor é convosco. Bendita sois vós entre as mulheres e bendito o fruto do vosso ventre, Jesus.
2: Santa Maria, Mãe de Deus, rogai por nós, pecadores, agora e na hora de nossa morte. Amém.
0: Ave Maria, cheia de graça, o Senhor é convosco. Bendita sois vós entre as mulheres e bendito o fruto do vosso ventre, Jesus.
2: Santa Maria, Mãe de Deus, rogai por nós, pecadores, agora e na hora de nossa morte. Amém.
0: Ave Maria, cheia de graça, o Senhor é convosco. Bendita sois vós entre as mulheres e bendito o fruto do vosso ventre, Jesus.
2: Santa Maria, Mãe de Deus, rogai por nós, pecadores, agora e na hora de nossa morte. Amém.
0: Ave Maria, cheia de graça, o Senhor é convosco. Bendita sois vós entre as mulheres e bendito o fruto do vosso ventre, Jesus.
2: Santa Maria, Mãe de Deus, rogai por nós, pecadores, agora e na hora de nossa morte. Amém.
0: Ave Maria, cheia de graça, o Senhor é convosco. Bendita sois vós entre as mulheres e bendito o fruto do vosso ventre, Jesus.
2: Santa Maria, Mãe de Deus, rogai por nós, pecadores, agora e na hora de nossa morte. Amém.
0: Ave Maria, cheia de graça, o Senhor é convosco. Bendita sois vós entre as mulheres e bendito o fruto do vosso ventre, Jesus.
2: Santa Maria, Mãe de Deus, rogai por nós, pecadores, agora e na hora de nossa morte. Amém.
0: Ave Maria, cheia de graça, o Senhor é convosco. Bendita sois vós entre as mulheres e bendito o fruto do vosso ventre, Jesus.
2: Santa Maria, Mãe de Deus, rogai por nós, pecadores, agora e na hora de nossa morte. Amém.
0: Ave Maria, cheia de graça, o Senhor é convosco. Bendita sois vós entre as mulheres e bendito o fruto do vosso ventre, Jesus.
2: Santa Maria, Mãe de Deus, rogai por nós, pecadores, agora e na hora de nossa morte. Amém.
0: Glória ao Pai, ao Filho e ao Espírito Santo.
2: Como era no princípio, agora e sempre. Amém.
0: Ó meu bom Jesus,
2: perdoai-nos, livrai-nos do fogo do inferno, e levai as almas todas para o céu, e socorrei principalmente as que mais precisarem.
0: Nossa Senhora de Fátima e São Francisco.
2: Rogai por nós.
0: E no terceiro mistério doloroso, contemplamos
2: Jesus coroado de espinhos. Pai nosso que estais no céu, santificado seja o vosso nome. Venha a nós o vosso reino, seja feita a vossa vontade, assim na terra como no céu.
0: O pão nosso de cada dia nos dai hoje, perdoai as nossas ofensas, assim como nós perdoamos a quem nos tem ofendido. E não nos deixeis cair em tentação, mas livrai-nos do mal. Amém.
2: Ave Maria, cheia de graça, o Senhor é convosco. Bendita sois vós entre as mulheres, e bendito é o fruto do vosso ventre, Jesus.
0: Santa Maria, Mãe de Deus, rogai por nós, pecadores, agora e na hora da nossa morte. Amém.
2: Ave Maria, cheia de graça, o Senhor é convosco. Bendita sois vós entre as mulheres, e bendito é o fruto do vosso ventre, Jesus.
0: Santa Maria, Mãe de Deus, rogai por nós, pecadores, agora e na hora da nossa morte. Amém.
2: Ave Maria, cheia de graça, o Senhor é convosco. Bendita sois vós entre as mulheres, e bendito é o fruto do vosso ventre, Jesus.
0: Santa Maria, Mãe de Deus, rogai por nós, pecadores, agora e na hora da nossa morte. Amém.
2: Ave Maria, cheia de graça, o Senhor é convosco. Bendita sois vós entre as mulheres, e bendito é o fruto do vosso ventre, Jesus.
0: Santa Maria, Mãe de Deus, rogai por nós, pecadores, agora e na hora da nossa morte. Amém.
2: Ave Maria, cheia de graça, o Senhor é convosco. Bendita sois vós entre as mulheres, e bendito é o fruto do vosso ventre, Jesus.
0: Santa Maria, Mãe de Deus, rogai por nós, pecadores, agora e na hora da nossa morte. Amém.
2: Ave Maria, cheia de graça, o Senhor é convosco. Bendita sois vós entre as mulheres, e bendito é o fruto do vosso ventre, Jesus.
0: Santa Maria, Mãe de Deus, rogai por nós, pecadores, agora e na hora de nossa morte. Amém.
2: Ave Maria, cheia de graça, o Senhor é convosco. Bendita sois vós entre as mulheres, e bendito é o fruto do vosso ventre, Jesus.
0: Santa Maria, Mãe de Deus, rogai por nós, pecadores, agora e na hora da nossa morte. Amém.
2: Ave Maria, cheia de graça, o Senhor é convosco. Bendita sois vós entre as mulheres, e bendito é o fruto do vosso ventre, Jesus.
0: Santa Maria, Mãe de Deus, rogai por nós, pecadores, agora e na hora da nossa morte. Amém.
2: Ave Maria, cheia de graça, o Senhor é convosco. Bendita sois vós entre as mulheres, e bendito é o fruto do vosso ventre, Jesus.
0: Santa Maria, Mãe de Deus, rogai por nós, pecadores, agora e na hora da nossa morte. Amém.
2: Ave Maria, cheia de graça, o Senhor é convosco. Bendita sois vós entre as mulheres, e bendito é o fruto do vosso ventre, Jesus.
0: Santa Maria, Mãe de Deus, rogai por nós, pecadores, agora e na hora da nossa morte. Amém.
2: Glória ao Pai, ao Filho e ao Espírito Santo.
0: Como era no princípio, agora e sempre. Amém.
2: Ó meu bom Jesus, perdoai-nos, livrai-nos do fogo do inferno, e levai as almas todas para o céu, e socorrei principalmente as que mais precisarem. Nossa Senhora de Fátima e São Francisco,
0: rogai por nós. E no quarto mistério doloroso, contemplamos
2: a subida de Jesus ao Calvário.
0: Pai nosso que estais no céu, santificado seja vosso nome. Venha a nós o vosso reino. Seja feita a vossa vontade, assim na terra como no céu.
2: O pão nosso de cada dia nos dai hoje. Perdoai as nossas ofensas, assim como nós perdoamos a quem nos tem ofendido. E não nos deixeis cair em tentação, mas livrai-nos do mal. Amém.
0: Ave Maria, cheia de graça, o Senhor é convosco. Bendita sois vós entre as mulheres, e bendito o fruto do vosso ventre, Jesus.
2: Santa Maria, Mãe de Deus, rogai por nós, pecadores, agora e na hora de nossa morte. Amém.
0: Ave Maria, cheia de graça, o Senhor é convosco. Bendita sois vós entre as mulheres, e bendito o fruto do vosso ventre, Jesus.
2: Santa Maria, Mãe de Deus, rogai por nós, pecadores, agora e na hora de nossa morte. Amém.
0: Ave Maria, cheia de graça, o Senhor é convosco. Bendita sois vós entre as mulheres, e bendito o fruto do vosso ventre, Jesus.
2: Santa Maria, Mãe de Deus, rogai por nós, pecadores, agora e na hora de nossa morte. Amém.
0: Ave Maria, cheia de graça, o Senhor é convosco. Bendita sois vós entre as mulheres, e bendito o fruto do vosso ventre, Jesus.
2: Santa Maria, Mãe de Deus, rogai por nós, pecadores, agora e na hora de nossa morte. Amém.
0: Ave Maria, cheia de graça, o Senhor é convosco. Bendita sois vós entre as mulheres e bendito o fruto do vosso ventre, Jesus.
2: Santa Maria, Mãe de Deus, rogai por nós, pecadores, agora e na hora de nossa morte. Amém.
0: Ave Maria, cheia de graça, o Senhor é convosco. Bendita sois vós entre as mulheres e bendito o fruto do vosso ventre, Jesus.
2: Santa Maria, Mãe de Deus, rogai por nós, pecadores, agora e na hora de nossa morte. Amém.
0: Ave Maria, cheia de graça, o Senhor é convosco. Bendita sois vós entre as mulheres e bendito o fruto do vosso ventre, Jesus.
2: Santa Maria, Mãe de Deus, rogai por nós, pecadores, agora e na hora de nossa morte. Amém.
0: Ave Maria, cheia de graça, o Senhor é convosco. Bendita sois vós entre as mulheres e bendito o fruto do vosso ventre, Jesus.
2: Santa Maria, Mãe de Deus, rogai por nós, pecadores, agora e na hora de nossa morte. Amém.
0: Ave Maria, cheia de graça, o Senhor é convosco. Bendita sois vós entre as mulheres e bendito o fruto do vosso ventre, Jesus.
2: Santa Maria, Mãe de Deus, rogai por nós, pecadores, agora e na hora de nossa morte. Amém.
0: Ave Maria, cheia de graça, o Senhor é convosco. Bendita sois vós entre as mulheres e bendito o fruto do vosso ventre, Jesus.
2: Santa Maria, Mãe de Deus, rogai por nós, pecadores, agora e na hora de nossa morte. Amém.
0: Glória ao Pai, o Filho e ao Espírito Santo.
2: Como era no princípio, agora e sempre. Amém.
0: Ó meu bom Jesus,
2: perdoai-nos, livrai-nos do fogo do inferno. Elevai as almas todas para o céu e socorrei principalmente as que mais precisarem.
0: Nossa Senhora de Fátima e São Francisco,
2: rogai por nós.
0: Neste quinto mistério doloroso, contemplamos:
2: Jesus morre na cruz. Pai nosso que estais no céu, santificado seja o vosso nome. Venha a nós o vosso reino, seja feita a vossa vontade, assim na terra como no céu.
0: O pão nosso de cada dia nos dai hoje. Perdoai as nossas ofensas, assim como nós perdoamos a quem nos tem ofendido. E não nos deixeis cair em tentação, mas livrai-nos do mal. Amém.
2: Ave Maria, cheia de graça, o Senhor é convosco. Bendita sois vós entre as mulheres, e bendito é o fruto do vosso ventre, Jesus.
0: Santa Maria, Mãe de Deus, rogai por nós, pecadores, agora e na hora da nossa morte. Amém.
2: Ave Maria, cheia de graça, o Senhor é convosco. Bendita sois vós entre as mulheres e bendito é o fruto do vosso ventre, Jesus.
0: Santa Maria, Mãe de Deus, rogai por nós, pecadores, agora e na hora da nossa morte. Amém.
2: Ave Maria, cheia de graça, o Senhor é convosco. Bendita sois vós entre as mulheres e bendito é o fruto do vosso ventre, Jesus.
0: Santa Maria, Mãe de Deus, rogai por nós, pecadores, agora e na hora da nossa morte. Amém.
2: Ave Maria, cheia de graça, o Senhor é convosco. Bendita sois vós entre as mulheres e bendito é o fruto do vosso ventre, Jesus.
0: Santa Maria, Mãe de Deus, rogai por nós, pecadores, agora e na hora da nossa morte. Amém.
2: Ave Maria, cheia de graça, o Senhor é convosco. Bendita sois vós entre as mulheres e bendito é o fruto do vosso ventre, Jesus.
0: Santa Maria, Mãe de Deus, rogai por nós, pecadores, agora e na hora da nossa morte. Amém.
2: Ave Maria, cheia de graça, o Senhor é convosco. Bendita sois vós entre as mulheres e bendito é o fruto do vosso ventre, Jesus.
0: Santa Maria, Mãe de Deus, rogai por nós, pecadores, agora e na hora de nossa morte. Amém.
2: Ave Maria, cheia de graça, o Senhor é convosco. Bendita sois vós entre as mulheres e bendito é o fruto do vosso ventre, Jesus.
0: Santa Maria, Mãe de Deus, rogai por nós, pecadores, agora e na hora da nossa morte. Amém.
2: Ave Maria, cheia de graça, o Senhor é convosco. Bendita sois vós entre as mulheres e bendito é o fruto do vosso ventre, Jesus.
0: Santa Maria, Mãe de Deus, rogai por nós, pecadores, agora e na hora da nossa morte. Amém.
2: Ave Maria, cheia de graça, o Senhor é convosco. Bendita sois vós entre as mulheres e bendito é o fruto do vosso ventre, Jesus.
0: Santa Maria, Mãe de Deus, rogai por nós, pecadores, agora e na hora da nossa morte. Amém.
2: Ave Maria, cheia de graça, o Senhor é convosco. Bendita sois vós entre as mulheres e bendito é o fruto do vosso ventre, Jesus.
0: Santa Maria, Mãe de Deus, rogai por nós, pecadores, agora e na hora da nossa morte. Amém.
2: Glória ao Pai, ao Filho e ao Espírito Santo.
0: Como era no princípio, agora e sempre. Amém.
2: Ó meu bom Jesus, perdoai-nos, livrai-nos do fogo do inferno. E levai as almas todas para o céu. E socorrei principalmente as que mais precisarem. Nossa Senhora de Fátima e São Francisco,
0: rogai por nós. Infinitas graças vos damos, soberana rainha, pelos benefícios que todos os dias recebemos de vossas mãos liberais. Dignai-vos, agora e para sempre, tomar-nos debaixo de vosso poderoso amparo. E para mais nos obrigar-nos, vos saudamos com uma salve, rainha.
2: Salve, rainha, mãe de misericórdia, vida, doçura, esperança, nossa salve. A vós bradamos, degredados filhos de Eva. A vós suspirando, gemendo e chorando neste vale de lágrimas. Eia, pois, advogada nossa, estes vossos olhos misericordiosos a nós volveis. E depois deste desterro, mostrai-nos Jesus, bendito o fruto do vosso ventre. Ó clemente, ó piedosa, ó doce sempre Virgem Maria,
0: rogai por nós, Santa Mãe de Deus,
2: para que sejamos dignos das promessas de Cristo.
0: Juntos rezamos o Santo Terço, que possamos ficar com as bênçãos de Deus e proteção de Nossa Senhora. Em nome do Pai, do Filho e do Espírito Santo. Amém. Paz e bem.
2: Santa alegria.
0: Louvado seja o nosso Senhor Jesus Cristo.
2: Para sempre seja louvado.
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6: Olá, bom dia, muito bom dia. Amanhã de terça-feira, hoje dia 16 de junho. É o dia de número 167, faltando 198 dias para acabar o ano, gente. 198 dias. Hoje, Dia Internacional das Remessas Familiares, dia celebrado aí, instituído pela Assembleia Geral das Nações Unidas, Dia Internacional da Tartaruga Marinha. Hoje é feriado municipal em Ouro Preto do Oeste, Rondônia, também em Tambaú, no estado de São Paulo. Alguns destaques da data de hoje. Daqui a pouquinho, Frei Jaime Bettega traz o santo do dia. Iniciando o nosso Tá Na Hora de hoje aqui na tua Rádio Fátima com os Monarcas Perfil Gaúcho. Depois o trio Estrela da Serra, Sempre Fui Gaúcho. Daqui a pouquinho, Lourenço e Lorival cantando pra gente nessa manhã também. Um bom dia a todos. Tá Na Hora, está no ar. Paz e bem.
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8: 2 graus.

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1: Dia 16 de junho, dia de São Francisco Regis, religioso. Francisco Regis, desde menino, foi educado na fé e na oração. Entrou para a Companhia de Jesus e se fez religioso. Queria ser missionário nas Índias ou na América, mas a obediência o fez missionário na própria França, em lugares muito remotos e pobres. Ele nasceu em Narbonne, França, em 1597 e morreu em 1642, com 45 anos de idade. Hoje também, 16 de junho, é dia dos bem-aventurados mártires da Polônia, os mártires capuchinhos. Mártires da Polônia foram mortos pelo nazismo de 1941 a 1944. São eles: irmã Maria Kowalska, capuchinha, morreu com 39 anos no campo de concentração. Frei Aniceto morreu com 66 anos. Frei Henrique morreu com 34 anos. Frei Floriano morreu com 30 anos. Frei Fidelis, estudante teólogo, morreu com 36 anos. Frei Sinforiano, irmão leigo, morreu com 54 anos. 16 de junho, dia de São Francisco Regis e também dia dos bem-aventurados mártires da Polônia, mártires capuchinhos.
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2: 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Bom dia, gente, tá na hora aqui da tua Rádio Fátima, paz e bem.

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3: 5:11.
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3: Temperatura 1 grau. 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
8: Gente, amiga, vamos seguindo aqui no Tá Na Hora. Alô, meu amigão Pelé, a Terezinha Fiat, o Odair, do bairro São João, um abraço. Bom dia, um abraço pro Assis Lopes. Bom dia, um abração pra Maria José Gomes, minha amiga Maria Pereira Dunes, lá no bairro São José. Bom dia, um abraço pro Ari Bueno e a Clarice, lá na Capela do Caravaggio. Bom dia, meus amigos. Alô, Podalírio Maciel, Dona Maria de Lourdes, um abraço. Bom dia, um abração pra Tere Piloto. Bom dia pra Marlene, o tio Mica, lá em Bom Jesus, um abraço. Bom dia pro Biônico, meu amigão Gelson Varinho, Joãozinho no bairro Franciose, um bom dia. O José Fontana e a Dona Mercedes na Raia Gaúcha, um abraço para vocês. Bom dia, gente, a Regiane e o Tiro Salvador na Invernada dos Borges, o seu Nilvo e a Dona Lorena Consorte, o Manuel Luiz Couto Baladão, o Tato Artista lá na Capela São Judas, bom dia para vocês. Alô, o Ari Silveira e a Dona Juraci no bairro Imperial, bom dia pro Paulão, meu amigo aqui no Sacolão Avenida, a Benta e o Gringo lá do Passo do Carro, um abraço para vocês, gente. Chegando na sequência do Tá Na Hora, Newton Ferreira, onde mora o Sabiá, depois os Mirins, Promessas do Meu Pai. Bom dia!
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10: Um grau.

0: Olá, bom dia. Hoje eu trago para você algumas curiosidades aleatórias. Você sabe quem foi a pessoa mais pesada do mundo? Foi John Brower. No seu peso máximo, ele chegou a ter 635 quilos. Imagine só, com 12 anos, ele já pesava mais de 100 quilos. Obviamente, esse peso levou ele a muitos problemas de saúde. Quando ele estava em um hospital, por exemplo, foram necessárias 13 pessoas para rolar ele e trocar os lençóis de cama. Você já deve ter ouvido falar do maior boneco de neve do mundo. Então hoje, na curiosidade, eu trago para você o menor boneco de neve do mundo. Teve apenas 2,7 microns de altura. Para colocar isso em perspectiva, a espessura de um cabelo humano é de 75 microns. Para criar um boneco de neve, os cientistas colocaram 3 esferas de sílica umas sobre as outras. Eles tinham 0,9 microns de tamanho. O olho e a boca eram feitos com um feixe de íons e os braços e o nariz feitos de platina. A ciência também pode ser divertida. E para encerrar, vamos falar sobre os gatos? Presta atenção. Na física, um líquido é considerado algo que se ajusta à forma do seu recipiente, mas mantém um volume quase que constante, independente da pressão. Então, diante disso, nós podemos te dizer que os gatos realmente se encaixam na definição e são quase líquidos. Às vezes, eles agem como líquidos e podem tomar qualquer forma. Você já viu aí nas redes sociais os gatinhos dentro de caixas, de pote, exatamente no formato desses recipientes. Um estudo e várias conferências foram realizadas para entender como classificar os gatos, como líquidos ou objetos sólidos. A questão continua sem resposta, mas os pesquisadores já receberam o prêmio Ig Nobel. Essa é a nossa curiosidade de hoje para você, aqui na tua Rádio Fátima. Eu volto amanhã com muito mais.
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2: Vamos seguindo aqui na programação. Bom dia. 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Bom dia. Uma ótima manhã para você na companhia aqui da Tua Rádio Fátima.

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1: Olá, amigos e caros ouvintes, a expectativa é que na terça-feira as temperaturas continuem baixas também ao longo do dia, né? Ou seja, mesmo com a presença do sol, elas não devem passar de 11 a 12 graus. E aí na quarta-feira seguimos com o frio predominando, ele não deve ser tão intenso, à tarde a temperatura já sobe um pouquinho mais. Pela manhã ainda faz frio, com mínimas entre 2 e 4 graus por aqui. À tarde a máxima chega aos 16 graus. Com a previsão do tempo, Kátia Valente.
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4: 5:26.
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4: Temperatura 0 grau.
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9: Hora de irmos até a nossa central de conteúdos, onde está Ladimir Fabris com as primeiras informações do dia, os destaques do jornalismo nesta manhã. Bom dia, Ladimir.
10: Então, muito bom dia a você, Ronaldo. Bom dia também para os nossos ouvintes. Já estamos com a equipe reunida na central Fátima de Conteúdos. E a partir das 6:00, você vai conferir estes e outros assuntos. Coordenadora Regional de Educação orienta os pais de todas as escolas estaduais que os alunos podem usar uma jaqueta por cima do uniforme no inverno. Plano de investimento da Corsan AGEA de 7 milhões em Vacaria entra em fase final após conclusão da ligação da nova adutora. Empresa responsável pelas obras da BR-285 do lado gaúcho iniciou a colocação da camada asfáltica nesta segunda-feira. Rapaz de Vacaria suspeito de integrar organização criminosa especializada em fraudes eletrônicas e que estava foragido, se apresentou ontem à tarde na delegacia de polícia,

0: acompanhado de um advogado. Um excelente dia com muita saúde a você e também para os nossos milhares de ouvintes, Ronaldo.
1: Obrigado, Vladimir. Miro Saldanha, Pilares, daqui a pouquinho tem os Farrapos, também tem Produção Rural com Ana Lúcia Giacomini. Uma ótima terça-feira a todos e um bom dia, paz e bem.
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O Rio Grande do Sul deverá passar a contar com o indicador do boi Datagro, referência utilizada pelo mercado pecuário brasileiro para acompanhamento dos preços do boi gordo. A iniciativa foi apresentada recentemente em Porto Alegre durante a etapa do Circuito Indicador do Boi Datagro na Estrada 2026, com apoio da Associação Brasileira de Angus, por meio do programa Carne Angus Certificada. De acordo com o Datagro, o trabalho de coleta e validação das informações junto aos frigoríficos e produtores gaúchos está em fase final. O objetivo é disponibilizar um indicador que represente a realidade do mercado pecuário do estado, ampliando a abrangência da ferramenta, que atualmente já opera em outros 9 estados brasileiros. Além da apresentação do projeto, o encontro reuniu representantes da cadeia pecuária para debater perspectivas no mercado para 2026, estratégias de comercialização futura e oportunidades de negócios. A proposta também busca ampliar a troca de informações entre produtores, indústrias e agentes do setor. O indicador do boi Datagro é utilizado como referência de preços da pecuária nacional e desde 2025 passou a servir como índice oficial para a liquidação dos contratos futuros do boi gordo negociados na B3. A ferramenta é baseada em dados coletados junto a produtores e frigoríficos de diferentes regiões do país, abrangendo mais de 60% do abate nacional. A expectativa é de que agora a inclusão do Rio Grande do Sul fortaleça a representatividade do comércio gaúcho dentro do sistema e contribua para ampliar a transparência e o acompanhamento dos preços praticados no setor pecuário. Ana Lúcia Jacomini para a tua rádio.

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1: 5:47.
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1: Temperatura 0 grau.
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1: Deixa eu mandar um bom dia lá pro meu amigão, tio Zé Guedes, da audiência. Alô, Zé Guedes, um abraço, meu amigo querido, tio Ari Piton, bom dia na audiência. Um abraço e um bom dia também pro tio Vila ali no bairro Monte Claro. Um abração pro seu Velocino e a dona Lidir Zardo. Bom dia. Tio Gilberto Ferreira lá no Rincão do Xaxim. Um abraço. Obrigado pela companhia. Bom dia. O Diomar Padilha lá em Bom Jesus. O senhor Aristides Costa, um abração também na audiência. Bom dia e um abraço pra Doroti Barbosa aqui no centro de Vacaria. O Irineu Magro, o Odilon Ribeiro, o professor Valdecir de Matos lá na Esmeralda, o Antônio e a Célia Pontel. Bom dia pra Elisandro, Ângela e o Alex, o Osmar e a Sandra Milhato, Mano Jani Antunes, um abraço, bom dia, meu amigão, bom dia e um abraço pro Valdir e a dona Ivone Boeckel, também na sintonia dessa manhã. Alô, Flori Reis, meu amigão, lá em Bom Jesus, o João Valdir Mendes de Cândido, um abraço também na sintonia. A história da música chegando por aqui.
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2: A história de hoje é sobre os Milongueiros. O grupo foi criado na década de 70 por Arlindo Silva dos Santos, o velho milongueiro, que usou seu nome no plural para denominar o conjunto. A primeira formação foi Velho Milongueiro, Zé Duarte e Flávio Matz. Iniciaram-se apresentando nos programas de rádio o Grande Rodeio Coringa e o Rodeio Farroupilha, apresentado na época por Darcy Fagundes. O primeiro lançamento em disco foi o LP Sistema do Rio Grande, gravado no ano de 1971. Tempos mais tarde, Milongueiro se afastou do grupo e seguiu carreira solo, entrando em seu lugar Deroí Marques, o Leonir, que assumiu as rédeas do conjunto e o seguiu por muitos anos, gravando muitos discos com grandes sucessos que marcaram a história do grupo. Foram 18 lançamentos ao longo da carreira e seus maiores sucessos são Solto das Patas, Morena Faceira, Meu Pago Sul e Pedindo Pousada. E vamos ouvir Os Milongueiros.

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1: Gente amiga, finalizando essa primeira parte aqui do Tá Na Hora, já já você fica na agradável companhia de Ladmir Fabris desta manhã, tá? Um bom dia a todos, um forte abraço, sempre obrigado pelo teu carinho, tua audiência e a tua companhia. Meu amigo Antônio Portela ali no bairro Jardim Toscano, um abraço, bom dia pro Antônio Limosetti, bom dia, um abração pro nosso amigo querido também, o Amantino da Silva Ferreira, dona Zenaide, lá no Passe do Carro, o Dinarte Antunes, um abração, tio Lorena Escolar, um bom dia aqui no bairro Fátima, a Regina e o Toco, um abraço pra vocês, bom dia a Neura Duarte, o Vori lá em Anarec, um abraço pra Yara Aparecida de Melo, um abraço e um bom dia também pro Pirulito, Aristides Bobcinho, Aldenor Carlotto Sonera, um abraço, obrigado pela audiência, gente, um abraço e um bom dia também lá pro meu amigão o Clodoveu Bisotto ali no bairro Santana, ouvindo a gente, obrigado sempre pela companhia. Dona Justina e o seu Hermínio na Santa Luzia, um grande abraço, um bom dia e um abraço também por Ari Silveira e a Dona Juraci no bairro Imperial, obrigado pela companhia. Dona Mercedes e o seu Dimas lá na Santa Luzia, também um abração pra vocês, gente. Tio Eloir Bairros, também na sintonia nessa manhã, aquele abraço. Obrigado, gente, pela companhia de todos. Osbertucci Peão Gaúcho, paz e bem, uma ótima terça-feira e um bom dia.
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7: 6 horas, 3 minutos. Estamos iniciando mais um dia de trabalho com muita satisfação, sempre na esperança de trazer boas notícias para os nossos ouvintes. A tecnologia mudou tudo em diversas áreas, mas o rádio continua sendo um dos principais meios de comunicação, chegando sempre primeiro. O rádio continua sendo o primeiro a contar aquilo que as pessoas estão prestes a ver. Por isso que o rádio continua sendo tão especial. O rádio é imediato, é humano, é quente, e nenhuma tecnologia conseguiu substituir a capacidade de criar imagens dentro da cabeça dos ouvintes. Por isso que amamos cada vez mais o rádio. Hoje ouvimos rádio através das mídias sociais, pela internet, Facebook, YouTube e outros meios. Os comunicadores transmitem as notícias e os senhores ouvintes imaginam a cena. Esse é o rádio, meio de comunicação que nunca vai desaparecer e que permite que entremos em seus lares e outros locais que o ouvinte estiver. Muito obrigado por nos oportunizar este momento. Bom dia, bom dia, bom dia, grande Vacaria. Estamos chegando nesta manhã de terça-feira, 16 de junho do ano de 2026, para a apresentação aqui na tua, na nossa Rádio Fátima, do Tá Na Hora, o Tá Na Hora nesta manhã de terça-feira, não é? Trabalhando com a gente, os nossos colegas o Admir Fabres, que está em outra missão hoje, está em outra missão, por isso que nós estamos nesse horário aqui. Vamos até às 10 horas hoje, vamos até às 10 horas comunicando. Das 10 ao meio-dia estarei junto com o Ronaldo também trazendo muitas informações. Admir Fabres, Ronaldo Pontel, Fábio Schiller, Luiz Barreto, Júlia Rodrigues, Francego Oxaide, Gisane Moraes e o Caio Pivoto. No administrativo, a Neiva Ramos, na portaria, Carla Suzin, a nossa colaboradora, Dona Erci Nunes, a gerência do Alexandre Dalbello e a direção do Frei Evaldo Valdir Freitas. Claro, está comigo aqui o Silvio Silveira Ramos. Bom dia, Silvio. Tudo bem, Silvio?
8: Bom dia, Betão. Tudo ótimo.
7: Tudo ótimo. Geada forte, não é?
8: Bem forte. Branqueou.
7: Branqueou os campos.
8: Sim.
7: Branqueou os campos. É, gente, estamos chegando nesta manhã de terça-feira, temperatura de zero, eu tô dizendo 0 grau é a temperatura aqui na Grande Vacaria, como disse o Silvio, uma geada que branqueou os campos hoje, hein? Tempo encoberto, uma neblina aqui na Grande Vacaria, nesta manhã de terça-feira, neblina aqui na Grande Vacaria, nesta manhã de terça-feira. Estamos chegando para a apresentação do Tá Na Hora, na sua segunda hora, na sua segunda hora para a loja Que Útil, que tem produtos de leilão com qualidade e preço especial. 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Conferindo, Silvio, a hora certa nesta manhã de terça-feira, 6 horas, 7 minutos. 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Você sabe, conferindo a hora, 6 horas e 7 minutos. Conferindo a temperatura. 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Você que necessita sair de casa, minha gente, saia bem agasalhado, hein? Ai, saia com calma, com tranquilidade. Tem uma neblina, não é, Silvio? Tem uma neblina nesta manhã aqui na Grande Vacaria. Além da geada, temos uma neblina aqui na Grande Vacaria nesta manhã de terça-feira. Agora, a gente, chegando aí, os principais destaques, as manchetes aqui do nosso Tá Na Hora nesta terça-feira.
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7: 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Os principais destaques do jornalismo da tua, da nossa Rádio Fátima de Vacaria. Coordenadora Regional de Educação orienta os pais de todas as escolas estaduais que os alunos podem usar uma jaqueta por cima do uniforme no inverno. Casa do Artesão do Cine recebe inscrições de novos artesões para comercializarem seus produtos até o final deste mês. Plano de investimentos da Corsan de R$7 milhões em Vacaria entra em fase final após conclusão da ligação da nova adutora. Empresa responsável pelas obras da BR-285, que liga São José dos Ausentes com Santa Catarina, iniciou a colocação da camada asfáltica nesta segunda-feira. E ainda, Vereadores aprovam projeto de reajuste para os professores e homenagens ao médico Túlio Trevisan e à jusa de direito Anelise Bueira Varasquim. Programa Estadual Agrofamília Agroindústria fortalece a produção de panificados em Campestre da Serra. Comandante do 10º Batalhão de Vaqueria, Tenente Coronel Aldemir da Rosa Gomes, está deixando o cargo devido à sua aposentadoria e vai assumir em seu lugar o Tenente Coronel Ângelo Márcio Ferraz. Ladrões roubaram um trator de uma propriedade rural no interior de Vacaria ontem pela madrugada e na fuga colidiram com um veículo. Eles abandonaram o trator e fugiram a pé. Mas atenção, hein? A polícia já prendeu um suspeito de ter participado desse assalto no Capão da Herança ontem pela madrugada. Detalhes dentro de instantes. Delegacia da Draco, com apoio da Polícia Penal, cumpriram mandatos judiciais ontem no presídio de Vacaria e apreenderam drogas, armas artesanais e 23 aparelhos celulares. Rapaz de Vacaria suspeito de integrar uma organização criminosa especializada em fraudes eletrônicas que estava foragido se apresentou ontem à tarde na delegacia de polícia acompanhado de um advogado. Preso realmente, como a gente já falou, suspeito de ter participado de assalto no Capão de Herança e que colidiu o trator com um automóvel, hein? E a outra informação, julgamento de acusados pela morte de caminhoneiros de Bom Jesus, fato que aconteceu em 2023, tem nova data definida. E homem morre em acidente na BR-285, na localidade de Barretos, que envolveu um veículo de Vacaria e outro de Capão Bonito, no final da tarde de ontem. 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Repetindo a temperatura nesse instante de 0 grau aqui na Avenida Moreira Paz, estúdios da tua, da nossa Rádio Fátima, e neblina aqui nos campos de cima da serra, geada forte, você liga pra gente aqui, manda um WhatsApp através de mensagem de texto, de voz, dizendo como está na sua região, teve geada, tem neblina, no 999-93-4202. Manda uma mensagem de texto, de voz, 999-93-4202, esse é o nosso WhatsApp, para que a gente possa fazer o registro. Chegando agora aqui na tua, na nossa Rádio Fátima de Vacaria, hoje na história, Mário Vivan e os principais fatos da história no dia de hoje, Mário.
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10: 16 de junho. Os fatos do dia. Em 1790 foi fundada Washington, a capital dos Estados Unidos. Em 1903 foi fundada por Henry Ford, a montadora de automóveis Ford Motor Company, em Detroit, nos Estados Unidos. Em 1927 nasceu o famoso dramaturgo, romancista, poeta, professor e advogado brasileiro Ariano Suassuna. Ele morreu em 2014. Em 1950, foi inaugurado o Maracanã, ainda com o nome de Estádio Mendes de Moraes, prefeito da capital fluminense. O estádio completo só ficou pronto 15 anos depois, quando foi rebatizado com o nome do jornalista Mário Filho. E em 2002, Padre Pio foi canonizado pela Igreja Romana. Mário Vivan, para a tua rádio.
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7: Seis horas, 14 minutos. 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Conferindo a hora certa, 6 horas e 14 minutos. A Cris está dizendo o seguinte, não é, Silvio? Está muito frio aqui em Vacaria. Cris Bueno. Grande abraço, Cris Bueno. Grande abraço, obrigado pela participação aqui dentro do nosso Tá Na Hora. Tá na hora pela tua, pela nossa Rádio Fátima, repetindo a temperatura de 0 grau, a temperatura para Nutriplanta, hein? 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Tem mais ouvintes participando aqui do nosso Tá Na Hora. O Betinho Moraes, alô Betinho Moraes, bom dia, muita jada. Vladimir, bom dia, irmão, bom dia, Vladimir. Vladimir está em outra missão, vai dar tudo certo, Vladimir, vai tranquilo que vai dar certo essa missão aí, é missão importante realmente, mas amanhã o Vladimir está, hoje à tarde o Vladimir já está de volta aqui na rádio, amanhã já apresenta tranquilamente o Tá Na Hora e o Conectado aqui, amanhã pela manhã, mas está tudo tranquilo com ele, pode ficar tranquilo, os ouvintes ligando. E o Vladimir está bem, está tudo tranquilo, só está numa nova missão hoje, né? Hoje nessa nova missão aqui. Tem ouvinte? Então vamos lá, vamos colocar o ouvinte no ar. Tem ouvinte aqui no nosso Tá Na Hora, nesta manhã, quando são 6:16.
11: Bom dia, Betão. 2 graus em Laje, Santa Catarina, Serração muito fechada.
7: Alô, Jean Maria, em Lages, Santa Catarina, Serração fechada em Lages, 2 graus em Lages. Aqui continua zero grau aqui na Grande Vacaria nesta manhã, Jean Maria. Um grande abraço. Tem ali no Betinho Moraes, tem muito mais gente aqui, ó, o Coco, ó. Queria pedir para o senhor mandar um parabéns para minha filha Isadora Campos de Cândido, que hoje está fazendo 18 anos. Alô, Isadora Campos de Cândido, feliz aniversário. Ele é o pai dela, o Irineu, mais conhecido por Coco. Alô, Irineu, um grande abraço aí na Isadora. Isadora, um grande abraço. Olha que bom dia, passando para desejar um bom dia para todos nós. E se pudesse mandar um abraço para o Adaltro, a Imperial, agradecida Adaltro aí no bairro Imperial. Um grande abraço. A Cris Bueno repetindo, tá muito frio aqui na Grande Vacaria. O pessoal me manda fotos aqui da geada. Bom dia, geada grande por aqui na Capela da Luz. É o Betinho Moraes lá na Capela da Luz. Alô, Betinho Moraes, toma um chimarrão que aquece aí, Betinho. Um grande abraço.
12: Betão, diga seu. Bom dia, Betão. Tá frio, Betão. Um abraço. Fique com Deus, meu irmão. O Vladimir, por onde anda?
7: Alô, Adriano, é. O Vladimir tá numa missão hoje diferente aí, mas à tarde ele volta, pode ficar tranquilo, tá tudo ok com ele, tá tudo ok, tudo tranquilo, tá? E a gente tá aqui juntamente com o Silvio aqui, tentando substituir, porque é difícil, não é fácil substituir o gringo, tá? Ele tá numa missão de hoje, mas ele volta, pode ficar tranquilo, hoje à tarde já tá de volta e amanhã ele já apresenta aqui o nosso Tá Na Hora. Silvio, 6:17. 6:17, vou um rápido espaço comercial, mas eu volto na sequência com mais informações dentro do Tá Na Hora.
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7: Seis horas 23 minutos, 6:23, continua 0 grau a temperatura, 0 grau a temperatura aqui na Grande Vacaria, todo mundo ligando aqui dizendo, ó, teve uma geada forte aqui, ainda tem neblina, né, estava vendo por aqui, tem neblina. Alô, Fufa, na Capela São Paulo, diz que tem, olha lá, tem uma geada forte, um geadão na Capela São Paulo aí em Campestre da Serra. Um grande abraço, Fufa, mandando um abraço para o Silvio também. Alô, Fufa, aí na Capela São Paulo, um grande abraço. Alô, Juliano Nunes, um grande abraço também. Alô, Álvaro Silva, um grande abraço para vocês. Pessoas ligadas aqui na programação da tua, da nossa Rádio Fátima de Vacaria, minha gente. Falando a respeito de tempo, vamos falar a respeito da previsão do tempo, Silvio. 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

0: e os ventos são fracos, mas sopram de sul, é aquele vento bem gelado. Quarta-feira ainda amanhece com geadas um pouco mais pontuais, mas de qualquer forma, temperaturas baixas, mínimas entre 2 e 3 graus em média. À tarde, a máxima chega aos 14, aí beirando já os 15 graus aqui nos Campos de Cima da Serra. Quinta-feira, o ar frio já vai perdendo força gradualmente, ainda que pela manhã mínimas de 4 graus, à tarde máxima de 16, já se aproximando dos 17 graus. E na quarta-feira os ventos devem voltar a soprar do quadrante norte, com isso vai haver mudança no tempo. Na sexta-feira, o retorno da instabilidade por aqui. Com a previsão do tempo, Kátia Valente.
1: 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É o Tá Na Hora, o Tá Na Hora, nesta manhã de terça-feira. 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Conferindo a temperatura de 0 grau. Bom dia, tem geada aqui em Monte Alegre dos Campos, geada aqui é a Zaine aí de Monte Alegre dos Campos, Zaine, aí de Monte Alegre dos Campos, dizendo que tem uma geada forte lá em Monte Alegre dos Campos. Olha só o barulho.
2: Bom dia, meu amigo Betão Carneiro, tudo bem com você? Indo pra Monja 285, bastante cerração. Ô Betão, sabe por que teu time não perdeu ontem? Me diga aí. Senhor... Um forte abraço, bom dia a todos nós e vamos em frente, sempre junto com o Mestre Jesus.
1: O meu time e o teu time não perderam ontem porque que só vão jogar agora no dia 22 de julho, tá? Tá, Wilson Varasquim. Por isso que o meu e o teu não perderam, não vão perder nesse mês, porque eles só vão jogar em julho, tá? Só vão jogar em julho. Fica quietinho, que não tem problema, tá? Grande abraço aí. Conferindo a hora certa aqui no nosso Tá Na Hora, 6:29. 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
3: 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Celebre o dom da vida com intensidade e gratidão. Felicidades hoje e sempre.

0: Parabéns e feliz aniversário a você, aniversariante do dia 16 de junho. Em Campestre da Serra, Bernardo Willens Reck recebe os parabéns dos pais Bruno e Tamires, dos avós e dos tios. Em Vacaria, Cláudio José Piva recebe os parabéns da esposa, dos filhos e dos netos. Em Paraí, Cleci Lourdes Dalpozo recebe os parabéns das filhas Ezequiela e Juliane. Em Esmeralda, Eradi Souza Oliveira recebe os parabéns do esposo Telmo, da filha Cristina e do genro. Em Vacaria, Felipe Dalinha recebe os parabéns dos seus pais Fabrício e Angelita, da sua irmã Michele, dos avós, dos tios e dos padrinhos. Em Vacaria, Ivanete Zanotto recebe os parabéns da filha, do genro e dos netos. Em Paraí, Letícia Montanha Comim recebe os parabéns do esposo Alain e dos pais. Em Vacaria, Ludmir Mignoni recebe os parabéns da sua esposa Luana, dos irmãos, da cunhada, da sobrinha e da filha Luísa. Em Vila Flores, Neiva Campanharo recebe os parabéns do esposo e dos filhos. Em Esmeralda, Rosa Maria da Mota recebe os parabéns do esposo, da filha, do genro, do neto Gabriel. Em Esmeralda, Terezinha Vanir Neves de Lemos recebe os parabéns dos filhos Éder e Elisete, dos netos Antônio e Sebastião, Ana Júlia e Lorena. Felicidades a você, aniversariante, e receba o carinho da tua Rádio Fátima.
1: A paz de Jesus e o amor de Maria estejam em seu coração. E o Senhor os abençoe hoje e sempre, na abundância do amor, da saúde, da alegria, da paz e de todo o bem. Em nome do Pai, do Filho e do Espírito Santo. Amém.
2: 6:32, 6:32, você está ligado aqui na tua, na nossa Rádio Fátima de Vacaria, nesta manhã de terça-feira, continua 0 grau a temperatura, neblina ainda, escuro, tá escuro, né, Silvio? Tá escuro, neblina, geada, você que vai estar levantando agora, olha, geadão, geadão aí, hein? Geadão realmente aí, todo o interior do município, pessoal exterior, não, as cidades aqui ao redor da Grande Vacaria, o pessoal nos ligando aqui a respeito da forte geada, da forte geada. Mas eu tenho um assunto aqui, a Betinha diz o seguinte, é sobre a luz. No mês passado eu paguei 153 de luz, que veio dia 22 de maio. Eu paguei dia 8 de junho. Disseram que não teria juros. Agora veio R$296. Como pode? Onde eu encontro o Procon? Você encontra o Procon, Betinha, aqui no antigo Bamerindos, tá? No antigo Bamerindos, aqui na descida, no início da Avenida Moreira Paz, ali tá, ali o Procon, abre a partir das 8 horas ali, vai ali, conversa com o pessoal, apresenta isso aí, essa situação aqui não pode, tá? Vai ali, conversa com o pessoal do Procon, tá ok? Ali no antigo Bamerindos, para ficar mais claro, no antigo Bamerindos, no Largo José Aderbal Duarte, ali naquele prédio ali, onde tem diversos serviços sendo prestados pela Prefeitura Municipal de Vacaria. Vai ali, o pessoal do Procon é muito atencioso, te atende, vai realmente esclarecer essa situação, tá ok? Grande abraço para você, 6:33, 6:33, eu vou um rápido espaço comercial, mas na volta, minha gente, na volta, o Luiz Barreto vai conversar com o delegado regional de polícia, Carlos Alberto de Fábio, a respeito desse assalto aí, a respeito desse assalto aí no Capão da Herança, tá? O Luiz Barreto vai conversar com ele e eu vou falar também a respeito desse acidente que teve uma vítima fatal na BR-285. Em seguida a gente vai falar a respeito destes fatos.

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0: minutos, 6h40, você está ligado aqui na tua, na nossa Rádio Fátima de Vacaria, é o Tá Na Hora, nesta manhã, minha gente, nesta manhã de terça-feira, uma manhã gelada nos campos de cima da serra, aqui na Grande Vacaria, gelada, pessoal nos ligando de diversas cidades aqui, de Monte Alegre, de Bom Jesus, de Esmeralda, do Pinhal, de Campestre da Serra, alô Heloísa, aí em Campestre da Serra, um grande abraço, obrigado pela ligação, tudo bem aqui, tudo bem? Frio, como sempre, né? E o prefeito Tairo diz o seguinte, que em Campestre da Serra é um pouquinho mais quente que em Vacaria, e realmente é, dá uma diferença de 3 a 4 graus lá em Campestre da Serra, viu? Tem regiões que são assim, não é? Tem regiões, mas mesmo assim tá frio realmente. Então você que vai sair agora pela manhã, você que vai para o colégio, vai levar seu filho no colégio, você que vai estudar, vai tranquilo, vai para o colégio, mas vai bem agasalhado. E até nós falávamos ontem com o Vladimir e com a coordenadora regional de educação, a gurizada hoje, o pessoal no inverno pode ir, vai com a identificação da escola, ou seja, a camisa, aquele negócio todo, você pode colocar uma jaqueta por cima, não tem problema. Eles são obrigados a deixar o aluno entrar na escola, desde que ele esteja com a camisa da escola, e por cima ele pode estar com a jaqueta, pode estar com um blusão por cima, entendeu? Porque é muito frio e não tem ar-condicionado nas salas de aula não, minha gente. Então, os alunos podem entrar sim nas escolas aí com a jaqueta por cima da camisa, do uniforme, por cima do uniforme, tá ok? Então vai tranquilo para a escola, minha gente. Agora 6 horas, Silvio, repete para mim, que horas? 6 horas? 6h41, 6h41, você está ligado aqui no nosso Tá Na Área, Tá Na Área. Gente, aconteceu um acidente ontem à tarde, e até o Vladimir me passou as informações, eu já tinha pesquisado aqui até as informações, mas o Vladimir me passou agora pela manhã as informações. Polícia Rodoviária Federal atendeu sinistro, ou seja, um acidente com óbito em Barretos. O acidente foi em Barretos, ali na BR-285. Barretos hoje, o distrito pertence a Capão Bonito, então eles colocam que foi em Capão Bonito, mas foi em Barretos na BR-285. No final da tarde dessa segunda-feira, dia 15, por volta das 18 horas, no quilômetro 183,9 da BR-285, em Capão Bonito Sul, sentido Lagoa Vermelha para Vacaria, ali na localidade de Barretos, a Polícia Rodoviária Federal atendeu a um acidente, uma colisão transversal, envolvendo um veículo Saveiro com placas de Capão Bonito do Sul e uma Ford Ranger com placas de Vacaria. Na Ford Ranger com placas de Vacaria, havia dois ocupantes, o condutor de 64 anos de idade, que não se feriu, e a passageira de 59 anos de idade, que sofreu lesões leves. Ambos são naturais aqui de Vacaria, os que estavam na Ford Ranger, tá? O motorista não teve ferimentos, a passageira teve ferimentos, sofreu lesões leves, foi atendida. E o condutor da Saveiro, ele veio a óbito devido à gravidade do acidente, devido à gravidade dos ferimentos, ele veio a óbito no local do acidente, tá? Em decorrência da gravidade das lesões. A vítima é um homem de 55 anos de idade, natural de Lagoa Vermelha. Então, esse acidente que foi registrado ontem foi atendido pela PRF, atenderam a ocorrência PRF, não é? Que ficaram ali orientando o local. A Polícia Civil e o Instituto Geral de Perícia também esteve comparecendo para a realização da perícia no local. As causas do acidente ainda estão sendo investigadas. Infelizmente, então, esse acidente com vítima fatal aí na BR-285, proximidade de Barretos, aí distrito de Capão Bonito, vitimou uma pessoa 55 anos de idade, natural de Lagoa Vermelha, esse acidente registrado ontem no final da tarde. Mas um fato que chama a atenção também é a respeito desse assalto que aconteceu aí no Capão da Herança, na madrugada de segunda-feira, tá? O Luiz Barreto conversou com o delegado regional de polícia Carlos Alberto de Fabre a respeito deste fato. Bom dia, Luiz.
1: A Polícia Civil de Vacaria investiga uma tentativa de roubo de trator registrada na madrugada desta segunda-feira, dia 15 de junho, na localidade do Capão de Herança, no interior do município. Dois indivíduos invadiram uma propriedade rural e, mediante violência, tentaram levar um trator que era o alvo específico da ação criminosa. Quem detalha o caso aqui para a tua Rádio Fátima é o delegado Anderson Silveira de Lima. Bom dia, delegado.
2: Bom dia. Bem, é um crime grave aí acontecido no interior do município, né? Dois indivíduos entraram numa residência, ali uma propriedade rural, levaram um trator, subtraíram um trator mediante violência, né? E durante a fuga com o trator, colidiram com um veículo que teve danos de grande monta. Felizmente, o condutor do veículo envolvido no acidente não se machucou, não teve lesões graves, né? E os indivíduos evadiram do local antes da chegada da polícia. Mas já estamos investigando os fatos, hein? Um fato de extrema gravidade, né? A equipe da seção de investigação aqui da delegacia já está em buscas aí para identificar quem são os autores desse roubo.
1: Então não foi levado o trator e ninguém ficou ferido, isto?
2: Perfeito. Embora tenha sido uma colisão bastante forte entre o veículo e o trator, né? Talvez com perda total do veículo, mas o condutor do veículo felizmente não restou lesionado. E os assaltantes que estavam no trator acabaram invadindo do local antes da chegada da polícia, né? Mas estamos aí nas diligências para a identificação dos autores.
1: Na sua visão, delegado, foi uma tentativa de assalto planejada?
2: Certamente, né? Eles chegaram, segundo o relato da vítima, ao local já solicitando sobre o trator, né? Então eles tinham um objeto específico como alvo, né? Planejaram a ação e eles somente não consumaram por esse evento aí que aconteceu, um acidente, né, envolvendo o veículo, né? Então, como dito antes, um crime de extrema gravidade. Vamos dar prioridade aí nas investigações. Se alguém tiver alguma informação, pode ligar de forma anônima aí para a polícia também informar. Telefone 197, né? E esperamos aí nos próximos dias informar sobre a autoria, quem são esses assaltantes.
1: E possivelmente são assaltantes aqui de Vacaria ou são de outras regiões do estado?
2: Nós não temos como afirmar isso, né? Mas a princípio, talvez sejam aqui da própria região, né? É uma questão aí que indivíduos já podem estar sendo autores desse crime aí, aqui, assentados aqui em Vacaria, né? Um crime que realmente desperta a atenção das polícias da região.
1: Até porque o furto desse trator teria também um receptor, né, delegado?
2: Certamente eles já tinham para quem entregar o trator, né? Então, se trata aí de um crime que tem outros envolvidos, talvez com maior capacidade econômica, né, que iriam receber esse maquinário e transformar em lucro aí para os assaltantes a sua ação.
1: Este é o delegado, então, Anderson Silveira de Lima, que detalhou um pouquinho para a gente essa tentativa de assalto que ocorreu ontem pela madrugada aqui no interior de Vacaria. Muito obrigado, delegado.
2: Bom dia, sempre à disposição.
1: Da Central de Conteúdos da tua Rádio Fátima, Luiz Barreto.
0: Obrigado, Luiz Barreto, que conversou com o delegado Anderson Silveira de Lima. Eu falei em delegado regional de polícia, que é o Carlos Alberto de Fávero, mas ele conversou com o delegado Anderson Silveira de Lima. Não tem problema, a informação chegou. E agora, confirmando essa informação a respeito dessa pessoa aí, das pessoas que tentaram furtar esse trator. E após diligências investigativas ininterruptas, conduzidas pela Seção de Investigações da Delegacia de Polícia de Vacaria, a Polícia Civil prendeu uma pessoa suspeita de envolvimento no roubo ocorrido na localidade do Capão da Herança, no interior do município de Vacaria, viu? O trabalho iniciou imediatamente após o atendimento inicial da ocorrência e por meio de levantamentos investigativos, a atuação contínua da equipe policial, foi possível identificar os envolvidos e localizar um dos suspeitos em uma propriedade rural próxima ao local dos fatos. Conforme apurado, durante a fuga, o suspeito conduzia o trator subtraído quando acabou colidindo com outro veículo. Após o impacto, abandonou o implemento agrícola e, na sequência, teria tentado subtrair bens de um casal que ocupava o automóvel envolvido no acidente, como esclareceu o delegado. Com a prisão realizada pela Polícia Civil e a apresentação do suspeito na delegacia, a autoridade policial de plantão lavrou a prisão em flagrante pelos fatos relacionados ao roubo do trator e pela tentativa de roubo contra os ocupantes do veículo e também de ter colidido com o veículo, acabou com o veículo, viu? A ação reforça a pronta resposta da Polícia Civil de Vacaria diante de crimes graves e evidencia o trabalho técnico ininterrupto e comprometido desenvolvido pela Seção de Investigação na identificação investigação, localização e responsabilização dos autores. Agora, com a prisão desta pessoa, não é? Tenta-se chegar às demais, porque ele não agiu sozinho. Ele não agiu sozinho. Teriam outras pessoas envolvidas também nessa tentativa de roubo desse trator aí na madrugada de segunda-feira no Capão da Herança. Quem iria ficar com esse trator? Como é que foi a situação? Então, a partir de hoje, a Polícia Civil começa a trabalhar em cima desses fatos para esclarecer estes fatos. Agora são 6 horas, repito, 6 horas e 50 minutos. 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Vamos a um rápido espaço comercial. Eu volto na sequência com mais informações aqui no Tá Na Hora.
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0: Seis horas 57 minutos, 6h57. Você está ligado aqui na tua, na nossa Rádio Fátima de Vacaria. É o Tá Na Hora desta manhã de terça-feira. Continua zero grau a temperatura, mas você se esquenta com a Inspira Mate, a queridinha de Vacaria. 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Olha aqui, tem mais ouvinte no ar, tem mais ouvinte aqui. Bom dia, Betão, aqui em Monte Alegre, geada muito grande de branquear tudo. Jorge Carvalho, bom dia, Betão, que geada grande, nunca tinha visto assim. A Geni aí do bairro Monte Claro. Aqui em Bom Jesus, olha aqui, é Bom Jesus, bom dia, tá gelado aqui, o Gilney Santos lá em Bom Jesus. O bom dia, meu amigo Betão, é o Taquara, aqui na Capela Santo Antônio, 0 grau, com sensação de -2, sensação térmica de -2, Taquara, um grande abraço. Bom dia, Betão, manda um alô pro caminhoneiro Adilson e a Tânia, sempre na escuta do programa da Rádio Fátima, aí, Bom Jesus, grande abraço. Pessoal, sempre ligado na programação da tua, da nossa Rádio Fátima de Vacaria. Alô, presidente do Poderoso Ativo, Pingo Rezende, tomando um mate com a Inspira Mate, Pingo. Um grande abraço, Pingão, grande abraço. Inspira Mate, Inspira Mate. Chegando agora, as notícias do campo, para Leti Autopeças, hein? 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Luiz Barreto e as notícias do campo, Luiz.
1: Com a colheita de grãos da safra verão 2025-2026 em vias de ser concluída nas lavouras gaúchas, a Emater reavaliou produtividade e produção em seu informativo conjuntural. O rendimento médio da soja foi ajustado para 2.707 quilos por hectare, 45,11 sacas de 60 quilos, redução de 14,8% aos 3.180 quilos por hectare, 53 sacas, projetados antes do plantio. A área explorada foi de 6.697.172 hectares, em encolhimento de 1,5% em relação aos 6.796.172 hectares da safra 2024-25, segundo o IBGE. Já a produção de oleaginosa chegou a 18.132.401 toneladas, aumento de 32,9% entre o volume de 13.643.986 toneladas colhidas na safra anterior, um ciclo afetado pela estiagem. O milho já foi colhido em 98% da área de 812.540 hectares, uma extensão 13,1% maior do que a de um ano antes, em 718.190 hectares. A produtividade foi reestimada pela Emater em 7.362 quilos por hectare, 122,7 sacas, muito próxima de 7.376 quilos por hectare, 122,9 sacas, realizada antes do início do plantio. Da tua Rádio Fátima de Vacaria, Luiz Barreto.
0: Ok, obrigado, Luiz Barreto, para Leti Autopeças, onde você encontra toda a linha de peças e acessórios para automóveis e caminhonete de todas as marcas e caminhões de pequeno porte. 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Alô, doutor Vladimir Pinotti. Alô, meu irmão Vladimir Pinotti. Levantou cedo hoje. Você também levantou cedo hoje, não é? Levanto todo dia cedo nesse horário aqui. Tudo bem? Grande abraço, saúde, saúde para você. O pessoal está avisando aí, não é, Silvio? Aí na BR-285, próximo ao Mário Bala, aí o Hotel Pedra Moura, tem um caminhão atravessado na pista. Alô, Polícia Rodoviária Federal, tem um caminhão com problemas mecânicos atravessado na pista. Muito cuidado, tem serração forte. Há poucos instantes ligou um motorista aí, quase bateu o seu veículo, porque a serração é muito forte. Quando você vê, você está em cima. Então tem um caminhão com problemas mecânicos aqui próximo ao Pedra Moura, muito cuidado, está atravessado na pista com problemas mecânicos aí. Avisar o pessoal da PRF, mas os motoristas também têm que ter o máximo de cuidado nesse local aí próximo ao Hotel Pedra Moura, um caminhão atravessado na pista. Chegando agora as notícias do campo, já foi. 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Alô, Zumiro, alô, Miro, grande abraço, Miro de Equilim aí em São Manuel. São Manuel, como é que ele dizia no rodeio? Alta genética, hein, Miro? 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Um grande abraço para vocês aí em São Manuel. São Manuel, olha, São Manuel, de saudosa memória, distrito de São Manuel, foi distrito de Vacaria, hoje é distrito de Campestre da Serra. Chegando agora o Ronaldo Pontel com as cotações agrícolas.
17: As cotações com informações da Cooperval, com o dólar cotado a R$5,03, a saca da soja R$121, o milho disponível R$64, o trigo R$1.350 a tonelada, dependendo do prazo de pagamento e o PH. Contratos da safra 2026-2027, soja de R$ 128 a R$ 130, reais, milho de R$ 60 a R$ 65. Reais. Com informações da Emater, o arroz 50 quilos a R$ 57,67, saca do feijão R$ 178,56, Boi quilo vivo, R$ 12,05. O suíno quilo vivo, R$ 6,15. Cordeiro quilo vivo, R$ 13,31. E a vaca quilo vivo, R$ 10,75.
0: Está aí, então, o Ronaldo Pontel trazendo as cotações agrícolas quando são 7:04, 7 horas, passou voando essa hora, 7:04, vamos agora ao giro de informações dos municípios da região da Grande Vacaria, iniciando por Campestre da Serra.
18: A Secretaria de Administração de Campestre da Serra está com inscrições abertas para o concurso público número 1 de 2026, destinado ao preenchimento de vagas e formação de cadastro reserva para diversos cargos do quadro geral de servidores municipais. As inscrições seguem até o dia 9 de julho de 2026. Os interessados devem realizar a inscrição exclusivamente pela internet, observando as orientações previstas no edital. O concurso oferece oportunidades para candidatos de diferentes níveis de escolaridade, contemplando áreas da saúde, educação, administração, serviços gerais e obras. O edital já está disponível nos sites da Prefeitura de Campestre da Serra e do Instituto Legale. De Campestre da Serra, Bruna Zanotto Goulart para a tua Rádio Fátima.
0: No giro de informações dos municípios da Grande Vacaria, vamos chegar agora até Monte Alegre dos Campos.
19: A administração municipal, juntamente com a Emater, informa que dia 17 de junho, quarta-feira, das 8 horas às 10h30, estará acontecendo a Feira Municipal da Agricultura Familiar no Salão Menino Deus. Esperamos a todos. De Monte Alegre dos Campos, Letícia de Onda Silva para a tua Rádio Fátima.
0: Vamos chegar agora até o município de Esmeralda.
20: CRAS informa quem tiver interesse em participar das inscrições para o programa de habitação que compareça até o CRAS para atualizar o cadastro único antes da abertura do edital, reforçando que este é um critério estabelecido pelo governo federal. De Esmeralda, Simone do Amaral para a tua Rádio Fátima.
0: Encerrando o giro de informações dos municípios da Grande Vacaria, vamos até Pinhal da Serra.
21: A Secretaria de Saúde informa que os medicamentos de uso contínuo serão entregues exclusivamente em horário de funcionamento da farmácia da UBS, das 8 às 12 e das 13 às 17 horas. Não haverá entrega fora desses horários. Lembramos que é necessária a apresentação de receita médica válida para a retirada dos medicamentos. As receitas para medicamentos de uso contínuo têm validade de 6 meses conforme a prescrição médica. Solicitamos à população a conscientização para realizar a retirada dos medicamentos dentro do horário do atendimento da farmácia, evitando a interrupção do tratamento. Agradecemos a compreensão e colaboração de todos. De Pinhal da Serra, Emily Duarte para a tua Rádio Fátima.
0: Você está ligado aqui na tua, na nossa Rádio Fátima de Vacaria. Agora são 7:07, 7:07. Estamos chegando ao final do Tá Na Hora, mas a gente volta na sequência dentro do Conectado com muitas informações para você, ouvinte Fátima de Rádio.
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23: É impressionante o número de vezes que os evangelhos e o próprio Jesus falam do perdão. Isso nos dá um duplo entendimento. Perdoar é muito importante e também muito difícil. A dimensão do perdão passa por 3 estágios. O primeiro é o perdão que Deus sempre nos oferece. Ele perdoa 70 vezes 7. O Salmo 50 diz que ele apaga nosso pecado. O segundo estágio é o do perdão aos irmãos. Seremos julgados na mesma medida em que julgarmos. Por fim, em terceiro lugar, devemos perdoar a nós mesmos. Somos criaturas humanas. Aceitar nossos erros, nosso passado, é recuperar a paz. Perdoando-nos, aprenderemos a perdoar o próximo e ganharemos novo vigor na caminhada. Jorge Luiz Brandt, um certo dia, assim nos disse: perdoar é devolver ao outro o direito de ser feliz. Pensemos neste novo dia. O Senhor te abençoe e te guarde. O Senhor faça brilhar sobre ti sua face e se compadeça de ti. O Senhor volte para ti o seu rosto e te dê a paz. O Senhor te abençoe, Pai, Filho e Espírito Santo.

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10: Sete horas, treze minutos, 0 grau é a temperatura aqui na Grande Vacaria. 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Comigo aqui, Gislaine. Alô, Gi, bom dia, Gi.
11: Olá, bom dia. Bom dia, Betão. Bom dia, Silvio. Pessoal de casa, ótima terça-feira.
10: É o pessoal do jornalismo conosco aqui, o Silvio Silveira Ramos também. Bom dia, bom dia, bom dia, Silvio.
12: Bom dia, Betão. Bom dia a todos os ouvintes.
10: É, Vladimir Fábio está em outra missão hoje. Ronaldo Pontel, Fábio Schiller, Luiz Barreto, Júlia Rodrigues, Francelo Scheid, Gislaine Moraes, que está comigo aqui, e o Caio Pivoto, Noa de Administrativa, Neiva Ramos na portaria, Carla Suzin, a nossa colaboradora do Nerci Nunes, a gerência do Alexandre Dalbelo e a direção do Frei Evaldo Valdir Freitas. Estamos chegando para apresentação do Conectado, a primeira hora do Conectado aqui pela tua, pela nossa Rádio Fátima de Vacaria. A hora certa, conferindo agora, a hora certa dentro do nosso Conectado, 7:15, a hora certa de...
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10: E a temperatura de 0 grau, fechou, neblina. Obrigado, motorista passando aí. Neblina na Grande Vacaria, uma forte geada nos traz as informações aqui, o pessoal aí, forte geada aqui na região da Grande Vacaria. E ainda a neblina agora pela manhã, tem um caminhão atravessado aí na BR-285, próximo ao hotel Pedra Moura, tá com problemas mecânicos, muito cuidado, senhores motoristas aí, próximo a Pedra Moura na BR-285. Saída para Bom Jesus. E conferindo a temperatura de 0 grau.
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10: Ok, Gi. Vamos agora aos principais destaques da Central de Conteúdos da tua, da nossa Rádio Fátima, dentro do Conectado. 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
11: Coordenadora Regional de Educação orienta os pais de todas as escolas estaduais que os alunos podem usar uma jaqueta por cima do uniforme do inverno.
10: Vereadores aprovam projeto de reajuste para os professores e homenagens ao médico Túlio Trevisan e a juiz de direito Anelise Bueira Varasquim.
11: Casa do Artesão no Cine recebe inscrições de novos artesãos para comercializarem seus produtos até o final deste mês.
10: Plano de investimentos da Corsan de 7 milhões de reais em Vacaria entra em fase final após conclusão da ligação da nova adutora.
11: Programa estadual Agrofamília Agroindústria fortalece a produção de panificados em Campestre da Serra.
10: A empresa iniciou a colocação da camada asfáltica na BR-285, que liga São José dos Ausentes com Santa Catarina.
11: Comandante do 10º Batalhão de Vacaria, Tenente Coronel Laudemir da Rosa Gomes, está deixando o cargo devido à sua aposentadoria e vai assumir em seu lugar o Tenente Coronel Ângelo Márcio Ferraz.
10: Julgamento de acusados pela morte de caminhoneiro de Bom Jesus, fato que aconteceu em 2023, tem nova data definida.
11: Delegacia da Draco, com apoio da Polícia Penal, cumpriram mandados judicial ontem no presídio de Vacaria e apreenderam drogas, armas artesanais e 23 aparelhos celulares.
10: Preso suspeito de ter participado de assalto no Capão da Herança e que colidiu o trator com um automóvel.
11: Rapaz de Vacaria suspeito de integrar a organização criminosa especializada em fraudes eletrônicas e que estava foragido se apresentou ontem à tarde na delegacia de polícia, acompanhado de um advogado.
10: Homem morre em acidente na BR-285 na localidade de Barretos, que envolveu um veículo de Vacaria e outro de Capão Bonito do Sul. Esses os principais destaques do nosso Conectado. 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Gi, quais as informações aí, Gi?
11: Betão, então a gente começa falando sobre o projeto de Pilates que é mantido pelo Centro de Referência da Mulher em Vacaria, o projeto que tem o objetivo de atender as mulheres de diferentes bairros da cidade, desenvolvendo um trabalho de atividade física, promoção da saúde e fortalecimento das políticas públicas. Então hoje, terça-feira, as aulas de Pilates acontecem a partir das 15 horas no ginásio de esportes do bairro Imperial. A participação das mulheres é gratuita, sendo que as mesmas devem levar apenas tapete, passadeira, toalha de rosto e uma garrafa de água.
10: Você está ligado aqui na tua Rádio Fátima, 7:20, 7:20, chegando agora a previsão do tempo para a Farmácia Avenida. 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Trazendo agora a Kátia Valente e a previsão do tempo.
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14: Olá, pessoal. Temos um dia bastante frio nesta terça-feira aqui na região dos Campos de Cima da Serra. Temperaturas muito baixas, geadas generalizadas ocorrendo por aqui, em alguns pontos da nossa região, com temperaturas negativas, frio bastante forte. Ao longo da tarde, mesmo com o sol, os termômetros não sobem muito, não. As máximas previstas por aqui devem oscilar na faixa dos 12 graus no período da tarde. E os ventos são fracos, mas sopram de sul, é aquele vento bem gelado. Quarta-feira ainda amanhece com geadas um pouco mais pontuais, mas de qualquer forma, temperaturas baixas, mínimas entre 2 e 3 graus em média. À tarde, a máxima chega aos 14, aí beirando já os 15 graus aqui nos Campos de Cima da Serra. Quinta-feira, o ar frio já vai perdendo força gradualmente, ainda que pela manhã mínimas de 4 graus, à tarde máxima de 16, já se aproximando dos 17 graus. E na quarta-feira, os ventos devem voltar a soprar do quadrante norte, com isso vai haver mudança no tempo. Na sexta-feira, o retorno da instabilidade por aqui. Com a previsão do tempo, Kátia Valente.
10: 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Vamos a um rápido espaço comercial e eu volto falando de loterias e falando também das informações esportivas.
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4: Sete horas vinte e sete minutos, você está ligado aqui na tua, na nossa Rádio Fátima de Vacaria, o programa é o Conectado, é uma manhã de terça-feira, de neblina forte aqui nos campos de cima da serra, repito, uma forte geada também, forte geada hoje, na madrugada aí, pessoal nos ligando aqui, estava olhando eu, o Silvio, e agi aqui, o relógio aqui do Sicredi, aqui na Avenida Moreira Paz, está marcando menos um grau ali, Na Avenida Moreira Paz, ali na rua. E aqui no estúdio, zero grau aqui no estúdio. Chegando agora, as informações esportivas de...
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4: Taça Cidade de Vacaria de Futsal 2026, coordenada pela Secretaria de Esportes e Lazer, onde tivemos 3 jogos. Pelo Grupo A, Nacional 2, Chapa Máxima 2, Lavier Munho 8, Estofaria do Paulinho 2, Ponte Preta 1, Fúria Futsal 6. Hoje, às 19h30 no DMD, pelos grupos B e D, nós teremos mais 3 jogos. Unidos contra Boca Juniors, Santa Cruz contra Leicester, Vila Real contra Morgados, os 3 jogos da Taça Cidade Vacaria de Futsal. Pela Copa do Mundo 2026, nós tivemos 4 jogos ontem, 4 empates. Espanha 0, Cabo Verde 0, Arábia Saudita 1, Uruguai 1, Bélgica 1, Egito 1, Irã 2, Nova Zelândia também 2. Hoje nós teremos 3 jogos. Nós teremos 3 jogos nesta terça-feira, às 16 horas, França e Senegal. Teremos às 19 horas, Iraque contra Noruega. E teremos hoje ainda Argentina e Argélia, às 22 horas, são os três jogos de hoje pela Copa do Mundo. Esses os principais destaques esportivos. Chegando agora, as loterias de...
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6: Resultado da Quina, concurso 7.050, realizado na noite desta segunda-feira em São Paulo. Não houve ganhador na faixa principal de premiação. Os números sorteados ontem foram 24, 36, 61, 66 e 74. 24, 36, 61, 66 e 74. 40 apostas marcaram a quadra, cada uma.

0: leva um prêmio de R$15.123. Resultado da Quina, concurso 7.050. E hoje à noite também tem mais um concurso da Mega Sena, concurso 3.019. O valor acumulado é de R$19 milhões.
1: Obrigada. 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
2: Ok, você está ligado aqui na tua, na nossa Rádio Fátima de Vacaria com o Conectado. Eu vou um rápido espaço comercial, mas eu volto na sequência com as informações da área da segurança.

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11: Estamos de volta agora, 22 minutos, faltando para as 8 horas, hora certa, para Elo Pré-Moldados, a solução inteligente para sua obra. 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A gente confere agora as informações do trânsito e da área da segurança. 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
12: Quatro pessoas serão julgadas pela morte de Luciano Buena Melo, 27 anos de idade, caminhoneiro de Bom Jesus, que desapareceu em julho de 2023. De acordo com a justiça, o julgamento foi marcado para 28 de julho, praticamente 3 anos depois do fato. A previsão é que o julgamento dure 3 dias. A audiência ocorre em Bom Jesus e deve ser presidida pela juíza Luciana Rex Lavier Porati. Os réus: Fabiana Ramos Saraiva, Felipe Silveira Noronha, Flávio Silveira Noronha e José Balduino Saraiva respondem pelos crimes de homicídio duplamente qualificado, motivo torpe e recurso que dificultou a defesa da vítima, além de ocultação de cadáver e fraude processual. Ficaram 2 anos detidos no presídio estadual aqui de Vacaria. E, portanto, o júri do caminhoneiro esse que desapareceu em Bom Jesus está confirmado para ser realizado no dia 28 de julho, 3 anos após a morte e o desaparecimento desse caminhoneiro. E a Polícia Civil de Vacaria confirmou que o 7º alvo da Operação Arredidade, desencadeada na quinta-feira, dia 11, apresentou-se espontaneamente às autoridades, acompanhado de advogado. Após os procedimentos legais, ele foi encaminhado ao sistema prisional. Ele estava em um estado da região centro-oeste do país. A Operação Raridade mobilizou cerca de 60 agentes, entre policiais civis da 25ª Região Policial, efetivos da Delegacia de Repressão às Ações Criminosas Organizadas, a DRACO, de Vacaria, reforço de Lagoa Vermelha e apoio da Força Tática do 10º BPM. Ao todo, foram empregados 20 viaturas na ação. As investigações são conduzidas pela DRACO de Vacaria desde outubro do ano passado e apontam a atuação de uma organização criminosa especializada em fraudes eletrônicas. Segundo a Polícia Civil, o grupo agia há pelo menos 3 anos. O líder da organização é apontado como hacker profissional, enquanto os demais investigados desempenhavam funções consideradas essenciais para a movimentação e ocultação dos valores obtidos de forma ilícita. Além das prisões, a operação cumpriu mandados de busca e apreensão em diversos endereços, determinou o sequestro de um veículo de luxo e de um imóvel, além do bloqueio de aproximadamente R$ 8 milhões em contas bancárias ligadas aos investigados. O nome da operação faz referência ao codinome utilizado pelo principal investigado no ambiente virtual de fraudes eletrônicas Raridade, grafado com a letra H. E após diligências investigativas ininterruptas conduzidas pela Seção de Investigações da Delegacia de Polícia de Vacaria, a Polícia Civil prendeu uma pessoa suspeita de envolvimento no roubo ocorrido na localidade do Capão de Herança, interior do município de Vacaria. O trabalho iniciou imediatamente após o atendimento inicial da ocorrência e, por meio de levantamentos investigativos e atuação contínua da equipe policial, foi possível identificar os envolvidos e localizar um dos suspeitos em uma propriedade rural próximo ao local dos fatos. Conforme apurado, durante a fuga, o suspeito conduzia o trator subtraído quando acabou colidindo com outro veículo. Após o impacto, abandonou o implemento agrícola e, na sequência, teria tentado subtrair bens de um casal que ocupava o automóvel envolvido no acidente. Com a prisão realizada pela Polícia Civil e a apresentação do suspeito na delegacia, a autoridade policial de plantão lavrou a prisão em flagrante pelos fatos relacionados ao roubo do trator e pela tentativa de roubo contra os ocupantes do veículo. Acidente com vítima fatal na BR-285. Fato aconteceu ontem, por volta das 18 horas e 45 minutos, no final da tarde, no quilômetro 183,9 da BR-285, em Barretos, sentido Vacaria Lagoa Vermelha. Sentido de Lagoa Vermelha para Vacaria. A Polícia Rodoviária Federal atendeu a um acidente de trânsito tipo colisão transversal envolvendo um veículo Volks Saveiro com placas de Capão Bonito do Sul e uma Ford Ranger com placas de Vacaria. Na Ford Ranger havia dois ocupantes, o condutor de 64 anos que não se feriu e a passageira de 59 anos de idade que sofreu lesões leves. Ambos são naturais de Vacaria. O condutor da Saveiro veio a óbito ainda no local do acidente em decorrência da gravidade das lesões. A vítima era um homem de 55 anos de idade, natural de Lagoa Vermelha. A Polícia Rodoviária Federal atendeu essa ocorrência, permanecendo no local e orientou o trânsito ontem à noite. A Polícia Civil e o Instituto Geral de Perícias compareceram para a realização da perícia no local. As causas do acidente estão sendo investigadas pelos órgãos de segurança. Portanto, mais um acidente com vítima fatal na BR-285, nas proximidades do distrito de Barretos. 7 horas e 45 minutos, Gi.
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12: 7 horas e 46 minutos, 7h46, você está ligado aqui na tua, na nossa Rádio Fátima, o programa é o Conectado. Eu vou rápido ao espaço comercial, mas eu volto na sequência com mais informações. 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
10: 7:54, 7:54, repito, a temperatura 0 grau é a temperatura aqui na Grande Vacaria nesta manhã de terça-feira, hein? Manhã de terça-feira, Zero grau é a temperatura, neblina aqui na Grande Vacaria, muito cuidado nas nossas ruas aí e também nas estradas aqui que cortam o município de Vacaria. Muita neblina e uma geada forte se fez sentir nesta madrugada aqui na Grande Vacaria. Uma informação aqui que a empresa responsável pelo os trabalhos de São José dos Ausentes até a divisa com Santa Catarina iniciou nesta semana a colocação da camada asfáltica na estrada lá da BR-285. Então, logo nós teremos aí os serviços que estão sendo realizados, a colocação da camada asfáltica que vai ligar o Rio Grande do Sul com Santa Catarina, desde São José dos Ausentes até a divisa com Santa Catarina. Logo os serviços serão concluídos da colocação da camada asfáltica. Vai ficar faltando aí a ponte, onde estão sendo, o pessoal está trabalhando aí na conclusão da ponte. Segundo as estimativas, até o final desse ano de 2026, ficam concluídos também a ponte. E aí fica liberado o tráfego de veículos completamente na BR-285, hein? Na BR-285, sentido São José dos Ausentes, Santa Catarina, Serra da Rocinha, vai ficar liberada a partir de janeiro de 2027, minha gente, com asfalto, com a ponte, aí para descer para o litoral vai ser um pulinho, minha gente. E é o que todo mundo esperava. E as obras estão em andamento de asfaltamento de São José dos Ausentes até a divisa com Santa Catarina. Você está ligado aqui na tua, na nossa Rádio Fátima de Vacaria, 7:56. Vamos agora ao serviço de utilidade pública e eu volto em seguida com mais informações.
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17: 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O Rio Grande do Sul registrou mínimas negativas pelo segundo dia consecutivo nesta semana. Os termômetros ficaram abaixo de zero em ao menos 10 municípios gaúchos na madrugada desta terça, segundo dados do Sistema de Monitoramento e Alertas Agroclimáticos e também do Instituto INMET. A menor marca até o momento foi observada em Santana do Livramento, na fronteira. Por volta das 5h15 da manhã, a mínima no município foi de menos 2,7 graus. A primeira turma do STF julga nesta terça o ex-deputado federal Eduardo Bolsonaro por coação no curso do processo. A sessão foi marcada pelo presidente do colegiado, ministro Flávio Dino. Os ministros vão decidir se o filho do ex-presidente Jair Bolsonaro será condenado ou absolvido. A PGR já se manifestou pedindo a condenação. A sessão está marcada para começar às 14h. Eduardo Bolsonaro não designou nenhum advogado para representá-lo nesse processo. Desta forma, a defesa dele está a cargo da Defensoria Pública da União, que pediu a nulidade do processo. Em abril, o ex-deputado faltou ao interrogatório no STF. Como mora nos Estados Unidos e não retornou ao Brasil desde então, o depoimento seria por videoconferência. Ser feliz sem motivo é a mais autêntica forma de felicidade. 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Após disputar sua estreia na Copa do Mundo em Los Angeles, a seleção do Irã enfrentou dificuldades para manter o elenco junto devido a problemas com as autoridades de imigração norte-americanas. Durante a competição, o time ficará hospedado no México. O caso mais complexo envolve o atacante Mehdi Torabi. Ao contrário do restante do grupo, que recebeu vistos de múltiplas entradas para o território dos Estados Unidos, o documento emitido para Torabi tinha validade de uma entrada única. No momento em que a delegação se preparava para deixar Los Angeles com destino de volta a Tijuana, no México, o também atacante Mehdi Taremi e o membro da comissão técnica foram retidos no aeroporto. 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
11: 8:08. Estamos chegando agora no espaço do Conectado, segunda hora do Conectado, aqui pela tua, pela nossa Rádio Fátima de Vacaria. Nosso Conectado, estaremos com os senhores aí até as 9 horas e das 9 até o meio-dia no Temática. das 9 às 10, estaremos aí no nosso temática entrevista, bate-papo. Das 10 até o meio-dia, estarei junto com o Ronaldo e também com a Fábia Schiller, trazendo muitas informações para você, ouvinte Fátima de Rádio, nesta manhã de terça-feira, uma manhã de geada forte aqui nos campos de cima da serra. Olha, uma geada. Pessoal nos ligando, nos mandando fotos aqui dessa geada que foi muito grande aqui na região da Grande Vacaria, não é? A temperatura de 0 graus. Estava vendo ali o relógio do Sicredi aqui na Avenida Moreira Paz, marcando menos um grau no relógio do Sicredi aqui na Avenida Moreira Paz. Neblina que persiste ainda aqui em Vacaria, neblina. Então, senhores motoristas, muito cuidado aqui no perímetro urbano e também nas nossas BRs aí, porque essa neblina persiste aqui na região da Grande Vacaria. Trabalhando conosco, todo o pessoal do jornalismo nesta manhã, comigo aqui está a Júlia Rodrigues. Bom dia, Júlia.
0: Bom dia, Betão, tudo certo?
11: Tudo bem, só o frio, né?
0: Só o frio pra sair da cama, hoje foi difícil, viu?
11: faz parte, né?
0: Faz.
11: Mas olha, de manhã, quando você pula da cama, não tá tão frio, tá? Começa a esfriar daqui pra frente agora.
0: Mas Betão,
11: começa a levantar,
0: foi abrir a porta, ele quase, os dedos congelados, homem.
11: Que nada, eu cheguei aqui na rádio, era 20 para 6, abri o portão, abri a porta, abri outro portão.
0: Mas se tu não tá congelado, então eu fico mais tranquilo, né? Porque eu cheguei depois, então sou eu que tô muito friorento, acho.
11: Mas faz parte aí, não. Mas vamos enfrentar, o inverno ainda não começou oficialmente, hein? Começa no próximo domingo, o nosso inverno gaúcho aí. Começa no próximo domingo, dia 21 começa o inverno aí. E você, ouvinte, você participa aqui do nosso Conectado, na programação da tua, da nossa Rádio Fátima, através do nosso WhatsApp. 999-93-4202. Nos mande uma mensagem de texto ou voz aí, 999-93-4202. O frio chegou na Grande Vacaria. 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O frio chegou. Sim, o frio chegou. 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Conferindo agora a hora certa dentro do nosso Conectado, 8 horas e 12 minutos, a hora certa para Mega Bazar. 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
0: A hora certa é 8 horas e 13 minutos, Betão.
11: Confere para mim também a temperatura, Júlia.
0: Aumentou 1 grau agora.
11: Opa, pulou de 0 para 1 grau positivo. um grau positivo a temperatura aqui nos estúdios da tua, da nossa Rádio Fátima. 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O nosso conectado nessa manhã de terça-feira, teremos aí, vamos falar a respeito sobre o custo de vida. O Luiz Barreto vai conversar com um empresário aqui de Vacaria para falar a respeito sobre o custo de vida. E a Júlia Rodrigues vai falar também a respeito dos investimentos da Corsan que estão sendo feitos aqui em Vacaria. Além disso, nós teremos também o boletim informativo da Câmara Municipal de Vereadores, diversas informações para você, ouvinte Fátima de Rádio, durante o nosso conectado. A partir das 9 horas da manhã, nós teremos aí o programa Conexão Cidadã, sob a responsabilidade da Prefeitura Municipal, e depois nós vamos falar aqui sobre o CDL Mulher, que tem uma promoção muito importante, tem uma promoção importante neste sábado aqui em Vacaria, o CDL Mulher. E nós vamos falar a respeito desse fato aí do CDL Mulher, que tem essa promoção aqui em Vacaria no próximo sábado aqui, não é? Próximo sábado tem essa promoção aqui, a segunda edição do Salto ao Topo, é isso? É. CDL Mulher de Vacaria realiza dia 20 de junho a segunda edição do evento do Salto ao Topo. Então, nós vamos falar a respeito disso aqui no nosso temático a partir de 9 horas e 10 minutos. Agora são 8 horas, repito, são 8 horas e 15 minutos. 8 horas e 15 minutos. Chegando agora a previsão do tempo. 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
8: Olá, pessoal. Temos um dia bastante frio nesta terça-feira aqui na região dos Campos de Cima da Serra. Temperaturas muito baixas, geadas generalizadas ocorrendo por aqui, em alguns pontos da nossa região, com temperaturas negativas, frio bastante forte. Ao longo da tarde, mesmo com o sol, os termômetros não sobem muito, não. As máximas previstas por aqui devem oscilar na faixa dos 12 graus no período da tarde. E os ventos são fracos, mas sopram de sul, é aquele vento bem gelado. Quarta-feira ainda amanhece com geadas um pouco mais pontuais, mas de qualquer forma, temperaturas baixas, mínimas entre 2 e 3 graus em média. À tarde, a máxima chega aos 14, aí beirando já os 15 graus aqui nos Campos de Cima da Serra. Quinta-feira, o ar frio já vai perdendo força gradualmente, ainda que pela manhã mínimas de 4 graus, à tarde máxima de 16, já se aproximando dos 17 graus. E na quarta-feira, os ventos devem voltar a soprar do quadrante norte, com isso vai haver mudança no tempo. Na sexta-feira, o retorno da instabilidade por aqui. Com a previsão do tempo, Kátia Valente.
11: 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NBN Sementes, conferindo a hora certa dentro do nosso conectado, 8 horas 18 minutos. 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Eu vou a um rápido espaço comercial, mas eu volto na sequência com mais informações, 8 horas 19 minutos.
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0: Positivo, mas está muito frio, tá muito frio aqui na Grande Vacaria nesta manhã de terça-feira, Então, se o senhor tem que sair, se a senhora tem que sair bem agasalhado agora pela manhã, hein? Tem que sair bem agasalhado para enfrentar essas temperaturas baixas aí. Muita gente, às vezes, não é? Sai da rua, entra em um estabelecimento comercial, ar-condicionado ligado, daqui a pouco você sai para a rua de novo. O mesmo você estando no ambiente fechado, com o ar-condicionado ligado, você sai no corredor ali, você sente já a mudança do clima. Isso é muito perigoso. Então tem que cuidar aí realmente, porque você vai sentir aquele choque térmico, como diz, como o brasileiro diz, choque térmico, né? Vai sentir isso aí, é perigoso, tem que ter um cuidado imenso, intenso, cuidado aí antes de você entrar. Quando você entra naquele estabelecimento que está com o ar-condicionado ligado, tudo bem. Agora, para sair, você tem que esperar algum tempo ali para dar uma segurada aí na... para enfrentar esse ar frio das ruas. O mesmo acontece, você está dentro de um estabelecimento comercial, sai de uma sala que tem ar-condicionado e vai para outra sala, vai pelo corredor, você vai sentir a sensação. Então tem que ter cuidado, porque nem todos os organismos, não é, são iguais, e alguns resistem e outros não resistem. Então, cuidado, cuidado realmente com essa mudança brusca de temperatura. Você saindo do ar-condicionado com 25, 26 graus e indo para o corredor onde está zero grau. Tá? Muito cuidado. 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Chegando agora a participação do colega Luiz Barreto. Vamos conversar aí, Luiz Barreto, a respeito do custo de vida. Sobre o custo de vida, Luiz Barreto traz uma matéria muito importante. Bom dia, Luiz.
1: A inflação subiu 0,58% em maio, um pouco acima do esperado pelo mercado. As expectativas, em pesquisa da Reuters, eram de altas de 0,53% sobre o mês anterior. Sobre esse cenário e também sobre o custo de vida, quem comenta é o empresário Olírio Bortolom, que participou de uma conversa com o repórter Vladimir Fabris, comentando sobre o primeiro e também para as expectativas do segundo semestre de 2026.
2: A expectativa é que a inflação baixa um pouco também, né? Nós passamos por uma fase agora de entre-safra, né? Muitos produtos subiram muito de preço, né? Que nem a batata inglesa, o óleo de soja, o tomate e outros produtos, né? Mas vamos esperar que agora, saindo do inverno, vindo para a primavera, o pessoal consiga produzir mais aqui, né? Devido a esse elevado de preço, é a safra também que no centro do país também foi muito frio, não conseguiu produzir.
3: E os demais produtos, o que tu tem sentido aí junto aos teus fornecedores, Olírio? Qual é a expectativa, principalmente no segundo semestre?
2: É, a verdade é assim, ó, os produtos estão, alguma coisa está subindo, que nem o arroz baixou, a farinha de trigo, o feijão baixou levemente, começou a subir o feijão de novo, né? Mas o preço que eleva o preço dele é os impostos, o governo cada dia fazendo ajuste, dando mais encargos para os empresários, muitos empresários saindo da região sul aqui, indo para o Uruguai, indo para o Paraguai, se mudando de país por alto custo de impostos e exigência trabalhista que o governo está fazendo.
1: O empresário também destacou a mudança de comportamento dos consumidores, tanto devido à inflação, quanto devido ao uso das chamadas canetas emagrecedoras.
2: É, o que a gente vê, o pessoal compra exatamente aquilo que precisa, né? Uma parte também que reduziu alguma coisa o consumo do amido, né? O setor assim de padaria, de coisa, devido às canetas emagrecedoras, né? Então o pessoal reduziu muito alimentação, o pessoal está cuidando a parte de amido para não engordar e ter uma saúde melhor. Também, isso não é só em vacaria, nível

0: país, né? Essas canetas emagrecedoras, né? Ainda mais agora se liberar todas as marcas, e a tendência é cair mais, principalmente o amido, né? O amido que é a farinha, o pão, o açúcar, essas coisas, e tá caindo a venda.
1: Agora, o que se sabe também é de que, em termos de alimentação, né, independente do poder aquisitivo, muitos supérfluos foram cortados, né?
0: Ah, com certeza. As pessoas, o supérfluo pensa duas vezes para comprar, né? Uma que muito produto industrializado hoje não é o bom para consumir, né? Biscoito, tem produtos assim que não são próprios para o consumo, né? Tem muito açúcar, muita glicose que é feita, né? Então o pessoal tá abandonando muito isso.
2: Da Central de Conteúdos da tua Rádio Fátima, Luiz Barreto.

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15: 8h39, 1 grau positivo é a temperatura. Prossegue a neblina aqui no perímetro urbano da Grande Vacaria. Prossegue a neblina, você que está nas estradas aí, na BR-116, na 122, na 285, nos informe aí através do nosso WhatsApp. Informe através do nosso WhatsApp aí como está o clima na sua região aí, 999-93-4202. 999-93-4202. A gente sabe que a geada foi pesada, foi forte, foi grande, como a gente diz, a geada aqui na região da Grande Vacaria. Agora a neblina aqui no perímetro urbano, fechada, completamente fechada a neblina aqui no perímetro urbano de Vacaria nesta manhã de terça-feira. 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Júlia Rodrigues, fala para a gente aí a respeito da Corsan, os investimentos que estão sendo realizados pela Corsan aqui no município de Vacaria, Júlia.
16: Bom dia, Betão, bom dia, Gislaine. A Corsan concluiu a principal etapa do plano de investimentos de R$7 milhões em Vacaria. A obra consistiu na substituição da antiga tubulação de saída da estação de tratamento de água por uma nova adutora, ampliando a capacidade de distribuição e fortalecendo o sistema de abastecimento do município. A nova tubulação teve diâmetro ampliado de 350 para 500 milímetros, o que permitirá melhorar a pressão da água na rede. A intervenção interligou a saída de água da estação de tratamento, localizada na Rua Presidente Kennedy, a canalização principal na Rua Natal, responsável pela distribuição de água para os moradores. A direção regional da Corsan confirma que o investimento reforça o compromisso com a qualidade dos serviços prestados à população. Esse investimento de R$7 milhões representa um compromisso concreto com a melhoria contínua do serviço e com a qualidade de vida dos moradores. A nova adutora vai trazer mais estabilidade, pressão adequada e segurança para o abastecimento da cidade. Além da adutora já concluída, o plano prevê reforços de redes, instalação de booster para ampliar a pressão em regiões mais altas e interligações estratégicas no sistema. As obras complementares seguem em execução e devem ser finalizadas até o mês de julho. Da Central de Conteúdos da tua Rádio Fátima, Júlia Rodrigues.
15: Obrigado, Júlia. pela participação. 8 horas 42 minutos, 8h42. Eu vou um rápido espaço comercial, mas eu volto na sequência com o boletim informativo da Câmara Municipal de Vereadores de Vacaria.

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16: 8:49, 8:49, você está ligado aqui na tua, na nossa Rádio Fátima de Bacaria, o programa é o Conectado, nesta manhã de terça-feira. Vamos agora ao boletim informativo da Câmara Municipal de Vereadores. Colega Aldoir Santos traz as informações.
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18: Olá, um abraço a todos, muito obrigado pela companhia. Os vereadores aprovaram na sessão ordinária desta segunda-feira importantes matérias. Destaque para o projeto de lei que concede um reajuste de 13,66% aos vencimentos dos professores da rede municipal. Com a aprovação, o valor base para a jornada de 40 horas semanais passa a ser de R$ 4.124,33. O projeto também estabelece revisões anuais da carreira no mês de junho. Vamos ouvir as manifestações das lideranças dos partidos durante a sessão. Começamos pelo líder do governo, vereador Douglas Sensi.
19: Quero fazer justiça ao projeto que vem a essa casa, aos colegas vereadores que, independente de situação e oposição, não se omitiram de cobrar o prefeito. Não se omitiram de estar junto à classe, em reuniões, em comissões, fato que, infelizmente, não acontecia. Vamos ser sinceros. Teve muita gente que teve a oportunidade de brigar pelos servidores públicos nessa casa por muitos anos e nunca o fez porque tinha a obrigação de votar e não ter que dar explicação para o prefeito. Atualmente, todos os colegas aqui, nesse momento, tiveram presente, cobraram, mesmo os colegas de situação, vereador Moacir, vereador Papado, vereador Sequinato, incansável, vereador Mauro, vereador Montanha, porque em outros momentos, essa casa já foi omissa por colegas que, como disse, tinham compromisso com o prefeito e não tinham a coragem de cobrar o justo. Faço essa fala porque nos últimos, vamos emendar gestões, nos últimos 8 anos, para nos tratar, nos últimos 10, nos últimos 8 anos tivemos uma defasagem enorme. Cito 2022 com quase 30% e 2020 com 10%, acumulando praticamente 40% de déficit no funcionalismo público. Os últimos ganhos reais que se teve foi no ano de 25 e 26.
18: Manifestação do vereador líder da oposição, Leandro Borges de Lima.
20: E cita bem aqui o vereador Douglas o comportamento desta casa. Eu não estava nesta casa anteriormente, então, deste comportamento que contribuiu muito para este avanço aqui, porque nós tivemos uma audiência aqui lotada de professores e que representantes do governo disseram que não ia mentir para ninguém, que não era fácil pagar e possivelmente não sabiam se iam conseguir. Mas a luta e esse buscar perene da categoria e dos próprios vereadores aqui da base, e cita bem o Douglas e os da oposição, que é discordância. Aquela questão antiga, ah, é da oposição, só fala mal, é da situação, só fala bem. Não, isso é uma questão, às vezes, teria que ser sempre, mas às vezes é o que a urna diz lá na hora do voto. Depois da eleição, às vezes se elege no outro campo e vai lá para outro, e aí são questões pessoais irrespeitáveis. O que eu quero dizer com tudo isso? Que é importante tudo que foi construído pela categoria.
18: Agora é a vez de ouvirmos o líder do Partido Progressistas, vereador Jorge Pires.
1: Se dá muito mérito à gestão atual, qual deixamos os parabéns aqui por fazer a valorização, mas tudo isso não é mais do que obrigação. Até uns meses atrás, tínhamos um projeto aqui como um complemento, visando buscar esse nivelamento com o piso, mas esquecendo de algumas prerrogativas adicionais por tempo de serviço, por pós-graduações, que acabam por valorizar quem inicia, mas desvalorizar quem já está na casa, quem já trabalha com educação. Então, deixamos os parabéns ao prefeito, mas que isso não é mais que obrigação e que isso deve continuar sendo aplicado, porque está presumido, inclusive, em campanha, essa promessa. Foi posto por vários colegas aqui a promessa de todos os candidatos, que era a valorização da educação. Sabemos que o futuro da cidade passa pelos nossos jovens, que estão diariamente nas mãos de vocês.
18: Houve também a manifestação do líder do partido PL, vereador Mauro Schiller.
21: Hoje é um grande passo, eu quero parabenizar o Poder Executivo. É mérito de vocês que tanto lutaram aqui. E os vereadores aqui estão apenas sendo ponte e votando favoravelmente. Teve vereadores que no ano passado se calavam diante do prefeito quando ficou 2-3 anos sem dar sequer 1% para vocês. Quando o ex-prefeito ia para a rádio falar mal sobre o funcionário público, eu via vereadores calados aqui. Então, não tem mérito de nenhum vereador aqui dentro, dizendo que puxou a frente, que brigou, que bateu de frente. Isso aí é uma atribuição do Poder Executivo, mas mérito de vocês que não se calaram e lutaram incansavelmente por isso. Então, parabéns, sem sombra de dúvidas que vocês, à medida do possível, acredito que em 3 anos o piso estará pago como num todo e quem realmente vai ganhar é a sociedade.
18: Também foi aprovado um projeto de lei que autoriza a concessão de premiações em dinheiro para equipes participantes de competições esportivas amadoras, como o Campeonato Municipal de Futebol, o Campeonato Municipal de Voleibol Misto e a Taça Cidade de Futsal. Uma emenda do vereador Luciano Ramos amplia a premiação para atletas e para atletas de alto rendimento que representem Vacaria em competições de maior abrangência. Já o projeto de lei 105 abre um crédito especial de R$160 mil no orçamento para viabilizar o arrendamento e exploração mineral de basalto pelo município, destinado à manutenção e execução de obras públicas. Os vereadores ainda aprovaram homenagens a duas personalidades que marcaram a história de Vacaria. Título de cidadão honorário ao médico Túlio Trevisan, proposto pelo vereador Moacir Bossardi, e o título de cidadã emérita à juíza Anelise Boeira Varasquim, proposto pelo vereador Mauro Schiller. A entrega das distinções será na sessão solene do dia 9 de julho. Hoje tem sessão ordinária novamente a partir das 17h30. Ficamos por aqui com o Câmara Informa. Um abraço a todos e até amanhã neste mesmo horário.
16: Ok, Aldoeiro, obrigado pelas informações. 8h56, 8h56. Você está ligado aqui na tua, na nossa Rádio Fátima, nesta manhã de terça-feira. Olha, a Escola Municipal Juventina Moreno de Oliveira, localizado no bairro Barcelos, teve início as atividades da Guarda Municipal Mirim. É um projeto que é desenvolvido pela Guarda Municipal de Vacaria e voltado à formação cidadã de crianças e adolescentes. O chefe da Guarda Municipal, Sidney Alves, e a diretora da escola, a professora Nilva Miquelon, eles destacam que a iniciativa ela tem como principal objetivo oferecer novas oportunidades de aprendizado e desenvolvimento aos estudantes por meio da música. A proposta ela busca promover inclusão social, disciplina, convivência e fortalecimento de valores além de contribuir para o crescimento pessoal dos participantes. Então, está sendo realizado lá, teve início as atividades da Guarda Municipal do Mirim, esse projeto desenvolvido pela Guarda Municipal de Vacaria, e que é voltado à formação cidadã de crianças e adolescentes, lá na Escola Municipal Juventina Moreno de Oliveira, no bairro Barcelos. Uma bela iniciativa realmente para incentivar estas crianças e também os adolescentes a participarem desses projetos que são desenvolvidos aqui em Vacaria, principalmente nas escolas municipais. Eu vou ao rápido espaço comercial, eu tenho as notícias da hora, mas eu volto a partir de 9h05 dentro do nosso Temática, com muitas informações para você, ouvinte Fátima de Rádio.
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23: 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Vamos conferir o giro da reportagem da Rede Tua Rádio.
24: Moradores de Veranópolis e de Nova Prata enfrentaram problemas no abastecimento de energia elétrica na manhã desta terça-feira. Conforme relatos, o bairro Santo Antônio registrou interrupção total no fornecimento e segue com oscilações em Veranópolis. Já no município de Nova Prata, regiões da cidade também sofreram com a falta de luz. A assessoria da RGE confirmou o problema por meio de nota oficial. Segundo a concessionária, equipes técnicas já estão mobilizadas e atendendo a uma ocorrência emergencial que afeta a região. A distribuidora não estipulou um horário para o restabelecimento completo do serviço, apenas informou que o fornecimento de energia será normalizado tão logo os trabalhos sejam concluídos. Os motivos que causaram a falha na rede elétrica ainda não foram detalhados pela empresa. Outras localidades de Veranópolis também registraram oscilações no abastecimento de energia elétrica. Da tua rádio veranense de Veranópolis, Daniela Afonso.
25: Neste final de semana, a atleta vacariense Joana de Lima Andreghetti conquistou o título do Campeonato Brasileiro da Confederação Brasileira de Jiu-Jitsu, considerado um dos maiores e mais difíceis campeonatos da modalidade. A competição foi realizada na cidade de Barueri, em São Paulo, e reuniu mais de 4.400 atletas do Brasil e de diversos outros países. A campeã teve uma atuação de destaque ao finalizar todas as suas lutas, garantindo a medalha de ouro com desempenho impecável. Da tua Rádio Fátima de Vacaria, Luiz Barreto.
26: O executivo de Lagoa Vermelha esteve reunido com a equipe da Defesa Civil do município para avaliar e atualizar o Plano Municipal de Contingência, documento que orienta as ações de prevenção e resposta em situações de emergência. A reunião teve como objetivo antecipar medidas preventivas diante dos alertas que indicam a possibilidade de um evento de El Niño severo no Rio Grande do Sul, fenômeno que pode provocar aumento significativo das chuvas e gerar impactos em áreas urbanas e rurais. Da tua Rádio Cacique de Lagoa Vermelha, Rudimar Galvão.
4: Na região, destaque para o município de Passo Fundo, onde a Escola de Educação Profissional São Vicente está com inscrições abertas para um curso de qualificação em ressonância magnética. A formação é voltada a técnicos e tecnólogos em radiologia, biomédicos e estudantes da área e busca atender a demanda por profissionais especializados em diagnóstico por imagem. O curso terá duração de 5 meses, com atividades teóricas e práticas desenvolvidas junto ao Hospital São Vicente de Paulo. As matrículas podem ser realizadas até o dia 10 de julho, com o início das aulas previstos para o segundo semestre desse ano. Da tua Rádio Alvorada de Marau, Ana Lúcia Giacomini.
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1: Nove horas, sete minutos. Estamos chegando dentro do espaço do Temática, aqui no nosso, na nossa Rádio Fátima 90.5, nesta manhã de terça-feira. Repito, com neblina aqui nos campos de cima da serra, a temperatura de 1 grau, temperatura de 1 grau positivo, 1 grau positivo. Estava vendo ali o relógio do Sicredi, o relógio está marcando 1 grau negativo. Acredito que esteja menos até aí nas ruas de nossa cidade essa temperatura. As pessoas que estão chegando aí da rua estão dizendo que a sensação térmica é muito menos. Então vamos enfrentar esse clima, porque o inverno oficialmente inicia no próximo domingo, dia 21, mas já está se fazendo sentir aí. E pelo que a Kátia Valente falou, nós teremos uma semana de frio aqui na região da Grande Vacaria. Até sexta-feira muito frio, e a partir de sexta-feira, além do frio, começa também a chuva. Começa o tempo instável aqui na região da Grande Vacaria no final de semana. Estamos chegando juntamente com o Silvio Silveira Ramos e com a Júlia Rodrigues e os demais colegas de jornalismo para a apresentação do Temática. Na sua primeira hora, o nosso Temática nesta manhã de terça-feira. 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O frio chegou, sim, o frio chegou. 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Conferindo, Silvio, a hora certa. 9 horas e 9 minutos. 9 horas e 9 minutos, a hora certa. 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Conferindo, Silvio, a temperatura, 1 grau positivo é a temperatura, repito, nesta manhã de terça-feira, manhã de neblina, de cerração, aqui na Grande Vacaria, uma geada muito grande nos campos de cima da serra. 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Você está ligado aqui na tua, na nossa Rádio Fátima. Nós teremos aí a pauta do nosso Temática, o programa Conexão Cidadã, sob a responsabilidade do setor de comunicação da Prefeitura Municipal. E em seguida, nós vamos falar a respeito da segunda edição do evento do Salto ao Topo, promovido pela CDL Mulher de Vacaria. Em seguida, vamos agora então ao programa Conexão Cidadã, sob a responsabilidade da Prefeitura Municipal de Vacaria.
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2: Olá, pessoal, bom dia, um abraço a todos e o desejo de uma ótima terça-feira. Estamos chegando com as informações do governo municipal. A Biblioteca Pública Municipal tem 54 anos de história, faz 25 que recebeu o nome de Teobaldo Paim Borges e vem batendo recordes de uso. Desde o início de 2025, em que o governo municipal estabeleceu a educação como uma de suas principais prioridades, o estímulo à leitura foi traçado como uma meta de trabalho. Hoje, a compreensão é de que nossa comunidade tem sede de saber. O número de leitores que frequenta a biblioteca cresceu e a retirada de livros, na forma de empréstimo, nunca foi tão expressiva. A bibliotecária Michele Souza Teixeira nos fala sobre esse momento de celebração de bons resultados.
3: É com imensa alegria que celebramos a trajetória da nossa biblioteca pública. Mais precisamente, o dia 2 de maio de 1972. Há mais de 5 décadas que começou a primeira semente deste farol de conhecimento. Mas uma biblioteca não é feita apenas de paredes e prateleiras. Ela é feita de identidade. Por isso, em 2011, prestou-se a mais justa das homenagens ao batizá-la com o nome de Teobaldo Paim Borges. Para muitos, o nome de batismo. Para a comunidade, o querido Didi. Uma biblioteca viva se mede pelo movimento. E os nossos números mostram que a nossa comunidade tem sede de saber. Atualmente, alcançamos a impressionante marca estatística de uma média de 700 livros emprestados. 700 livros não são apenas papéis circulando. São 700 vidas impactadas, 700 mentes viajando, estudando, sonhando e transformando a nossa realidade. Que possamos continuar honrando essa história, celebrando e fazendo com que esses números cresçam ainda mais. Eu tenho orgulho de poder fazer parte dessa história.
2: Vacaria tem importante evolução no índice de vacinação contra a gripe. A população vacinada já chega a perto de 56% da meta. Esse é um dos melhores índices de vacinação no estado no presente momento. Até no final de semana, o número atingido da população geral era de 15.491 pessoas imunizadas, ou seja, 55,48% da meta estipulada pelo Ministério da Saúde. No estado, o índice de vacinação ainda era de 41% da meta. Do total de vacinados no município, 8.513 pessoas fazem parte do público prioritário. Destaque para o grupo das gestantes, que já passa de 64% de alcance. Idosos chegou a 53% da meta e crianças estão com o menor índice de cobertura, apenas 37% da meta. No sábado, quando foi aberto um posto de vacinação na Prefeitura Municipal, juntamente com a campanha do agasalho, 252 pessoas receberam imunizante. A vacina continua disponível em todas as unidades de saúde. O município recebeu mais um reforço de 2.690 doses da vacina contra a gripe. A primeira semana de funcionamento do projeto Guarda Municipal Mirim demonstrou o grande interesse da comunidade do bairro Barcelos a essa atividade de turno inverso. Nessa primeira fase em que o projeto funciona junto à Escola Juventina Moreira de Oliveira, a adesão está superando a expectativa. No dia de ontem, a abertura da segunda semana de trabalhos no projeto Guarda Municipal Mirim, o prefeito Andrezinho esteve presente e fez manifestação para os alunos.
4: É um projeto novo, é um projeto idealizado para que vocês cresçam com mais disciplina, com mais respeito, principalmente respeito com os pais dentro de casa, né? Respeito com os nossos professores, respeito com os colegas. Então, portanto, pessoal, aproveitem esse espaço, esse momento, né? Pessoas aqui que estão há muitos anos na guarda municipal do nosso município de Vacaria, que também, como vocês, um dia estiveram aqui na escola ou em outras escolas, né, estudando, e não tiveram essa oportunidade, essa possibilidade de estar num projeto tão legal como esse da Guarda Municipal Mirim. Então, eu quero parabenizar vocês por vocês estarem aderindo, por participarem, e vem muita coisa boa por aí, né, Lei? Vem muita coisa boa por aí para vocês, para que vocês tenham condições, né, de aprimorar, né, o conhecimento, as técnicas que a Guarda Municipal, ela tem no seu dia a dia, tá bom, pessoal? Então, parabéns para vocês, continuem né, com disciplina, com respeito, que eu tenho certeza que vocês vão conseguir conquistar tudo aquilo que vocês almejam nas suas vidas, tá bom, pessoal? Muito obrigado e aproveitem, tá? Aproveitem, porque esse é um projeto que não tinha na nossa cidade, que hoje nós temos a possibilidade de estar oferecendo aí para vocês, tá bom? Muito obrigado e que Deus abençoe. Parabéns, pessoal.
2: Já a professora Nilva Michelon, diretora da Escola Juventina, coloca em destaque a importância dessa ação da Guarda Municipal e o efeito das atividades no processo de ensino-aprendizagem e integração entre os alunos.
5: O projeto da Guarda Mirim Municipal vem agregar valores de disciplina, comprometimento, integração e formação cidadã ao aprendizado dos estudantes da Escola Juventina. No momento, estamos atendendo estudantes do 6º ao 9º na faixa etária de 11 a 15 anos. Esses estudantes estão tendo uma oportunidade única nesse projeto piloto, pois tudo o que aprendem no contraturno podem aliar teoria com a prática e saber futuramente escolher qual caminho devem seguir. Para muitos deles, há um resgate da autoestima e da vontade de participar do coletivo.
2: E assim encerramos o nosso encontro esta manhã de terça-feira. Amanhã estaremos de volta com mais informações. Até lá, bom dia.
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1: 9h23, 9h23, você está ligado aqui na tua, na nossa Rádio Fátima de Vacaria 90.5. O programa é o Temática. O programa é o Temática, a temperatura está subindo, hein? Nós começamos o programa com 0 grau, agora já passou para 1, agora já estamos com 2 graus, mas a neblina persiste ainda aqui no perímetro urbano da Grande Vacaria nesta manhã de terça-feira. 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O nosso bate-papo, como nós anunciamos, nessa manhã de terça-feira, nós vamos falar com as representantes da CDL Mulher, que promove a segunda edição do Salto ao Topo. Promoção essa que acontece no próximo sábado aqui em Vacaria, aqui em Vacaria. Com muito prazer estou recebendo nesta manhã aqui a Camila Giroto Borges, que é a presidente do CDL Mulher, e a Karina Rossoni, que é a diretora de relações públicas da CDL Mulher. Bom dia, senhoras, obrigado pela presença aqui, hein?
19: Bom dia, Betão, é um prazer estar aqui novamente contigo.
1: Bom dia, bom dia.
20: Bom dia, Betão. Camila. Bom dia, ouvintes da Rádio Fátima. É um prazer estar aqui com vocês.
1: O que, que é esse evento? É a segunda edição, não é? Que a CDL Mulher de Vacaria realiza agora no dia 20 de junho, sábado, a segunda edição do evento do Salto ao Topo. O que, que é essa edição, essa segunda edição do Salto ao Topo, hein?
19: Maravilha, Betão. Em março do ano passado, Mônica Salgado, jornalista, colunista, esteve em Vacaria para uma grande palestra e ficou a nós o convite de participar de um dos mais tradicionais e famosos eventos que ela proporciona em São Paulo, chamado Talk com Moni. Nosso grupo da CDL Mulher foi, então, até São Paulo para prestigiar esse evento e de lá trouxemos ideias incríveis, maravilhosas, para colocar em prática aqui na nossa cidade. E então, por essa razão, saiu o evento do Salto ao Topo. Aos moldes do evento da Mônica Salgado, Talk com Moni, como eu mencionei antes. Então, nos reunimos, combinamos e verificamos o melhor lugar para se fazer essa primeira edição e foi um absoluto sucesso com um público aí de mais de 300 participantes. por conta dessas participantes nos pedirem uma segunda edição, é que nós nos colocamos novamente à disposição, nos reunimos, sentamos para ver

0: Camila Giroto Borges como presidente da CDEG Mulher. Pode nos falar desse salto ao topo, dessa segunda edição desse projeto
1: com
0: de vocês?
1: É, porque é uma experiência pensada para inspirar, para conectar, para impulsionar mulheres que desejam crescer. Então, se você pensa nisso, é tanto para a tua vida pessoal quanto a profissional também. Né? Nesta edição, a gente vai ter um evento que ainda vem mais completo. Ele vem com mais conteúdos contemporâneos, experiências imersivas e muitas oportunidades de conexão que são conexões verdadeiras. Conforme a Karina mencionou ali, então o nosso evento vai acontecer dia 20 de junho, é nesse sábado, né? Ele inicia os portões, eles vão abrir, né, ali às 13h30 até às 18h30, mais ou menos, aqui no Salão da Nossa Senhora de Fátima.
0: Bom, a programação, ela foi cuidadosamente construída e está dividida em dois ambientes, não é isso?
1: Exatamente.
2: Então, teremos...
0: A Karina Rossano nos fala a respeito.
2: Isso, teremos dois ambientes e no primeiro ambiente acontecerão palestras com grandes nomes, como, por exemplo, Isabel Baggio, do Banco da Família, com o seu case de sucesso, Ideias que Transformam Realidades. Logo vem Alessandra Muraro e Francine Muraro, são irmãs, são duas de quatro irmãs da Casa Eva Vinhos e Vinhedos, falando sobre a construção de uma marca autoral sob liderança feminina.
0: Essa Casa Vinhos e Vinhedos é de Vacaria?
2: Não, é de Flores da Cunha.
0: Flores da Cunha,
2: tá. Que eu estava olhando o Instagram uma noite e encontrei esse lugar, passei para as meninas, fiz a proposta de estarmos lá visitando, conhecendo um pouco do lugar, um pouco da tradição da família e da história da família das meninas, e decidimos então trazer esse novo case de sucesso para inspirar outras mulheres, principalmente quem está começando ou ainda tem dúvida de empreender. São tão bonitas as histórias de família, famílias tradicionais que começaram seus negócios lá nos avós, nos seus antepassados, e que as netas, como é o caso dessas meninas, continuam levando o legado da família através da vinícola. Então é uma história muito legal, muito bonita, que elas vão nos contar. Temos também Monique Berté, que é psicóloga e comunicadora. Ela vem com o tema O Poder de Se Expressar com Confiança. Hoje em dia, né, todo mundo no Instagram, todo mundo nas redes sociais, é tão importante essa ferramenta chamada comunicação, que deve sim ser usada muito bem para surtir um certo efeito e um resultado positivo, impactar as pessoas, na verdade. Nada melhor do que uma boa comunicação. Temos Débora Poleto e Bianca Ginitsky, do Sicredi Altos da Serra. Elas trazem, então, o planejamento financeiro inteligente e o crescimento com consistência. Quem não quer se planejar bem, quem não tem interesse de saber sobre suas finanças, de aumentar, multiplicar suas finanças, não é mesmo? E... no final, teremos um painel, que nós chamamos de Talk, que estarão presentes dois profissionais renomados da área da saúde aqui da nossa querida Vacaria, que são Dr. Alexandre Vicentim e a Dra. Lenise Macedo. Dr. Alexandre, neurologista, e a Dra. Lenise, nefrologista, que vem, então, abordando a saúde integral da mulher, física e mental. Correria do dia a dia... as pessoas não têm mais tempo para nada, precisa se acalmar, precisa parar um pouquinho, refletir, cuidar de si. Então, nada melhor do que escutar esses dois profissionais tão queridos pela nossa cidade, com tanto conhecimento, com tanta dedicação à ciência. Então, vamos ouvir, né, o que eles têm a nos dizer.
0: Bom, esse então é o segundo evento, segunda edição do evento do Salto ao Topo, que é promovido pelo CDEG Mulher aqui de Vacaria. A Camila, que é a presidente da CDEG Mulher, no segundo ambiente, o que nós teremos no segundo ambiente? O foco, qual é do segundo ambiente, hein, Camila?
1: O foco desse segundo ambiente é para a gente proporcionar experiências e conexões. Nesse espaço, a gente vai ter, então, uma exposição com marcas parceiras, com apresentação interativa e sensorial dos produtos. Também teremos um coffee break, que é muito especial, pensado para network e trocas verdadeiras de ideias. Aí teremos também música ao vivo com Thiago Carlotto, nos momentos de transição e também no encerramento. Teremos ele nos acompanhando. Então, assim, esse é um encontro voltado

0: para as mulheres e também, como falei anteriormente, né, para homens, mulheres que tentam, já tentaram empreender ou que pensam em empreender e ainda não deram o primeiro passo, ou para aquelas que já empreendem e querem dar um passo a mais. Profissionais e líderes que desejam fortalecer os seus caminhos e também construir conexões reais.
1: Importante realmente, né, esse segundo evento aí, do Salto ao Topo, um evento que é realizado pela CDL Mulher aqui de Vacaria. Bom, esse encontro também, né, é voltado para mulheres empreendedoras, profissionais, líderes, e como vocês falaram, né, que desejam fortalecer seus caminhos e construir conexões reais de vida, não é? A gente tem visto aqui em Vacaria, nós moramos aqui, nós gostamos daqui, a gente tem visto aqui na Grande Vacaria diversas e diversas mulheres comandando já os seus locais de trabalho, seus empreendimentos, não é isso?
2: Exatamente. É tão legal, é tão importante ver isso, a força da mulher. Muitas pessoas falam em empoderamento, sim, né? Gosto dessas palavras, principalmente da força da mulher, que vem aí unida a outras mulheres para poder fazer com que seu negócio cresça, desenvolva e que elas possam oferecer o melhor do seu trabalho, o melhor produto do seu trabalho às outras pessoas e que elas sirvam também de inspiração.
1: Bom, as pessoas que desejam participar, tanto mulheres como homens, como vocês falaram, não é o empreendimento esse, essa segunda edição do Salto ao Topo, não é somente para as mulheres, os homens também podem participar, não é? Como é que eles fazem, como é que as pessoas fazem para conseguir os seus ingressos, as inscrições, demais informações, hein?
0: Isso, então assim, nós temos ingressos ainda, alguns disponíveis, sim, tá? Temos diretamente na sede da CDL aqui em Vacaria. Também pode adquirir indo até a sede ou, se não, pelo telefone 3232-2030, né? Que é o telefone da CDL. E também temos com as diretoras de departamento. Então, comigo ou com as meninas, com a Karina ou com as outras meninas ali, nós temos alguns ingressos disponíveis.
2: E temos também online pelo Simpla.
0: Isso, isso aí. Também temos através da plataforma Simpla, né? Que entrando no nosso Instagram, consegue acessar essa plataforma.
1: Esse evento acontece aqui no Salão de Fátima, sábado, das 13h30 às 18h30, aqui no Salão Nossa Senhora de Fátima. Bom, os ingressos e as demais informações, elas já falaram com a CDL, com a CDL Mulher, ou através do telefone 3232-2030, ou com as representantes da CDL Mulher que realizam esse evento. Eu também gostaria que vocês fizessem um convite à nossa comunidade para participar desse evento aí do Salto ao Topo, hein?
2: Exatamente. Então, Karina, assim, pessoal, se você acredita no poder das conexões, do acesso a boas referências e ambientes que estimulam a inovação e almeja fazer parte de um ecossistema empreendedor vibrante, se você entende que o ato de ampliar sua rede de contatos, bem como descobrir novas possibilidades para sua empresa, é importante para você, então essa experiência é para ti, foi pensada para você, porque muito se fala hoje em acesso, muito se fala hoje na importância de pertencer a um ecossistema e de que a ambiência muda. O ambiente muda tudo. Muda seu estilo de vida, muda sua maneira de pensar, muda até a sua maneira de vestir. Então, e essa é uma oportunidade para tudo isso. Se a primeira edição foi um sucesso, essa segunda também será. Mas nada disso seria possível se nós não tivéssemos os nossos queridos apoiadores, parceiros, patrocinadores, que nós gostaríamos de prestigiá-los também aqui nessa entrevista.
1: Pois não, vocês podem citar os patrocinadores aí que apoiam essa segunda edição desse evento do Salto ao Topo, que é realizado pelo CDL Mulher de Vacaria. Pode citar, por favor.
0: Temos o nosso patrocinador Diamante, que é Sicredi Altos da Serra, está sempre nos apoiando, nos incentivando.
1: Sempre apoiando os eventos de Vacaria e o Sicredi.
0: Exatamente. Depois, como patrocinadores, Ouro, ZC Materiais de Construção, Meline Acessórios, Boutique do Parque, Heróis By Collection, Itas Fashion, Banco da Família, Agência Thrive Assessoria, Roda Cutia, Madelola, Digitalis Soluções em Energia Solar, Monterrey, um novo conceito em condomínio.
2: Bem como os nossos apoiadores e patrocinadores Prata, Aposentar Brasil, Loja Residenza, Veste Certo, Világio Embalagens, Grace Silva Estética, Gabriela Macarrone, Mentora de Mulheres, Rádica, Face Unique Odontologia, Unimed Altos da Serra, Click Lab, Rec Center, Borges e Canale Contabilidade, Doutora Roberta Matei e Dakota Bronze, nossos patrocinadores Bronze, Graziela Costa, Escritório de 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
1: Claro, um evento desse, né, tem que ter os patrocinadores, tem que ter os patrocinadores para ser realizado esse evento que é muito importante. Pois não, pode estar.
0: Temos também como apoiadores que são muito especiais no nosso evento, né? Tedesco Ecopark, Le Boutique Hotel Gramado e Vinícola Campestre.
2: Ao longo, Betão e ouvintes desse evento, nós teremos prêmios através de sorteios oferecidos pelos nossos apoiadores. Então, teremos uma cesta de produtos, por exemplo, oferecido pela Sicredi, uma diária no Ecopark, Tedesco Ecopark para casal, outra diária para casal no Le Boutique Hotel Gramado, um tour com almoço para uma pessoa mais acompanhante na Vinícola Campestre e um protocolo de rejuvenescimento oferecido pela doutora Letícia Michelin da clínica Le Michelin Odonto e Estética. Então, cruzem os dedos, chamem a sorte pelo seu nome, participem do evento, quem sabe você será o próximo felizardo ou felizarda.
1: Quantas pessoas vocês aguardam nesse evento aqui do salto ao topo, hein?
2: De 300 a 350 pessoas.
1: 300 a 350 pessoas. Restam alguns ingressos ainda, alguns convites.
2: Ainda temos alguns,
1: né?
2: Ingressos.
1: Alguns ingressos ainda para ser. Então, o pessoal pode repetir para nós aonde que eles podem conseguir os seus ingressos aí, adquirir os seus ingressos?
0: Sim, conseguem então através do telefone 3232-2030, que é da sede CDL Vacaria, né? Dá para ir presencialmente ou se não através desse contato. Também pela plataforma Simpla, que está no canal ali de conexão, que é o nosso Instagram, e com as diretoras de departamento também, comigo ou com alguma das meninas.
1: Camila Giroto Borges, que é a presidente do CDEG Mulher, e também a Karina Rossoni, que é a diretora de Relações Públicas. Karina, num minuto aí, qual é reforçar o convite para que a comunidade de Vacaria, as mulheres e os homens participem dessa segunda edição do evento do Salto ao Topo, que acontece no próximo sábado, a partir das 13h30, aqui no Salão Paroquial de Fátima.
2: Nós temos um hábito ruim, que é cuidar de todo mundo, menos da gente. Então, para esse fim de semana, pare um pouquinho para aprender, para se permitir, para se presentear. Tire algumas horas para ouvir alguma coisa que importe e que impacte a sua vida. Para você poder cuidar bem dos outros, você precisa estar bem. Não adianta querer cuidar de, entre aspas, dois doentes, você e a outra pessoa. Esteja bem. Esse é o momento. Acredite no que eu estou dizendo. Esse é o momento. São várias palestras, vários temas, vários momentos para você se inspirar, para você escutar de outras pessoas que o que você vive não é só você que vive. Outras pessoas também passaram pelo que você passa agora. E elas conseguiram. Elas deram a volta por cima. Elas tiveram essa força de vontade, essa decisão, porque tudo na vida começa com uma decisão. Decida ser feliz. Permita-se, presenteie-se, se fortaleça, aprenda. Junte-se a nós.
1: Tudo começa por uma decisão. Tudo começa por uma decisão. Obrigado, prof. Karina Rossoni, que é diretora de Relações Públicas da CDEG Mulher. Agora é a vez da Camila Giroto Borges, que é a presidente da CDEG Mulher, reforçar o convite para que a comunidade participe dessa segunda edição do evento, do Salto ao Topo, que acontece sábado aqui no Salão Paroquial de Fátima. É, Camila.
0: Isso mesmo, muito bem colocado pela nossa diretora Karina, né? É exatamente isso. Se você busca conhecer, se você busca experiência, se você busca inspiração, você está no lugar certo. Aqui você encontra acolhimento, né? Nesse nosso evento é um local que você consegue, além de ter conhecimento, também muita experiência e troca de ideias com pessoas que daqui a pouco, em outro momento, você não teria contato na rua ou se não em algum local de trabalho. E ali sim, pode te abrir muitas portas que você nem imagina. Então, contamos com a presença de todos. Agradecemos esse espaço aqui, Betão, por você nos proporcionar, né? Passar para o pessoal, para todos entenderem como que funciona, né, esse nosso evento, que foi pensado com muito carinho, porque realmente, se você busca algo diferente, a gente trouxe, através da nossa realidade aqui de Vacaria, para todos vocês.
1: Olha, mais uma vez quero agradecer aqui a presença da Karina Rossoni, que é diretora de Relações Públicas da CDEG Mulher de Vacaria, da Camila Giroto Borges, que é presidente do CDEG Mulher Vacaria, e que promovem esse evento. A CDEG Mulher de Vacaria promove a segunda edição desse evento, do Salto ao Topo. Repito, que acontece sábado, das 13h30 às 18h30, né? Às 18h30, aqui no Salão Paroquial de Fátima. Aí restam alguns ingressos, não é? Vocês podem adquirir esses ingressos aí, as pessoas interessadas em participar desse evento, que é muito importante, porque nós teremos aí, nessa edição, um evento mais completo, com conteúdos contemporâneos, experiências imersivas e muitas oportunidades de conexão verdadeira. Então, é importante realmente a participação, como elas explicaram aqui. Obrigado para vocês, sucesso, eu sei que o evento já é um sucesso, e a equipe da Rádio Fátima estará presente também no sábado, dando todo o apoio, toda a cobertura necessária para esse evento, segunda edição do evento do Salto ao Topo. Obrigado a vocês, 9h45, 9h45, eu vou um rápido espaço comercial, mas eu volto na sequência com mais informações dentro do nosso temática.
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4: Tudo bem? 9h51, 9h51, 3 graus. Está subindo aos poucos a temperatura. Começamos com negativo de 2, de 3. Estava negativo hoje pela manhã. Depois veio a 0, 0, 1, depois 0, 2. Agora já é 3 graus a temperatura. Enfrentou o frio cedo hoje, Fabinha. Bom dia, Fabi.
5: Bom dia para você, Betão. Bom dia a todos. E até estávamos olhando ali com o Luiz, né, nos dados da estação automática do IMET. A mínima registrada em Vacaria foi menos 2,5. Até o momento.
4: 2,5, né?
5: Menos 2,5.
4: É, agora tem que ver na grama, não é? Como a gente diz, no solo, não é? Quanto foi, né?
5: O
4: Silvio me dizia, porque o Silvio veio do Passo do Carro hoje, 5h, e ele me dizia, ó, Batistão, tava branco os campos.
5: E agora fechou a neblina,
4: A neblina, essa neblina tá desde cedo, mas agora fechou mais. Eu imagino se tem neblina nas BRs aí, né? A dificuldade para os motoristas,
5: muita,
4: né?
5: Muita atenção.
4: Já que na cidade, aqui no perímetro urbano, já está assim. Fabinha, me diz uma coisa, você como mãe, como é que você acorda a Fernandinha de manhã para levar ela para a escola, com esses frios? Dá pena?
5: Acordando. Dá pena, sim. Ainda mais que a gente fica mais preguiçoso no inverno, né? Daquela vontade de ficar quentinho na cama mais um tempo. Dá pena, sim, mas tem que ser, não adianta. A gente mora em Vacaria, enquanto morar em Vacaria tem que se acostumar com esse clima.
4: Tem que se acostumar com o clima, né? E as crianças começam a se acostumar desde pequenas, desde crianças elas começam a acostumar,
5: né?
4: Com o clima aí. Mas é uma dificuldade realmente, né? Que todas as pessoas sentem, todas as famílias sentem. É, tem as pessoas, infelizmente, né? As pessoas mais carentes, né? Tu imagina como é que elas enfrentam esse frio.
5: E aquele cuidado especial com as crianças e também com os idosos, né? Que precisam mais atenção nessa época do
4: ano. Obrigado. A gente comentava com a Júlia aqui, nós estamos aqui com o ar-condicionado ligado. Tá.
5: E parece que eles não estão dando conta hoje.
4: E você sai no corredor, é outra temperatura.
5: É um gelo. E isso aí é muito perigoso também, né, Betão? Essa mudança de ambiente, essa mudança de temperatura aí. Até conversava essa semana com a doutora Kátia, que é pediatra também, né, homeopata.
4: Kátia Rodrigues.
5: Isso, ela dizia sobre esse cuidado que a gente precisa ter da mudança de ambiente. Porque eu passei feia semana passada também, cheguei a perder a voz durante 2 dias. E tem essa questão do cuidar, né, o ar-condicionado sai pro ar frio, vem pro ar quente. Essa mudança de temperatura não faz bem para qualquer organismo.
4: Nós comentávamos, eu, a Júlia, que você está na rua, você entra num estabelecimento comercial, tem ar-condicionado.
5: Tá? Ainda bem que tem também, né?
4: Aí você faz o que tem que fazer e sai repentinamente já para o frio. Isso é perigoso.
5: E sabe uma coisa, falando agora em comércio, que eu notei com o tempo que a gente veio mudando em Vacaria, nós tínhamos muita dificuldade em trabalhar com portas fechadas o comércio, né? Até por conta do ar-condicionado. Então agora o pessoal está fechando a porta no inverno, mas isso é uma coisa recente, que já é praticado em outras cidades, mas nós mesmo no inverno a gente trabalhava com portas totalmente abertas.
4: Em outros tempos, a gente não tinha o ar-condicionado. Depois, quando surgiram esses aparelhos de ar-condicionado, algumas famílias, só as famílias abastadas, como a gente diz, é que conseguiam colocar o ar-condicionado em suas residências. Porque não existia também os prédios, eu digo edifícios, que naquela época, né, existia apenas residências. E o que aquecia uma residência? Era o fogão a lenha e depois começaram as lareiras também. Tá? Aí aquecia as residências. Tá? Mas hoje os estabelecimentos comerciais que você entra, todos eles, como diz a Fábia, com as portas fechadas, com a porta fechada e aberta. Fechada, que é a maneira de a gente dizer,
5: A porta fechada, mas o estabelecimento aberto.
4: Está,
5: né?
4: Aberto. O estabelecimento está aberto. Essa é a frase, está certo. Você entra, tem um ar-condicionado ali dentro. Em outros tempos, não. Em outros tempos, não tinha isso aí. Não tinha.
5: E sabe, Betão, uma coisa que eu implico muito é o seguinte: nós moramos numa região fria, mas a gente não tem o hábito de, quando vamos fazer nossas casas, nossos empreendimentos, pensar nisso. A gente não tem muitas casas, por exemplo, com calefação em Vacaria. São poucas, pouquíssimas, né? Casas que têm calefação, e a gente mora numa região fria. Então é uma coisa que a gente também deve pensar, é uma questão cultural aí que a gente tem para desenvolver.
4: Um amigo está me mandando aqui no WhatsApp aqui, ele está indo a Bom Jesus, serração fechada. Indo a Bom Jesus, serração mais fechada ainda.
5: Cuidado, pessoal, na estrada aí.
4: José Uriano da Silva, Vida. Vida, alô, Vida. Indo a Bom Jesus, serração mais fechada do ano.
5: É, olha só.
4: Aí, ó. Eu tenho o Alexandre Gobetti aqui também, estou tentando abrir aqui, Alexandre, para ver o vídeo, o que você me manda aqui. Também, Alexandre está viajando também, Alexandre. Aqui o vídeo, ó.
6: A Lages, tapada, serração, não enxerga nada.
5: Ainda bem que tem também.
4: Que o Alexandre mandou aqui, o Gobert.
5: Boa viagem para esse pessoal. Boa viagem, continue na sintonia.
4: Cuidado, cuidado, continue na sintonia. Tá? Você nos leva e nós levamos você. Uma boa viagem.
5: Isso aí.
4: Tá? São 9 horas e 56 minutos, Fábio. O que a gente pode destacar do jornalismo? Tem assistido os jogos da Copa? Tem tempo para assistir ou não?
5: Olha, tenho dado alguma bicadinha nos jogos da Copa. Assisti inteiro, não consegui assistir nenhum até agora. Mas assisti o final do 7-1 do Cabo Verde, que me preocupou. Do Cabo Verde, não. Foi 7-1 do Curaçao, que me preocupou. Porque nós já passamos por isso, né, Betão? Será que a gente tá tão mal assim, tá no nível de Curaçao?
4: É. 7-1 não foi só nós.
5: Ou eles,
4: né?
5: Que estão muito bom e podem hoje dizer: ah, a seleção brasileira também levou 7-1 da Alemanha.
4: Sim.
5: E agora?
4: Mas ontem, em compensação, ontem o que o goleiro do Cabo Verde fez, o Vozinha,
5: fez milagre,
4: contra a,
5: né,
4: Espanha, vou te dizer uma coisa, olha.
5: Foi uma zica para a Espanha,
4: zica,
5: né? Ninguém esperava aquele resultado.
4: É.
5: Aí.
4: Estou recebendo inúmeras fotos. Obrigado, Fufa. Obrigado, Paulo. Inúmeras fotos aqui de pessoas que, a respeito da neblina que nós estávamos falando.
5: Sim. Neblina fechada nessa manhã, e a tendência para os próximos dias é que siga assim.
4: E outra coisa, não leve de Barbada o Haiti sexta-feira, viu? Não leve de Barbada, não é Barbada o jogo da seleção contra o Haiti.
5: E agora, tu já viu o uniforme da seleção do Congo?
4: Vi.
5: Coisa linda, gente.
4: Coisa linda.
5: Chiquérrimo. Eu queria uma bolsa daquelas para mim.
4: Não pode, aqui no Brasil não pode ter aquela bolsa.
5: Mas é, não é couro fake?
4: É, não sei. Não sei. Aqui, olha, cor de onça. Não pode.
5: De leopardo.
4: Leopardo, não pode.
5: 9h58. Tá, só o broche, então.
4: Fabinha, a partir de que horas você está na mais nova?
5: A partir das duas.
4: A partir das duas. Ela fica no jornalismo até o meio-dia, a partir das duas, na mais nova, rodando o melhor da música. Você sabe, melhor audiência é a mais nova, sempre à tarde. Minha gente, um grande abraço. Vamos ao espaço comercial, tem as notícias da hora, eu volto juntamente com ele, com o Pontel Ronaldo, a partir das 10 horas e 5 minutos no nosso Temática.
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10: 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Os Estados Unidos e o Irã, que estavam em guerra desde o fim de fevereiro, anunciaram fim de semana que chegaram a um acordo para encerrar o conflito. O anúncio não significa, porém, o fim automático da guerra. O acordo prevê inicialmente um cessar-fogo, ou seja, uma trégua nos ataques e não o fim definitivo deles. Esse cessar-fogo duraria enquanto as duas partes discutem o ponto-chave das tratativas, ainda em aberto. O futuro do programa nuclear iraniano e outras questões com a navegação do Estreito de Hormuz e a compensação financeira do Irã não está completamente esclarecida até o momento. A íntegra do acordo será conhecida na sexta-feira, dia 19, quando haverá uma cerimônia para assinatura do documento em Genebra, na Suíça. Tudo parece impossível até que seja feito. 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A primeira turma do Supremo Tribunal Federal, o STF, deve decidir nesta terça-feira se condena ou absolve o deputado cassado Eduardo Bolsonaro, do PL de São Paulo, do crime de coação no curso do processo. Caso seja condenado, Eduardo, que está nos Estados Unidos, pode ficar inelegível. Em maio, o ex-deputado foi acusado pela Procuradoria-Geral da República, PGR, de atuar junto ao governo de Donald Trump dos Estados Unidos para criar um clima de instabilidade e temor, ameaçando e projetando retaliações estrangeiras contra ministros do Supremo e o Brasil. O objetivo, segundo a PGR, era tentar impedir que o ex-presidente Jair Bolsonaro fosse condenado na chamada trama golpista. Vale ressaltar, o crime de coação no curso do processo judicial fica configurado quando há o uso de violência ou grave ameaça de favorecimento de interesses próprio ou alheio contra a autoridade envolvida no caso. A pena é de 1 a 4 anos de prisão. Eduardo Bolsonaro será julgado na primeira turma porque o caso é de relatoria do ministro Alexandre de Moraes, que integra o colegiado. 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
1: Oi, gente, bom dia. 10:07, 10:07. A temperatura marcando 4 graus desta manhã. Muito frio aqui nos campos de cima da serra. A gente teve registro aí durante a madrugada de menos 2,5 graus, né? Temperaturas negativas aqui em Vacaria, gente. Eita, nós, né? É o inverno que chegou a 1000 por hora, né? Esse frio forte aí que tá chegando a 1000 por hora essa semana, previsão de frio durante toda a semana, pra semana que vem também. Então, né? Te prepara aí. Pode tirar todos os casacos que você tem aí do armário, porque vai usar nos próximos dias. Semana que vem também a previsão é de muito frio aqui na região dos campos de cima da serra, aqui em Vacaria, né? O temático aqui da tua Rádio Fátima segue nesta manhã, agradecendo a todos pela sintonia, pelo carinho, pela audiência, pela parceria. 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Aproveite. Deixa eu mandar um abraço, bom dia para nossa amiga Geni ali no bairro Monte Claro. Um bom dia, Geni, para você um abração. Obrigado pelo carinho, pela audiência, pela companhia. Você, Geni, a toda a sua família. Um abraço e um bom dia para nossa amiga querida também na audiência nessa manhã, Leonilda Tomazetti. Oi, Leonilda, um abraço para você, um bom dia, né? A Leonilda mandando vídeos aqui pra gente da geada forte nessa manhã aí, né, Leonilda? Um abraço pra você, um bom dia. Qual é que é o seu bairro aí, Leonilda? Um abraço, minha querida Leonilda Tomazetti, um bom dia na audiência aqui com a gente, né? Também meu amigão Luciano Macari, bom dia, Luciano, um abraço pra você, obrigado pela sintonia e pela audiência, amigão, sempre na parceria também com a gente. Hora de ouvir o recado do Frei GMB, pegar a frase do dia, um oferecimento de assistencial CASF. 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E a frase do dia com Frei JBB Tega nessa manhã.
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2: O defeito da igualdade é que só a queremos com os nossos superiores. O defeito da igualdade é que só a queremos com os nossos superiores. A igualdade não deixa de ser um ideal, um sonho, uma busca, uma conquista humana. Mas também a igualdade, ela tem um ponto de referência. Nós temos que nos tornar iguais das que são menos do que nós. Tem pessoas em situações inferiores à nossa. Mas normalmente a igualdade nós a queremos com quem é superior a nós. Por isso, a verdadeira igualdade, ela estende a mão a quem está numa situação inferior, para que a gente possa tornar essa pessoa igual a nós. mas também a gente almeja, claro, crescer. Porém, só almejar o crescimento e não dar-se conta de que tem outros que estão num patamar inferior, isso se chama egoísmo. Que nós possamos buscar a igualdade. Todos somos iguais. E nós vivemos num tempo onde as diferenças estão sendo convocadas a desaparecer. Temos que nos tratar de igual para igual, com todos, sem esquecer aqueles que estão numa situação, às vezes, de tanta necessidade. Que nós sejamos pessoas de equilíbrio e que as nossas buscas não nos deixem esquecidos daqueles que precisam de uma mão estendida, de um abraço, de um olhar, de um afeto. Viver é ir em busca da igualdade com todos, principalmente resgatando os que mais necessitam. O defeito da igualdade é que só a queremos com os nossos superiores.
1: Tá aí o recado do Frei Jaime Bittega, a frase do dia, o oferecimento de assistencial Cássio e mensalidade acessível para serviços completos em saúde, odontologia e bem-estar é no assistencial 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audiência aqui da tua Rádio Fátima. 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Minha amiga Geni, lá no bairro Monte Claro, levantou às 5h30 da manhã, né? Um abraço lá pro filhão, o Thiago, né? Que saiu cedinho aí pro trabalho, saiu às 6h. Nossa amiga Geni, um abraço, Geni, para você, um bom dia, querida. Também mais um abração lá para Leonilda Tomazetti, ali no bairro São José, também na audiência. Um bom dia para vocês, gente. Obrigado sempre pelo carinho. Um abraço muito especial, tá? Já, já a gente está de volta, 10h15, 4 graus a temperatura. Aquele abraço, gente. Bom dia, paz e bem. Já voltamos.
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1: Agora 10h20, 10h20, festa junina é sinônimo de comida boa, né, gente? 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Um bom dia, um forte abraço. O WhatsApp aqui da tua Rádio Fátima é o 999-93-4202. 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Nosso amigão Sadi Nunes está mandando um abraço aqui para a Júlia, né? Nossa colega de trabalho. Alô, Sadi, um abraço para você. Mandando um abração para a Júlia. A Júlia, nossa colega aqui da tua Rádio Fátima. Ah, também quero mandar um abraço, bom dia para minha amiga Vera, Verinha, ali no bairro Santa Terezinha, ouvindo a gente. Um abraço para você, Vera, um bom dia. Um abraço para o seu Adão. Seu Adão Lisboa, um abraço, bom dia. Também um abração e um bom dia lá pro meu amigo o Gilberto Facchini, também sempre na companhia. Descedinho, né? Ouvindo a tua Rádio Fátima. Um abraço lá pro seu Gilberto. Tudo de bom, meu amigo. Um bom dia especial e também para você na audiência. Vamos seguindo, trazendo agora as informações das loterias desta terça-feira, os destaques das loterias chegando aqui na tua Rádio Fátima nessa manhã. 10h23, 4 graus.
2: 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Resultado da Quina, concurso 7.050, realizado na noite desta segunda-feira em São Paulo. Não houve ganhador na faixa principal de premiação. Os números sorteados ontem foram 24, 36, 61, 66 e 74. 24, 36, 61, 66 e 74. 40 apostas marcaram a quadra. Cada uma leva um prêmio de R$ 15.123. Resultado da Quina, concurso 7.050. E hoje à noite também tem mais um concurso da Mega Sena, concurso 3.019. O valor acumulado é de R$ 19 milhões.
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1: 10h24, 4 graus a temperatura, gente. 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Alô, meu amigo Paulão, né? Um abraço lá pro Paulo Roberto, patrão dos Cavaleiros do Quinto, mandando aqui pra gente imagens da geada de hoje de manhã, né, amigão?
3: E aí, Ronaldo, como é que tava a situação hoje cedo?
1: Tava complicado, viu, tio Paulo? Deus o livre, tio. Barbaridade. Tem que sair com cobertor em cima da jogar o cobertor nas costas e sair pra rua, né? Porque, meu chapéu de aba larga, não tá fácil a situação. Tem que ser muito campeiro aí pra aguentar, né? Como diz a música, campeiro do Rio Grande pra aguentar esse inverno, né? Esse frio. Bom dia, um abraço pra minha amiga Ju também na audiência. Ju, tudo bem? A Ju diz aqui, trabalhar de cozinheira tem as suas regalias, né? Porque fica perto do fogo, aí se esquenta mais fácil, né, Ju? Um abraço pra você. Tudo de bom. Minha querida Ju também na sintonia nessa manhã. Um super beijo pra você aí, viu, Ju? 10h25, gente. Hora do Minuto Pronto Trauma aqui na tua Rádio Fátima. Hoje a gente vai contar com a participação orientação do Dr. Matheus Machado Liboni, médico ortopedista, especialista em cirurgia da mão e microcirurgia, que vai responder uma pergunta da nossa ouvinte, a Marilene. A Marilene mandou pra gente aqui no WhatsApp, ela diz o seguinte: moro em Vacaria e com o frio que faz, né, comecei a sentir uma dor absurda na ponta de um dos dedos. Qualquer encostadinha já incomoda. O que pode estar acontecendo? A pergunta da Marilene, que mandou aqui no WhatsApp 999-934202. A gente caminhou essa pergunta para o doutor Matheus Machado Liboni, né, médico ortopedista, e ele responde para a gente agora no Minuto Pronto Trauma desta manhã de terça-feira.
4: Bom dia aos ouvintes da tua Rádio Fátima. Eu sou o doutor Matheus Machado Liboni, trabalho com a cirurgia da mão e microcirurgia e atendo na clínica Pronto Trauma. Essa dor perto do dedão, da mão, do polegar, que às vezes se espalha para o antebraço, pode ser causada por um problema chamado tenossinovite de Kervin. O nome é difícil, mas é uma condição bastante comum, principalmente em quem usa muito as mãos no dia a dia, seja cuidando de casa, no trabalho ou mesmo no uso do celular. A dor aparece porque os tendões que movimentam o dedão ficam inflamados e o espaço por onde eles passam acaba ficando apertado. Isso gera dor ao pegar um peso, ao torcer um pano, ao abrir uma tampa ou segurar algo com firmeza. O tratamento começa com repouso da região, o uso de anti-inflamatórios, fisioterapia e, em alguns casos, o uso de uma órtese que imobiliza o polegar e o punho por um período temporário. Quando essas medidas não são suficientes, a gente pode fazer uma infiltração com corticoide, que é uma injeção no local da inflamação e que costuma aliviar bem os sintomas. Se mesmo assim a dor continuar atrapalhando a rotina, existe a opção de uma cirurgia feita com segurança por um especialista que libera o espaço por onde passam os tendões e costuma trazer uma melhora significativa dos sintomas. Então, se tu estás com esse tipo de dor, o ideal é procurar um especialista o quanto antes para começar o tratamento certo. Muito obrigado pela pergunta e um abraço ao

0: 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Gente, 10 horas e 29 minutos, 10 e 29, 4 graus a temperatura. 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Deixa eu mandar um bom dia, um abraço lá para minha amiga querida, na audiência, né? A Eliane Panassol Trevisão, um abraço, Eliane, um bom dia pro seu Gilberto na sintonia, um abraço para vocês aí, para toda a família, um abraço e um bom dia também para minha amiga querida, a Marli Babinski. Oi, Marli, um abraço para você, um bom dia, né? Lá na Secretaria de Cultura e Turismo ouvindo a gente também, um abração, Marli, um bom dia, minha querida, um grande abraço para você. Nosso ouvinte é Marli Babinski, também um abração, um bom dia especial. Gente, o nosso WhatsApp, claro, você já sabe, é o 99993-4202, né? Para mandar o teu recado, tua participação nessa manhã. Um bom dia a todos, gente. Para você que sobreviveu à geada da manhã de hoje, manda o teu recadinho pra gente. 10h31, 5 graus, nós já voltamos.
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10: Dez e 36, 5 graus a temperatura, de volta aqui na Tua Rádio Fátima, de volta com temática desta manhã. 5 graus aqui nos campos de cima da serra. Hora da gente atualizar a previsão do tempo. Será que esse frio vai persistir aí para os próximos dias? Kátia Valente e a previsão do tempo dessa manhã.
11: Olá, pessoal. Temos um dia bastante frio nesta terça-feira aqui na região dos Campos de Cima da Serra. Temperaturas muito baixas, geadas generalizadas ocorrendo por aqui, em alguns pontos da nossa região, com temperaturas negativas, frio bastante forte. Ao longo da tarde, mesmo com sol, os termômetros não sobem muito, não. As máximas previstas por aqui devem oscilar na faixa dos 12 graus no período da tarde. E os ventos são fracos, mas sopram de sul, é aquele vento bem gelado. Quarta-feira ainda amanhece com geadas um pouco mais pontuais, mas de qualquer forma, temperaturas baixas, mínimas entre 2 e 3 graus em média. À tarde, a máxima chega aos 14, aí beirando já os 15 graus aqui nos Campos de Cima da Serra. Quinta-feira, o ar frio já vai perdendo força gradualmente, ainda que pela manhã mínimas de 4 graus, à tarde máxima de 16, já se aproximando dos 17 graus. E na quarta-feira, os ventos devem voltar a soprar entrar do quadrante norte, com isso vai haver mudança no tempo. Na sexta-feira, o retorno da instabilidade por aqui. Com a previsão do tempo, Kátia Valente.
10: Tá aí, gente, a previsão do tempo com a Kátia Valente nessa manhã. WhatsApp 999934202, agora 22 minutos, faltando para as 11, 5 graus a temperatura, hora de abraçar os nossos queridos aniversariantes do Clube da Amizade. Sejam felizes hoje e sempre. 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O SESC está realizando, né, o programa Somar, fazendo mais pelo futuro que queremos, educar, reciclar e cuidar, uma corrente de bem, do bem pelos animais. O convite do projeto Somar será do lançamento do projeto Somar será hoje às 16h no SESC Vacaria, aqui na Avenida Moreira Paz. Essa bela iniciativa do SESC Vacaria, programa Somar, fazendo mais pelo futuro que queremos, educar, reciclar e cuidar, uma corrente do bem pelos animais. 20, voltando para as 11, gente, 5 graus a temperatura, vamos aos aniversariantes.
4: No dia do teu aniversário, nós do Clube da Amizade da Rádio Fátima desejamos que o seu coração esteja repleto de amor e sua alma transbordante de alegria. Celebre o dom da vida com intensidade e gratidão. Felicidades hoje e sempre.
6: Parabéns e feliz aniversário a você, aniversariante do dia 16 de junho. Em Campestre da Serra, Bernardo Willens Heck recebe os parabéns dos pais Bruno e Tamires, dos avós e dos tios. Em Vacaria, Cláudio José Piva recebe os parabéns da esposa, dos filhos e dos netos. Em Paraí, Cleci Lourdes Dalpozo recebe os parabéns das filhas Ezequiela e Juliane. Em Esmeralda, Eradi Souza Oliveira recebe os parabéns do esposo Telmo, da filha Cristina e do genro. Em Vacaria, Felipe Dalinha recebe os parabéns dos seus pais Fabrício e Angelita, da sua irmã Michele, dos avós, dos tios e dos padrinhos. Em Vacaria, Ivanete Zanotto recebe os parabéns da filha, do genro e dos netos. Em Paraí, Letícia Montanha Comim recebe os parabéns do esposo Alain e dos pais. Em Vacaria, Ludmir Mignoni recebe os parabéns da sua esposa Luana, dos irmãos, da cunhada, da sobrinha e da filha Luísa. Em Vila Flores, Neiva Campanharo recebe os parabéns do esposo e dos filhos. Em Esmeralda, Rosa Maria da Mota recebe os parabéns do esposo, da filha, do genro, do neto Gabriel. Em Esmeralda, Terezinha Vanir Neves de Lemos recebe os parabéns dos filhos Éder e Elisete, dos netos Antony e Sebastião, Ana Júlia e Lorena. Felicidades a você, aniversariante, e receba o carinho da tua Rádio Fátima.
4: A paz de Jesus e o amor de Maria estejam em seu coração. E o Senhor os abençoe hoje e sempre, na abundância do amor, da saúde, da alegria, da paz e de todo o bem. Em nome do Pai, do Filho e do Espírito Santo. Amém.
10: Amém. Um abraço aos aniversariantes do Clube da Amizade. Sejam felizes hoje e sempre, nossos queridos aniversariantes do Clube da Amizade. 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Um bom dia para você, é hora de conferir as oportunidades. 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As oportunidades dessa manhã com a Júlia Rodrigues.
12: Oportunidades, tua Rádio Fátima. Troca, troca. Aluga-se uma casa com 4 quartos no bairro Jardim América. Interessados em entrar em contato pelo telefone 54-99685-6692, falar com Adelino. Balcão de empregos. Um senhor faz consertos de eletrodomésticos, limpezas de bocas de fogões, compra os mesmos com ou sem defeitos. Imóveis antigos. Interessados em entrar em contato no 54-99978-2438. Casal contrata empregada doméstica para trabalhar em sítio no interior de Capão Alto. É necessário residir no local. Os proprietários oferecem salário mais moradia livre de despesas. Interessados em entrar em contato pelo telefone 54-99150-6057. Uma senhora oferece serviços gerais, podendo residir no local. Interessados em entrar em contato pelo telefone 54-99614-6147. Falar com Thaís. Contrata-se caseiro para morar em sítio, livre de água e luz, que tem experiência com trator, com gado e cercas. Salário compatível com a função. Interessados em entrar em contato pelo telefone 54-99125-0854. Casal procura chácara ou sítio para arrendar próximo à cidade de Vacaria ou Muitos Capões. Interessados em entrar em contato pelo telefone 54-99998-4770. Achados e perdidos. Casal procura chácara ou sítio para arrendar próximo à cidade de Vacaria ou Muitos Capões. Interessados em entrar em contato pelo telefone 54-99998-4770. Desapareceu uma cadela chamada Aurora, dócil e muito amável, na região da Curva do Açude, entre São Bernardo e Campestre da Serra, nas proximidades da chácara da Regina de Almeida. Quem tiver informações ou encontrar, entre em contato pelo telefone 54-99604-4029. Recompensa de R$ 1.000. Casal procura sítio ou chácara para residir, nas proximidades de Vacaria. Possui experiência com trato de animais e serviços gerais. Interessados em entrar em contato pelo telefone 54-99614-6147. Falar com Thaís ou Jefferson. Procura-se duas terneiras, uma anila preta e outra vermelha, na propriedade de Luiz Paim, próxima à Invernada do Souza, na beira do Rio Refugiado. Quem tiver informações ou encontrar, entre em contato pelo telefone WhatsApp 54-98149-7224. Gratifica-se. Casal procura sítio ou chácara para residir. Possuem 15 anos de experiência, contrato de gado e lavoura. Interessados em entrar em contato pelo telefone 54-99962-5018. Uma mulher de 48 anos procura emprego como cuidadora de idosos ou para trabalhar em casa de família. Possui experiências e referências. Interessados em entrar em contato pelo telefone WhatsApp 54-99653-7883. Anuncie você também no Oportunidades, tua Rádio Fátima. Venha até a portaria da emissora ou ligue para 3231-7500 e WhatsApp 999-28-1022.
10: 13 para as 11, 5 graus a temperatura. 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Já já a gente está de volta nessa manhã com mais temática aqui da tua Rádio Fátima. WhatsApp 999-934202.
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10: 6 minutos, soltando para as 11:06 a temperatura. Vamos fechando essa primeira, essa segunda hora do Temática aqui na tua Rádio Fátima. E aí, Betão, tudo bem? Bom dia, meu amigo.
25: Bom dia, Ronaldo. Bom dia. Tudo bem, graças a Deus.
10: Hoje nós temos 3 jogos aí pela Copa do Mundo, França e Senegal, às 16h. Às 19h, Iraque e Noruega. E às 22h tem Argentina e Argélia. Ontem a gente teve 4 empates, Espanha e Cabo Verde.
25: 0x0.
10: Bélgica e Egito, 1x1.
25: 1x1.
10: Arábia Saudita e Uruguai, 1x1.
25: 1x1.
10: Irã 2, Nova Zelândia 2. Olha, os sul-americanos, agora ninguém ganhou, né? Equador perdeu, Uruguai empatou, Brasil empatou, o Paraguai perdeu. Hoje é a vez da Argentina, né?
25: Sabe que eu torço para todos os sul-americanos, nada, por amor de Deus, nada contra a Argentina. Só não torço para a Argentina, mas torço para todos os outros sul-americanos. Ontem torci para o Uruguai.
10: E o Uruguai empatou em 1x1, né?
25: 1x1, cara, pá.
10: Aí, o Irã empatou com a Nova Zelândia, 2x2, né? O Irã, olha só, né? O hino do Irã, tocado em pleno Estados Unidos durante uma guerra entre dois países, coisa que só o futebol pode
25: proporcionar. Só o futebol pode fazer. E agora cessou a guerra.
10: Pois é, né?
25: Agora parou também. Antes do Irã entrar em campo, foi assinado o acordo entre Estados Unidos e Irã, né?
10: E olha só.
25: Graças a Deus, termina essa guerra, por amor de Deus. E na volta, porque os jogadores do Irã não podem ficar nos Estados Unidos, eles têm que ficar no México. Tá na volta, um jogador e um dirigente foram detidos no aeroporto.
10: Eita!
25: Tá? Foram detidos no aeroporto. É uma situação que. E outra, como você diz, tocando o hino do Irã, com as bandeiras do Irã nos Estados Unidos, só o futebol para fazer isso aí, só o esporte para fazer isso aí.
10: E olha só, olha só, Betão, amanhã. Amanhã é dia 17, a gente vai ter 5 jogos. Ó. Começa 1h, Áustria e Jordânia.
25: É 1h, é isso mesmo.
10: Portugal e Congo, amanhã às 14h. Amanhã também às 5h, Inglaterra e Croácia, baita jogo.
25: Sim.
10: Gana e Panamá, às 20h. E às 11h, Uzbequistão e Colômbia. 5 jogos, 1h, já tem jogo na madrugada de quarta-feira.
25: Quer dizer, madrugada de quarta-feira, né? Vira.
10: Portugal e Congo, Inglaterra e Croácia, Gana e Panamá e Uzbequistão e Colômbia. 5 jogos amanhã, fechando essa primeira rodada aí da Copa do Mundo. Olha só, amanhã tem futebol pra ninguém botar defeito, meu amigo.
25: É, amanhã tem futebol pra ninguém botar defeito. Começa às 14h, 17h, 20h, 23h. Que começa a madrugada de amanhã, não é?
10: De
25: que
10: quarta...
25: é de hoje pra amanhã, vamos dizer assim, né?
10: É, de quarta-feira.
25: É futebol pra ninguém botar defeito.
10: É verdade.
25: Mas é os horários lá nos Estados Unidos, não é? Os horários dos Estados Unidos. A seleção brasileira deu sorte de ficar numa chave, num grupo, onde os jogos, o primeiro jogo foi às 19 horas, o segundo jogo vai ser às 21h30 e o terceiro vai ser às 19 horas.
10: Muito bem.
25: Essa primeira fase.
5: É verdade.
25: Né? Classificam-se os dois melhores, os dois primeiros de cada grupo e os oito melhores terceiros. Pessoas têm que pensar isso aí, os oito melhores terceiros se classificam.
5: Classifica todo mundo, quase.
25: Classifica todos os grandes classificam, não é? E aí vem aquela, a segunda fase, a fase dos, como é que é? Dos offs, como é que é? Dos
5: os avos lá, como
25: os
5: é que
25: avos,
5: é?
25: Os avos, oito avos,
5: oito
25: uma coisa
5: avos
25: assim.
5: Oito avos de final?
25: De final. E depois é que vem as oitavas de finais.
5: Eu vou chamar de segunda fase,
25: eu
5: tá?
25: Eu também vou chamar de segunda fase.
5: Segunda fase. Tem a segunda fase, tem as oitavas, daí depois tem as oitavas.
25: Quarta, semifinal.
5: A segunda fase tem 32 times.
25: Segundo 16.
5: As oitavas, peraí. É, as oitavas tem 16, as quartas 8 e as semi... Esse ano são 8 jogos para ser campeão mundial.
25: Jogos para ser campeão mundial.
5: E é isso que a gente tava conversando aqui fora do ar, né, Bitão? São 8 jogos em 40 dias para quem chegar na final. Então, uma média de um jogo a cada 5 dias. É puxado. E aí, o que, que os times grandes estão fazendo nessa primeira fase? Estão segurando, estão com o freio na mão puxado, né, Betão? O pessoal tá se preparando para começar a jogar a bola, tá voando fisicamente. Sim. Depois das oitavas, né?
25: As grandes equipes.
5: As grandes equipes. Então, vai ter muito time grande tropeçando. Por quê? Porque vai classificar de um jeito ou de outro, né?
25: Muito setor da imprensa, e eu tenho acompanhado, entendeu? Setor da imprensa tem criticado o Brasil de ter empatado com o Marrocos. Mas veja bem, o Brasil é a sétima, é a sexta potência no futebol agora. E o Marrocos é a sétima potência.
5: Mas escute, ó, o Marrocos é semifinalista em 2022. Então, ganhou o Mundial Sub-20 há 2 anos atrás. Mundial Sub-20 e atual campeão da Copa da África. Claro, teve aquela confusão com o Senegal lá na final, mas foi campeão na Copa da África, né? É o maior time africano da história.
25: Da história. O Brasil não jogou bem, jogou mal o Brasil contra a Marrocos, entendeu? Principalmente o primeiro tempo. O Brasil não viu, os 20 minutos o Brasil não viu a bola, como a gente diz. Jogou mal. Depois, no segundo tempo, conseguiu acertar um pouco com as mudanças que foram feitas, não é? Mas o Brasil não é aquilo que a gente esperava. Esperava muito, muito, muito mais o Brasil. O Brasil não jogou bem. Por isso a crítica, o pessoal está criticando, condenando o Alisson. Quais as defesas que o Alisson fez? Veio 2 bolas em gol, tchê. Tem que culpar a zaga. A zaga naquele contra-ataque rápido lá. Queria que o Alisson jogasse de zagueiro lá na frente da zaga.
5: Vamos às notícias da hora, gente. Já voltamos.
6: 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A prisão de Felipe Linhares de Oliveira Del Aquila, conhecido como Dom, anunciada nesta segunda-feira por autoridades dos Estados Unidos, causou estranheza entre investigadores e órgãos de inteligência consultados. O mandato de prisão que embasou a inclusão do nome de Del Aquila na difusão vermelha da Interpol é decorrente de uma condenação definitiva pelo crime de extorsão. Segundo os documentos consultados pela equipe, a pena fixada foi de 9 anos e 7 meses de prisão, além do réu por dar um golpe em um hotel de luxo em Campos de Jordão, em São Paulo. Embora a polícia migratória americana, o ICE, tenha informado que Del Aquila seria um ex-chefe de facções criminosas do primeiro comando da capital, o PCC, e Comando Vermelho, fontes da Polícia Federal, dos Ministérios Públicos de São Paulo e do Rio de Janeiro, das polícias civis dos dois estados e dos serviços de inteligência afirmaram não reconhecer o investigado como integrante relevante ou chefe de nenhuma das organizações criminosas. 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A seleção do Irã estreou na Copa do Mundo na noite dessa segunda-feira com um empate e também com problemas na imigração dos Estados Unidos. A equipe iraniana relatou ter recebido uma ordem imediata para deixar os Estados Unidos após a partida. Depois das agências de notícia do Irã afirmarem que o capitão da seleção, Mehdi Taremi, um auxiliar da equipe também, teriam sido retidos no aeroporto de Los Angeles, onde o time jogou. A seleção iraniana empatou em 2-2 com a Nova Zelândia na estreia, que ocorreu em meio a tensões geopolíticas por conta da guerra em que o país trava com os Estados Unidos no Oriente Médio. Como a Copa do Mundo de 2026 ocorre nos Estados Unidos, no México e no Canadá, houve dúvidas sobre a participação do time do Irã, que foi classificado para a competição. Para contornar a crise, a FIFA transferiu para o México a base da seleção iraniana durante a Copa do Mundo, que inicialmente ficaria nos Estados Unidos. Após a partida, o técnico da seleção iraniana afirmou que a equipe recebeu ordem de saída imediata de autoridades dos Estados Unidos. 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

0: 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Um abraço para minha amiga Inocência Siqueira, lá em Monte Alegre dos Campos, ouvindo a gente. Oi, Inocência, obrigado pela companhia. Um abraço. Um abração para você, tudo de bom. Alô, Monte Alegre dos Campos, um abraço, gente. Tudo de bom aí para vocês. Vamos ao destaque aqui da receita do dia, chegando com a Fran. A Fran trazendo pra gente a receita desta terça-feira.
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0: 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Muito bem, a Fran tá aqui com a gente e os destaques da nossa receita de hoje. Tudo bem, Fran? Seja bem-vinda, bom dia.
2: Bom dia, Ronaldo. Tudo certo e contigo?
0: Tudo bem, tudo bem.
2: Só com muito frio.
0: Bastante.
2: Meu Deus do céu, bastante. Tô congelada.
0: Você foi correr hoje de manhã?
2: Não fui. Tão matando.
0: Quem te viu, quem te vê,
2: pois
0: hein?
2: Pois é, né? Tu vê.
0: Eu te disse assim, lembra quando você chegou, eu disse assim, olha, o inverno aqui de Vacaria é uma coisa cruel,
2: sim,
0: tá? Cruel. Daí você disse assim, não, tranquilo, fazia sim, frio lá em Itajaí também.
2: Sim,
0: você
2: sim.
0: Desdenhou da minha fala, tá?
2: Pois
0: desdenhou.
2: É, né? Que coisa.
0: E agora eu tô te cobrando aqui
2: agora
0: no ar.
2: Agora eu tô sofrendo, né?
0: Você disse assim, não, mas é bom correr no frio, não sei o quê. Sim, eu disse, é bom correr no frio, mas não no frio de Vacaria. Esse pois frio é. Aqui é diferente de todo frio que você já
2: exatamente.
0: Conhece.
2: Exatamente. Eu já tinha corrido no frio de Urubici. Mas foi uma vez só, né? Então também não conta que a emoção é que tava lá em cima, né?
0: Ah, bom.
2: Abaixo de chuva, frio. Mas esse aqui tá, olha...
0: Esse é...
2: A vontade é só ficar em casa mesmo.
0: Esse frio de Vacaria tá de parabéns, né?
2: Nossa.
0: E não viu
2: nada. Diz o meu irmão, isso que nem começou ainda o inverno, né?
0: Não viu nada. Ainda diz que semana que vem ainda a situação piora,
2: Piora um pouco, é. É só fogo mesmo, né? Fogão, lareira...
0: A gente vai fazer a receita só de inverno daqui uns dias, né?
2: Tem que ser, né? Sopa, caldo.
0: É.
2: Isso aí, pra aquecer.
0: Tudo acompanhado com vinho, né?
2: Tem que ser, né? Que aí
0: é o jeito.
2: Não passa frio mesmo, né? hoje à noite eu vou correr, então só detalhe, tá?
0: Ah,
2: hoje
0: vai?
2: À noite eu vou correr.
0: Vai se aventurar?
2: Vou. Hoje eu vou.
0: Boa sorte, sucesso.
2: Obrigada.
0: Sucesso. Vai precisar, viu?
2: Vou precisar mesmo.
0: Hoje a nossa receita é uma sobremesa, é um docinho?
2: Hoje é uma sobremesa, bem simples. É um pedido, né? De um ouvinte, então vou trazer o mousse de maracujá.
0: Muito bom! Bah, mousse de maracujá vai muito bem
2: mesmo.
0: Eu
2: adoro também.
0: É verdade. Difícil achar um maracujá bom pra fazer agora, né?
2: É, tem que escolher bem, né? Segundo ele, pode ser até com aquele suco pronto lá. Eu não gosto, né? Eu gosto da fruta,
0: ah,
2: né?
0: O suco
2: Maguari?
0: Maguari? Sim,
2: alguma
0: sim.
2: Coisa assim, né?
0: Alô, Maguari, patrocina nós, né?
2: É, isso aí.
0: O suco pronto,
2: a gente
0: tá
2: faz,
0: certo.
2: Né?
0: Tá certo. Mas o melhor é o in natura,
2: a fruta,
0: né?
2: Exatamente, in natura mesmo. Aí...
0: Mas acha, né?
2: Acha.
0: Eu não sei se é época agora, mas é que aqui, bom, não sei, mas deve ter maracujá por
2: não,
0: aí, né?
2: Não, com certeza, os mercados têm maracujá. Não sei de onde vem, mas tem maracujá,
0: então,
2: né?
0: Então, tá bom. E é fácil, aí pra tirar
2: fácil.
0: A polpa é molezinha, né?
2: Nossa, tranquilo, né?
0: É, eu acho
2: que é a sobremesa mais fácil que tem, né? Pra gente fazer, né? Qualquer um faz, isso
0: verdade,
2: não tem desculpa.
0: Verdade.
2: É muito simples.
0: Vamos lá, então, pra receita, os ingredientes, um dos ingredientes com certeza é o maracujá,
2: com
0: né?
2: Com certeza.
0: Vamos lá.
2: 4 maracujás grandes maduros, 1 lata de leite condensado, 1 caixa de creme de leite, uma colher de sopa de leite em pó. Opcional, só para ajudar na cremosidade.
0: Maracujá, 4 maracujás grandes.
2: Isso. Uma lata de leite condensado, uhum. uma caixa de creme de leite e uma colher de leite em pó. Que não, é opcional.
0: Não vai açúcar, então.
2: Não, Deus me livre, né?
0: Não
2: já
0: vai açúcar.
2: Já tem o leite condensado,
0: ah,
2: meu Deus.
0: É verdade.
2: Uma lata, pensa.
0: É, bastante,
2: ele
0: né?
2: Ele já fica doce, né? Bem doce.
0: Nossa, se botar mais açúcar, então...
2: Não, daí não tem condição, né?
0: Vai comer um pedaço e vai dizer...
2: Exatamente. Não, eu adoro o mousse, né? Mas eu já como pouco, porque eu acho ele já bem doce.
0: Leite condensado, creme de leite, maracujá e leite em pó.
2: Isso.
0: Então tá, esses
2: simples,
0: são só
2: né?
0: isso os ingredientes.
2: Isso aí. Daí pra calda, uma polpa de um maracujá
0: aí
2: e
0: começa
2: duas,
0: a complicar.
2: Ó, daí aí vai um açúcar, eu não coloco, sabe? Eu só deixo reduzir um pouquinho, né? Ali, mas enfim, duas colheres de açúcar e duas colheres de sopa de água. Aí deixa cozinhar até formar a calda ali, né?
0: Tá, como é que é a calda? É açúcar?
2: Um maracujá, né? Uma polpa de maracujá, o açúcar, duas colheres de açúcar e duas colheres de sopa de água.
0: Então, água mais um maracujá e duas colheres de açúcar.
2: Isso, só pra calda.
0: Colheres de?
2: Açúcar.
0: De sopa?
2: De sopa.
0: De sopa, então, de açúcar.
2: Isso.
0: Essa é a calda. Vamos?
2: Isso.
0: E tá, e o modo de preparo, então?
2: Então vamos lá, retire a polpa dos 4 maracujás,
0: isso
2: bata
0: é fácil.
2: Rapidamente no liquidificador. Com meia xícara de água, apenas por alguns segundos. Coe para retirar a maior parte das sementes. E você deverá obter aproximadamente uma xícara desse suco concentrado. Então, mede bem para dar uma xícara do suco. Agora, no liquidificador, coloque o leite condensado, o creme de leite, o suco concentrado de maracujá e o leite em pó. Bata por cerca de 2 a 3 minutos ou até obter um creme homogêneo. A acidez do maracujá, ela reage com o leite condensado, que faz engrossar naturalmente o mousse. Então, não precisa daquela gelatina sem sabor.
0: Uhum.
2: Aí, distribua em taças ou numa travessa, né, como preferir. Leve à geladeira por mais ou menos umas 4 horas. O ideal é deixar de um dia para o outro,
0: uhum.
2: tanto para intensificar o sabor, quanto para ele ficar bem firme.
0: 24 horas, então.
2: Isso. E a calda, em uma panela, coloque a polpa de maracujá, o açúcar e a água. Cozinhe por uns 5 minutos, mais ou menos, ou até reduzir bem ali, né, para ficar mais uma calda mais grossinha.
0: Uhum. Dá uma encorpada.
2: Dá uma encorpada ali, deixa esfriar e coloca em cima do mousse. Tá pronto a sobremesa.
0: E é fácil mesmo, né?
2: Muito fácil, muito simples.
0: Vai.
2: Tem gente que não gosta da calda,
0: uhum.
2: né? Eu já fiz o quê?
0: Dá pra fazer sem.
2: Dá pra fazer sem e eu já fiz só com o maracujá mesmo. Só coloquei a polpa do maracujá em cima. Então fica gostoso também.
0: Também fica bom, né?
2: Fica bom.
0: É uma receita deliciosa, gente.
2: Sim.
0: É muito bom aquele o docinho combinando com o azedinho do maracujá. Fica muito bom. Olha só, Fran, já que você está aqui, o nosso ouvinte, o Gilberto Panassol Trevisão, um abraço, seu Gilberto, e também para a dona Eliana. O Gilberto mandou aqui, a gente conversava esse dia sobre o pinhão, né?
2: Sim.
0: Ele mandou uma receita de churrasco de pinhão que o Gilberto faz em casa e fica muito bom. Olha, fica um capricho. Quero que você escute aqui, pessoal. Alô, dona Eliana e seu Gilberto, um abraço para vocês e pessoal do bairro Santana. Qual é que é a receita do churrasco de pinhão aí, tio Gilberto?
3: Bom dia, Ronaldo. Tudo certo?
0: Tudo bem, amigão.
3: Tio Ronaldo, a receita do pinhão é assim, ó. Tu pega 1,5 kg, mais ou menos, de pinhão moído, tá? Cozinha na água e moe ele. Daí, mais 1 kg, mais ou menos, de guisado de carne de vaca. E umas 800 gramas, mais ou menos, de graxa de vaca, aquela graxa... Tem que cuidar, esse não é a graxa mesmo, não sebo, tá? E pica aquela graxa e mistura, e sova bem, bem sovado. E vai botando um pouquinho de água, vai não muito, né? Para que ela fica melhor para sovar. E bota alho, bota uns temperinhos ali que gosta, a gosto, o tempero é a gosto, bota, né? Bota o alho, mais alguma coisa, quiser pôr, coloca. Mas eu coloco só alho. E sova bem ele, mistura tudo ele e dá um tempo ali de umas 3, 4 horas ali para ele pegar o gosto do sal e daí o tempero, né? E depois bota na grelha, de vez em quando vai dar uma sovadinha nele assim ali de duas em duas horas, se é umas 4 horas, né? Para ele dar mais uma reforçada, né? Para ficar bem, pegar, se misturar bem. E depois daí só botar na grelha e brasa, não. E daí só saborear depois. Tá bueno, Ronaldo?
0: Tá buenaço. Abraço, tio Gilberto. Saborear e saborear muito, né, Fran?
2: Porque bem fica, interessante. Fica nunca bom. Comi. Nunca tinha nem escutado uma receita assim.
0: Vai gostar, viu? Tenho certeza, porque é bom demais, gente. Bom demais esse
2: pinhão,
0: churrasco.
2: Pinhão, né?
0: É.
2: O que não fica bom com pinhão, né?
0: Pinhão e carne ainda por cima, né? Aí tudo junto. É uma
2: delícia. Na brasa ainda, né?
0: Verdade. Um abraço, bom dia pra minha amiga Nelci Godói aí na audiência. Nelci, um abração pra você, um bom dia. Também quero mandar um abraço pra minha amiga Marta na audiência também, né? Tamo aguentando esse frio, Marta. Um abraço pra você. Ah, um abraço pra minha amiga Azeni Pascoal Ferreira. Azeni mandou aqui pra gente, ó, um molho de tomate natural, né?
2: Ah, eu gosto bastante.
0: Aí tu faz, bota aquele capricho lá e depois deixa no freezer, né? Quando quiser usar.
2: Isso, congela, né? Uhum.
0: Fica bom demais.
2: É outro sabor.
0: É verdade.
2: O molho natural tem outro sabor,
0: e
2: é
0: aí
2: muito
0: tu,
2: bom.
0: E aí tu faz do jeito que quiser, né?
2: Sim.
0: Quer colocar, sei lá, vários tipos de tempero também pode colocar.
2: Pode colocar.
0: Um abraço, bom dia aqui pra nossa ouvinte também, lá na audiência no bairro São José, a Leonilda Tomazetti. A Leonilda mandou aqui que hoje vai sair sopa de massa caseira cortada com faca.
2: Nossa,
0: olha lá,
2: que delícia. A minha mãe que faz sopa com essa massa aí. Adoro. Saudade até.
0: Grande, Leonilda, um abração. Um bom dia lá pra Geni pedindo a receita de hoje. A nossa ouvinte, a Neura Duarte, lá de Ana Reca, ela diz o seguinte: vocês com essas receitas são uma bênção. É, tia? Mas, viu, não é fácil se catar a receita todo dia, né, Fran?
2: Tem que ter criatividade, né? Todo dia é uma receita diferente, né?
0: É verdade. Bom dia, Neuro. Um abração. Alô, Ana Rec, pessoal lá de Ana Rec, lá em Caxias do Sul, ouvindo a gente. Um abraço pra vocês. O Gilberto e a Eliane mandaram que vão fazer o churrasco de pinhão e vão convidar nós aqui da rádio, né?
2: Agora sim,
0: pra
2: gostei.
0: Comer. Então,
2: isso aí.
0: A nossa cozinha lá no andar de cima lá tá. No andar de cima, parece que eu tô falando do céu, né? Ali como é que chama aqui? O salão de festas,
2: salão,
0: né?
2: Salão de festas.
0: Isso. Tá à disposição aí, viu, tia Eliane? Só chegar aí.
4: Centro de eventos.
0: É, o centro de eventos, isso aí. O andar de cima é meio
2: estamos
0: esquisito.
2: Estamos esperando, né? Não, calma.
0: Tá
2: o andar de cima ainda não.
0: Tá à disposição. Bom, então já quem quiser a receita pode mandar um recado aqui que a gente envia no WhatsApp. Já tá aqui, a Fran me passou aqui. A gente ainda tá com problema no site lá, né, Fran?
2: Isso, tá com instabilidade ali ainda. Na verdade, tá em manutenção, né? Então, só pelo WhatsApp agora a receita, por enquanto.
0: Então, tá bom. Fran, muito obrigado.
2: Obrigada, Ronaldo, e bom dia pra vocês.
0: Amanhã, Fran tá de volta com a receita do dia. 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É a receita do dia, gente. Restaurante, churrascaria, lancheria e hotel Brasa Viva. 11h21, já voltamos, 6 graus.
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0: Onze e vinte e sete, de volta. E agora nosso destaque da área da saúde dessa manhã. 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Destaque da área da saúde nessa manhã.
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15: Fome de carboidratos, falta de tempo, ansiedade, dificuldade de ficar sem comer, rotina. São muitos os motivos que levam as pessoas a sabotar a dieta. Mas a relação com o açúcar é uma das principais

0: evite comprar e ter fácil acesso a chocolates e guloseimas ricas em açúcar. Se você não tem em casa, não pode comer. Esse foi o Bem Viver de hoje e eu, Ana Paula Barros, volto já já. Seja doce nas suas atitudes, mas na dieta, fuja do açúcar.
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3: 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A temperatura 6 graus. Hora do informativo é materno essa manhã com a extensionista Fabielle de Monte Alegre dos Campos. Oi, Fabielle, bom dia.
4: Bom dia. Bom dia, ouvintes. O esterco animal pode ser um ótimo complemento para a horta doméstica. No entanto, é preciso tomar algumas precauções ao utilizá-lo. Primeiramente, quando se fala em esterco animal, estamos falando principalmente dos dejetos de animais como aves, bovinos e ovinos. Nunca use esterco de cães e gatos na horta. Parasitas de animais de estimação têm maior probabilidade de sobreviver no solo da horta e infectar pessoas do que aqueles presentes em outros tipos de esterco. Além disso, antes de aplicar o estrume ou a matéria orgânica em decomposição no jardim, é necessário compostá-la ou deixá-los curtir, como se diz. A compostagem adequada gera temperaturas entre 60 e 70 graus, o suficiente para matar a maioria dos patógenos humanos e animais que podem causar contaminação. Portanto, o manuseio e a incorporação seguros no jardim ou na horta são essenciais ao utilizar-se de resíduos animais. Para melhores práticas de manejo, o esterco deve ser aplicado na horta no máximo 90 dias antes da colheita de culturas que não têm contato direto com o solo, como os tomates, os pepinos e os pimentões cultivados em treliças. E no máximo 120 dias antes da colheita de culturas que têm contato direto com o solo, como alfaces, morangos e cenouras. Seguir essas orientações reduzirá significativamente a probabilidade de doenças transmitidas por alimentos. Além disso, o esterco fresco não deve ser aplicado em plantas em crescimento, pois o esterco fresco passa por um processo de aquecimento intenso, sendo, portanto, bastante potente e capaz de queimar sementes, mudas e plantas delicadas. Um bom dia a todos e até amanhã. Da Emater, de Monte Alegre dos Campos, para a tua Rádio Fátima, extensionista Fabielle Paim de Lima.
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0: 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Nós já voltamos.
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7: 20 faltando pro meio-dia, 20 pro meio-dia, hora do olhar diferente. 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
8: As pessoas feridas sentem medo do afeto. Existem pessoas que têm muita dificuldade em receber amor, afeto, cuidados. Isso é real, pode acreditar. Inclusive, muitas delas são especialistas em se dedicar ao outro. Aliás, elas fazem disso a sua religião. Há pessoas que não se sentem confortáveis quando são abraçadas, tocadas, afagadas. Elas não se sentem merecedoras do cuidado do outro. Me arrisco em dizer que são pessoas muito machucadas e carentes afetivamente, ao ponto de perceberem o carinho e a entrega do outro como uma ameaça. Eu faço uma comparação ao comportamento de alguns animais. O cachorro, por exemplo, quando muito maltratado, ele fica agressivo ao ser acariciado. Ele se sente ameaçado. Esse comportamento é comum nos mais variados contextos, nas amizades, nos relacionamentos amorosos, familiares, sociais. Eu conheço uma senhora que é extremamente dedicada a cuidar dos outros e ela faz isso com o melhor dela. Ela cuida dos vizinhos quando adoecem, dos familiares e até de estranhos, se for o caso. Ela ama cozinhar para todos. Sua cozinha está sempre cheirando a delícias feitas com muito carinho. Contudo, ela possui uma extrema dificuldade em ser agradada. O abraço dela é tenso e desconcertante. Nos relacionamentos amorosos, isso acontece também. Há quem não se sinta confortável o suficiente dentro do abraço do parceiro ou da parceira. Quem valoriza o toque físico e não percebe reciprocidade no parceiro tende a sentir-se rejeitado. E isso pode gerar uma grande ferida emocional ao longo do tempo. Por isso é necessário que o casal busque ajuda para que a relação não se torne uma fonte de adoecimento. Existem pessoas que se esmeram em cuidar do outro. Elas estão sempre atentas às necessidades das pessoas que as cercam, mas não se percebem como seres que também precisam e merecem aquilo que elas ofertam. E, no geral, são pessoas extremamente críticas consigo mesmas. Elas estão sempre se sentindo em dívida com o outro, se colocando em último plano da lista de prioridades. Lamentavelmente, nem todas são valorizadas e reconhecidas pelo que fazem em prol dos outros. Posso lhe pedir uma coisa? Aproveite esse clima, esse tema, e olhe com afeto para as pessoas da sua família. Sabe aquela tia esquisitona? Pois é, diga algo que a alegre. Diga que se lembra de quando ela te deu aquele pirulito na infância, sei lá. Mas faça com que ela se sinta enxergada, ao menos por algum instante. Abrace a sua avó. Mesmo que ela pareça durona, pode ter certeza de que ela vai se emocionar. Toque os cabelos brancos dela. Aí na sua casa, na sua família, existem muitas pessoas precisando do seu toque, do seu olhar. Faça algo por essa causa. No final, você vai se sentir o maior presenteado de todos. Até amanhã.
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9: 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Troca-troca. Aluga-se uma casa com 4 quartos no bairro Jardim América. Interessados em entrar em contato pelo telefone 54-99685-6692, falar com Adelino. Balcão de empregos. Um senhor faz consertos de eletrodomésticos, limpezas de bocas de fogões, compra os mesmos com ou sem defeitos, imóveis antigos. Interessados em entrar em contato no 54-99978-2438. Casal contrata empregada doméstica para trabalhar em sítio no interior de Capão Alto. É necessário residir no local. Os proprietários oferecem salário mais moradia livre de despesas. Interessados em entrar em contato pelo telefone 54-991-50-6057. Uma senhora oferece serviços gerais, podendo residir no local. Interessados em entrar em contato pelo telefone 54-996-14-6147. Falar com Thaís. Contrata-se caseiro para morar em sítio, livre de água e luz, que tem experiência com trator, com gado e cercas. Salário compatível com a função. Interessados em entrar em contato pelo telefone 54-991-25-0854. Casal procura chácara ou sítio para arrendar próximo à cidade de Vacaria ou Muitos Capões. Interessados em entrar em contato pelo telefone 54-999-98-4770. Achados e perdidos. Casal procura chácara ou sítio para arrendar próximo à cidade de Vacaria ou Muitos Capões. Interessados em entrar em contato pelo telefone 54-999-98-4770. Desapareceu uma cadela chamada Aurora, dócil e muito amável, na região da Curva do Açude, entre São Bernardo e Campestre da Serra, nas proximidades da chácara da Regina de Almeida. Quem tiver informações ou encontrar, entre em contato pelo telefone 54-99604-4029. Recompensa de R$ 1.000. Casal procura sítio ou chácara para residir, nas proximidades de Vacaria. possuem experiência com trato de animais e serviços gerais. Interessados em entrar em contato pelo telefone 54 99614-6147. Falar com Thaís ou Jefferson. Procura-se duas terneiras, uma anila preta e outra vermelha, na propriedade de Luiz Paim, próxima à Invernada do Souza, na beira do Rio Refugiado. Quem tiver informações ou encontrar, entre em contato pelo telefone WhatsApp 54 981 49 7224. Gratifica-se. Casal procura sítio ou chácara para residir. Possuem 15 anos de experiência, contrato de gado e lavoura. Interessados em entrar em contato pelo telefone 54 999 62 5018. Uma mulher de 48 anos procura emprego como cuidadora de idosos ou para trabalhar em casa de família. Possui experiências e referências. Interessados em entrar em contato pelo telefone WhatsApp 54 996 53 78 83. Anuncie você também no Oportunidades Tua Rádio Fátima. Venha até a portaria da emissora ou ligue para 3231-7500 e o WhatsApp 999-28-1022.
7: 11 para o meio-dia, tá aí as oportunidades. 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Já, já, a gente tá de volta.
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7: Quatro faltando pro meio-dia, quatro pro meio-dia. 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Hora do recado da Paróquia de Fátima, caminhando com as comunidades com o Frei Mateus. E na sequência a gente volta com o No Ponto. Paz e bem.
18: Olá, paz e bem. Aqui quem vos fala é Frei Mateus da Upizol. Hoje, terça-feira, dia 16 de junho. O evangelho que nos consta é Mateus capítulo 5, versículos 43 ao 48. Naquele tempo, disse Jesus aos seus discípulos: Vós ouvistes o que foi dito: amarás o teu próximo e odiarás o teu inimigo. Eu, porém, vos digo: amai os vossos inimigos e rezai por aqueles que vos perseguem. Assim, vos tornareis filhos do vosso Pai que está nos céus, porque Ele faz nascer o sol sobre os maus e bons, e faz cair a chuva sobre os justos e injustos. Porque se amais somente aqueles que vos amam, que recompensa tereis? Os cobradores de impostos não fazem a mesma coisa? E se saudais somente os vossos irmãos, o que fazeis de extraordinário? Os pagãos não fazem a mesma coisa? Portanto, sede perfeitos como o vosso Pai Celeste é perfeito. Palavra da salvação. Muito bem, uma pequena reflexão acerca do evangelho de hoje. Jesus continua a revisitar a antiga lei e chega à temática do amor. A lógica do Senhor supera o ódio e a violência do mundo. A inimizade deve ser vencida pelo amor gratuito. Se antes o inimigo era desprezado e odiado, agora ele deve ser olhado com compassividade e ternura. O imperativo de Jesus é claro: amai os vossos inimigos e rezai por aqueles que vos perseguem. Fica então a nossa reflexão para o dia de hoje. Agora partimos sim para os avisos paroquiais, a nossa agenda. Então, dia 16, terça-feira, Frei Protásio estará numa missa da novena de São Luís Gonzaga, em Veranópolis. Dia 17, quarta-feira, missa na Matriz com bênção da saúde às 16 horas. Dia 18, quinta-feira, missa na comunidade São Sebastião, Petrópolis, às 17 horas. Dia 19, sexta-feira, missa no hospital às 15 horas e missa na Matriz às 18 horas. Dia 20, sábado, missa na Nossa Senhora das Graças em Chovi às 14h30. Missa na comunidade das Irmãs às 15 horas. Missa na comunidade São José Operário às 16h30 e missa na Matriz às 18 horas. Dia 21, domingo, missa na Matriz às 9 horas. Missa na Lomba Chata às 9 horas. Missa na São João Batista, a festa do padroeiro, às 10 horas. Missa no Carmo, às 14h30. Missa no Caravaggio, Raia Gaúcha, às 14h30. Missa no Ranchinho, com a primeira comunhão, às 16 horas. E missa na Matriz, às 19 horas. Que o Deus Todo-Poderoso vos abençoe, Ele que é Pai, Filho e Espírito Santo. Amém.
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1: Olá, boa tarde, meio-dia e 7, 9 graus a temperatura. Você está na tua Rádio Fátima e este é o No Ponto, trazendo as principais informações e os destaques desta terça-feira, 16 de junho. Hoje é o dia de número 167, faltando 198 dias para acabar o ano. Hoje é Dia Internacional das Remessas Familiares, Dia Internacional da Tartaruga Marinha. Também aniversário de Espigão do Oeste e Ouro Preto do Oeste no estado de Rondônia e Tambaú em São Paulo. Você está na tua Rádio Fátima e a partir de agora os principais destaques, as informações do No Ponto, aqui na tua Rádio Fátima, comigo Ronaldo Pontel e também com a Gi Moraes. Tudo bem, Gi? Seja bem-vinda, boa tarde.
2: Tudo bem, boa tarde, ótima tarde para você, a todos que nos acompanham, ótima terça-feira. 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
1: Meio-dia e 8, hora de conferir o giro de notícias e destaques da reportagem.
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2: Principais destaques dessa terça-feira, dia 16 de junho. Iniciada a colocação da camada asfáltica na BR-285, que liga São José dos Ausentes com Santa Catarina. Vereadores aprovam um projeto de reajuste para os professores e homenagens ao médico Túlio Trevisan e à juíza de direito Anelise Boeira Varasquim. Plano de investimentos da Corsã de R$7 milhões em Vacaria entra em fase final após a conclusão da ligação da nova adutora. Comandante do 10º BPM, tenente-coronel Laudemir da Rosa Gomes, está deixando o cargo devido à sua aposentadoria e assume em seu lugar o tenente-coronel Ângelo Márcio Ferraz. Julgamento de acusados pela morte de caminhoneiro de Bom Jesus, fato que aconteceu em 2023, tem nova data definida. Preso suspeito de ter participado de assalto no Capão da Herança e que colidiu o trator com um automóvel. Homem morre em acidente na BR-285 na localidade de Barretos, que envolveu um veículo de Vacaria e outro de Capão Bonito. Capão Bonito do Sul, perdão.
1: Meio-dia e 9 graus a temperatura no ponto aqui na tua Rádio Fátima. Também você vai conferir as informações do esporte, a previsão do tempo, as oportunidades, tudo isso a partir de agora aqui no No Ponto. Uma produção da nossa central de conteúdos com Fábio Schiller, Betão Cardeiro, Caio Pivoto, Franciele Lorscheider, Luiz Barreto, Júlia Rodrigues. A central de gravações, Silvio Silveira Ramos, coordenação de jornalismo de Ladimir Fabris, gerência de Alexandre Dalbelo, superintendência Frei Evaldo Valdir Freitas. A apresentação de Ronaldo Pontel e Gislaine Moraes. 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Hora das informações do esporte aqui no No Ponto, na tua Rádio Fátima. E os destaques esportivos chegam com o Betão Carneiro.
3: Ok, estamos chegando com os principais destaques esportivos. Falando em Copa do Mundo, tivemos 4 jogos ontem, 4 empates. Espanha 0, Cabo Verde 0, Arábia Saudita 1, Uruguai também 1, Bélgica 1, Egito 1, Irã 2, Nova Zelândia também 2, foram os resultados dos jogos da Copa do Mundo realizado ontem. Hoje nós teremos às 16 horas, pelo Grupo I, França e Senegal. Pelo Grupo I, às 19 horas, nós teremos Iraque e Noruega. Pelo Grupo J, nós teremos Argentina contra Argélia, às 22 horas de hoje. São os jogos da Copa do Mundo desta terça-feira. A seleção brasileira continua os treinamentos, visando o confronto contra o Haiti na próxima sexta-feira, 21 horas e 30 minutos. É um jogo praticamente decisivo. O Brasil precisa de uma vitória contra o Haiti para continuar vivo nessa primeira fase. depois joga contra a Escócia, a última partida. Por isso que é muito importante, e vai haver mudanças na seleção brasileira. Pelo menos 3 mudanças serão efetuadas pelo treinador da seleção brasileira com os treinamentos durante a semana. A provável volta de Neymar, possivelmente jogando de 20 a 30 minutos na segunda etapa contra o Haiti, é uma probabilidade. Vamos aguardar para ver como vai se comportar a seleção brasileira neste jogo importante contra o Haiti nesta primeira fase da Copa do Mundo. Taça Cidade de Futsal de Vacaria 2026, que é coordenada pela Secretaria de Esportes e Lazer. Tivemos ontem a última rodada da primeira fase do Grupo A, com 3 jogos e os seguintes resultados: Nacional 2, Chapa Máxima também 2, Lavia Munho 8, Estofaria do Paulinho 2, Ponte Preta 1, Fúria Futsal 6. Hoje nós teremos os 3 últimos jogos dos grupos B e D. Às 19 horas no DMD, 19 horas e 30 minutos, Unidos contra Boca Juniors, Santa Cruz contra Leicester e Vila Real contra Morgueados são os 3 jogos de hoje. Classificam-se 2 equipes em cada chave, sendo que as 8 classificadas se enfrentarão de acordo com suas colocações em cada chave, jogo único e eliminatório na próxima fase da Taça Cidade de Vacaria de Futsal. Campeonato Municipal de Amadores Série B. Nós tivemos no final de semana a penúltima rodada da Série B do Campeonato Municipal de Amadores. Na primeira fase da Série B, as equipes estão distribuídas em 3 grupos. Avançam a fase eliminatória os 2 primeiros colocados de cada chave, além dos 2 melhores terceiros colocados, totalizando 8 classificados. A segunda fase será disputada em sistema mata-mata, com cruzamento olímpico, definindo os times que seguem na briga pelo título. Não haverá rebaixamento nessa edição da Série B. Por outro lado, os 2 melhores colocados garantem acesso à Série A de 2027. A competição também contará com a premiação em dinheiro. O campeão da Série B receberá R$10.000, enquanto o segundo e o terceiro colocado serão contemplados com R$5.000 cada um. A atual classificação é a seguinte: no grupo A, Campeonato Municipal de Amadores Série B, chave A, nós temos Morgueados e Academos, já estão classificados com 12 pontos ganhos. Classificam-se os 2 primeiros e os 2 melhores terceiros de cada grupo. Morgueados e Academos, com 12, já estão classificados, faltando apenas uma rodada, não pode ser alcançado pelo terceiro colocado, que tem 7 pontos. No grupo B, classificado Resenha com 13 e o Planalto com 10. Planalto pode se classificar como segundo colocado ou como um dos melhores terceiros colocados. Mas o certo é que o Resenha, com 13 pontos, é a melhor equipe até agora, já está classificada para a segunda fase no grupo B. Planalto com 10 também já está classificado. PSG com 8 e o Tempestade com 7 disputam também mais uma vaga nesse grupo B. No grupo C, PCV com 11 pontos, São Caetano com 10, União PDC com 9 e Boca Juniors com 8, faltando uma rodada, disputam 2 vagas ou até 3 vagas. Os 2 primeiros se classificam e os 2 melhores terceiros também se classificam para a segunda fase do campeonato. Vamos aguardar a última rodada, que vai acontecer somente no outro domingo. Nesse final de semana não tem rodada da Série B, vai ter somente rodada da Série A do Campeonato Municipal de Amadores, e a Secretaria deverá divulgar amanhã, quarta-feira, qual será a rodada da Série A do Campeonato Municipal de Amadores. Esses os principais destaques esportivos. Você está e vai continuar ligado aqui na tua, na nossa Rádio Fátima de Vacaria.
1: 12:15, 10 graus a temperatura. A seguir aqui na tua Rádio Fátima, a previsão do tempo. Já voltamos.
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2: Estamos de volta agora, meio-dia e 10 graus é a temperatura. Frio chegando, deixa ele lá fora. 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Meio-dia e 21, a gente confere por aqui as informações do tempo.
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2: 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Chegando com as informações do tempo, Kátia Valente.
13: Olá, pessoal. Temos um dia bastante frio nesta terça-feira aqui na região dos Campos de Cima da Serra. Temperaturas muito baixas, geadas generalizadas ocorrendo por aqui, em alguns pontos da nossa região com temperaturas negativas, frio bastante forte. Ao longo da tarde, mesmo com sol, os termômetros não sobem muito não. As máximas previstas por aqui devem oscilar na faixa dos 12 graus no período da tarde. E os ventos são fracos, mas sopram de sul, é aquele vento bem gelado. Quarta-feira ainda amanhece com geadas um pouco mais pontuais, mas de qualquer forma, temperaturas baixas, mínimas entre 2 e 3 graus em média. À tarde, a máxima chega aos 14, aí beirando já os 15 graus aqui nos Campos de Cima da Serra. Quinta-feira, o ar frio já vai perdendo força gradualmente, ainda que pela manhã mínimas de 4 graus, à tarde máxima de 16, já se aproximando dos 17 graus. E na quarta-feira, os ventos devem voltar a soprar do quadrante norte, com isso vai haver mudança no tempo. Na sexta-feira, o retorno da instabilidade por aqui. Com a previsão do tempo, Kátia Valente.
2: 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Agora, 12:23, 10 graus a temperatura. Depois do intervalo, a gente volta com as informações do trânsito e da área da segurança, Ronaldo.
1: 12:23, só lembrando, Gi, ainda nessa questão da previsão do tempo, que a madrugada dessa terça foi marcada por geada em Vacaria, né? Complementando a informação da Kátia Valente, de acordo com as informações do INMET, o Instituto Nacional de Meteorologia, a temperatura mínima chegou a 2,5 graus negativos, deixando campos, veículos e telhados cobertos por uma camada de gelo em diversos pontos do município. Além de Vacaria, Gi, a geada também foi registrada em outros municípios aqui da região. As baixas temperaturas são favorecidas pela atuação de uma massa de ar frio, né? Que deve seguir durante toda essa semana e também na próxima semana, só para a gente complementar essa informação da previsão do tempo, Gi. Vamos ao espaço comercial e daqui a pouquinho a gente volta, então, 10 graus a temperatura. 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

0: Meio-dia e meia, 10 graus, a temperatura, Arco Materiais de Construção tem tudo o que você precisa para a sua obra. 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
1: Ronaldo, informação porque neste final de semana a atleta Joana de Lima Andrighetti conquistou o título do Campeonato Brasileiro da Confederação Brasileira de Jiu-Jitsu, considerado um dos maiores e mais difíceis campeonatos da modalidade. A competição foi realizada na cidade de Barueri, em São Paulo, e reuniu mais de 4.400 atletas do Brasil e de diversos outros países também. Na categoria disputada pela Joana, Ronaldo, 19 atletas estiveram na disputa pelo título. A campeã teve uma atuação de destaque ao finalizar todas as lutas, garantindo a medalha de ouro com um desempenho impecável. Com a conquista, a Joana de Lima Andrighetti reafirma essa posição entre os principais nomes da modalidade, somando os títulos de campeã brasileira em kimono e sem kimono.
0: Meio-dia e 31, 10 graus a temperatura. Parabéns aí a Joana, representando Vacaria, né? Representando o Rio Grande do Sul na competição. 10 graus aqui nos campos de cima da serra. Hora das informações do trânsito e também na área da segurança. Hoje chegando com Betão Carneiro.
2: Ok, estamos chegando com os principais destaques da área da segurança nesta terça-feira. Polícia Rodoviária Federal registrou um acidente com óbito ontem à tarde em Barretos, na BR-285, aqui no perímetro urbano de Capão Bonito. Final da tarde de segunda-feira, por volta das 18 horas e 45 minutos, no quilômetro 183,9 da BR-285, Capão Bonito, lá no distrito de Barretos, sentido Lagoa Vermelha para Vacaria, a Polícia Rodoviária Federal atendeu a um acidente de trânsito, uma colisão transversal que envolveu um veículo Saveiro com placas de Capão Bonito do Sul e uma Ford Ranger com placas de Vacaria. Segundo informações, no Ford Ranger havia dois ocupantes, o condutor de 64 anos de idade, que não se feriu, e a passageira de 59 anos de idade, que sofreu lesões leves. Ambos são naturais de Vacaria. O condutor da Saveiro veio a óbito ainda no local do acidente, em decorrência da gravidade das lesões. A vítima é um homem com 55 anos de idade, natural de Lagoa Vermelha. A Polícia Rodoviária Federal atendeu essa ocorrência ontem à tarde, lá em Barretos, na BR-285, o mesmo acontecendo com a Polícia Civil de Lagoa Vermelha, parte logística, onde foram efetuadas as principais diligências. Agora, a polícia investiga este acidente com morte na BR-285, fato que aconteceu ontem à tarde em Barretos, entre Lagoa Vermelha e Muitos Capões. A Polícia Civil confirmou que o sétimo alvo da Operação Raridade, desencadeada na quinta-feira, dia 11 de junho, apresentou-se espontaneamente às autoridades, acompanhado do advogado ontem à tarde. Após os procedimentos legais, ele foi encaminhado ao sistema prisional. Ele estava em um estado da região centro-oeste do país. A Operação Raridade mobilizou cerca de 60 agentes, entre policiais civis da 25ª Região Policial, efetivos da Delegacia da Draco de Vacaria, reforço de Lagoa Vermelha e apoio da Força Tática do 10º BPM. Ao todo, foram empregadas 20 viaturas nesta ação. As investigações são conduzidas pela Draco Vacaria desde outubro do ano passado e apontam a atuação de uma organização criminosa especializada em fraudes eletrônicas. Segundo a Polícia Civil, o grupo agia há pelo menos 3 anos aqui na região da Grande Vacaria. O líder da organização é apontado como hacker profissional, enquanto os demais investigados desempenhavam funções consideradas essenciais para a movimentação e a ocultação dos valores obtidos de forma ilícita. Além das prisões, a operação cumpriu mandatos de busca e apreensão em diversos endereços, determinou sequestro de um veículo de luxo e de um imóvel, além do bloqueio de aproximadamente 8 milhões de reais em contas bancárias ligadas aos investigados. O nome da operação faz referência ao codinome utilizado pelo principal investigado no ambiente virtual de fraudes eletrônicas, Raridade, grafado com a letra H. As pessoas envolvidas.

0: envolvidas, as outras seis pessoas envolvidas foram conduzidas ao presídio de Vacaria e dois deles foram encaminhados a Caxias do Sul. Os demais ficaram detidos aqui em Vacaria. E após diligências investigativas ininterruptas conduzidas pela seção de investigações da Delegacia de Polícia de Vacaria, a Polícia Civil prendeu uma pessoa suspeito de envolvimento no roubo ocorrido na localidade de Capão da Herança, interior do município de Vacaria, na madrugada de segunda-feira. O trabalho iniciou imediatamente após o atendimento inicial da ocorrência e, por meio de levantamentos investigativos, a atuação contínua da equipe policial, foi possível identificar os envolvidos e localizar um dos suspeitos em uma propriedade rural próximo ao local dos fatos. Conforme apurado, durante a fuga, o suspeito conduzia o trator subtraído quando acabou colidindo com outro veículo. Após o impacto, abandonou o implemento agrícola e, na sequência, teria tentado subtrair bens de um casal que ocupava o automóvel envolvido no acidente. Com a prisão realizada pela Polícia Civil e a apresentação do suspeito na delegacia de polícia, a autoridade policial de plantão lavrou a prisão em flagrante pelos fatos relacionados ao roubo de trator e pela tentativa de roubo contra os ocupantes deste veículo e continua as investigações a respeito deste fato que aconteceu na madrugada de segunda-feira no Capão da Herança. Uma pessoa está detida e deverá informar realmente o fato que aconteceu, para onde iria o trator, quantas pessoas participaram desse ato aí no Capão da Herança. É o que a polícia e que a comunidade deseja saber. Quatro pessoas serão julgadas pela morte de Luciano Buera Melo, 27 anos, caminhoneiro de Bom Jesus, que desapareceu em julho de 2023. De acordo com a justiça, o julgamento foi marcado para 28 de julho, praticamente 3 anos depois do caso. A previsão é que o julgamento dure 3 dias. A audiência ocorre em Bom Jesus e deve ser presidida pela juíza Luciana Rex Slaviero Porrati. Os réus: Fabiana Ramos Saraiva, Felipe Silveira Noronha, Flávio Silveira Noronha e José Balduino Saraiva respondem pelos crimes de homicídio duplamente qualificado, motivo torpe e recurso que dificultou a defesa da vítima, além de ocultação de cadáver e fraude processual. Eles ficaram presos aqui em Vacaria por 2 anos e foram liberados no ano passado e vão responder a esse processo em liberdade. Portanto, o julgamento está marcado para o dia 28 de julho na cidade de Bom Jesus. Esses os principais destaques na área policial nesta terça-feira.
1: 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Já voltamos.
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12: Voltamos agora 18 minutos faltando para uma hora. 11 graus é a temperatura no ponto. 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WhatsApp 549-9670-7039. 18 minutos para uma hora, a gente acompanha agora as oportunidades com a Júlia Rodrigues.
13: 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Troca-troca. Aluga-se uma casa com 4 quartos no bairro Jardim América. Interessados em entrar em contato pelo telefone 54-99685-6692, falar com Adelino. Balcão de empregos. Um senhor faz consertos de eletrodomésticos, limpezas de bocas de fogões, compra os mesmos com ou sem defeitos. Imóveis antigos. Interessados em entrar em contato no 54-99978-2438. Casal contrata empregada doméstica para trabalhar em sítio no interior de Capão Alto. É necessário residir no local. Os proprietários oferecem salário mais moradia livre de despesas. Interessados em entrar em contato pelo telefone 54-991-50-6057. Uma senhora oferece serviços gerais, podendo residir no local. Interessados em entrar em contato pelo telefone 54-99614-6147. Falar com Thaís. Contrata-se caseiro para morar em sítio, livre de água e luz, que tem experiência com trator, com gado e cercas. Salário compatível com a função. Interessados em entrar em contato pelo telefone 54-99125-0854. Casal procura chácara ou sítio para arrendar próxima à cidade de Vacaria ou Muitos Capões. Interessados em entrar em contato pelo telefone 54-99998-4770. achados e perdidos. Casal procura chácara ou sítio para arrendar próximo à cidade de Vacaria ou Muitos Capões. Interessados em entrar em contato pelo telefone 54999984770. Desapareceu uma cadela chamada Aurora, dócil e muito amável, na região da Curva do Açude, entre São Bernardo e Campestre da Serra, nas proximidades da chácara da Regina de Almeida. Quem tiver informações ou encontrar, entre em contato pelo telefone 54-99604-4029. Recompensa de R$ 1.000. Casal procura sítio ou chácara para residir, nas proximidades de Vacaria. Possui experiência com trato de animais e serviços gerais. Interessados em entrar em contato pelo telefone 54-99614-6147. Falar com Thaís ou Jefferson. Procura-se duas terneiras, uma anila preta e outra vermelha, na propriedade de Luiz Paim, próxima à Invernada do Souza, na beira do Rio Refugiado. Quem tiver informações ou encontrar, entre em contato pelo telefone WhatsApp 54-98149-7224. Gratifica-se. Casal procura sítio ou chácara para residir. Possuem 15 anos de experiência, contrato de gado e lavoura. Interessados em entrar em contato pelo telefone 54-99962-5018. Uma mulher de 48 anos procura emprego como cuidadora de idosos ou para trabalhar em casa de família. Possui experiências e referências. Interessados em entrar em contato pelo telefone WhatsApp 54-99653-7883. Anuncie você também no Oportunidades Tua Rádio Fátima. Venha até a portaria da emissora ou ligue para 3231-7500 e WhatsApp 999-28-1022.
14: Obrigada, Júlia, pelas informações. A hora certa agora, 12:46, 14 minutos faltando para uma. 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Ligue no 42-998-491918. 13 para uma, depois do intervalo, a gente confere por aqui o nosso giro de informações pelos municípios da região.

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0: Agora 10, voltando para 1 hora do giro de notícias pelos municípios da região. 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Informativo de Campestre da Serra.
7: A Prefeitura de Campestre da Serra, por meio da Secretaria Municipal de Cultura, Desporto e Cidadania, divulgou o resultado preliminar da classificação dos projetos inscritos no edital de chamamento público número 1 de 2026. Trajetória Cultural, realizado com recursos da Política Nacional Aldir Blanc de Fomento à Cultura. Conforme o edital, a classificação preliminar ficou definida da seguinte forma. Em primeiro lugar, Associação de Motoristas de Campestre da Serra, com 60 pontos. Segundo lugar, Associação Coral Campestre da Serra, 58 pontos. Terceiro lugar, CTG Campestre de Guaxes, 58 pontos. O chamamento público prevê o preenchimento de uma vaga na categoria Trajetória Cultural, destinada à premiação de agentes e entidades que contribuem para a valorização e o fortalecimento da cultura local. A Secretaria de Administração de Campestre da Serra está com inscrições abertas para o concurso público número 1 de 2026, destinado ao preenchimento de vagas e formação de cadastro reserva para diversos cargos do quadro geral de servidores municipais. As inscrições seguem até o dia 9 de julho de 2026. Os interessados devem realizar as inscrições exclusivamente pela internet, observando as orientações previstas no edital. O concurso oferece oportunidades para candidatos de diferentes níveis de escolaridade, contemplando as áreas da saúde, educação, administração, serviços gerais e obras. O edital já está disponível nos sites da Prefeitura de Campestre da Serra e do Instituto Legale. Educação fiscal também é cidadania. Ao participar do programa Nota Fiscal Gaúcha, você ajuda a garantir o retorno de recursos para Campestre da Serra, fortalece entidades sociais do município e ainda concorre a prêmios. É simples, rápido e faz a diferença. Cadastre-se no site do programa, escolha suas entidades e peça CPF na nota em suas compras. De Campestre da Serra, Bruna Zanotto Goulart para a tua Rádio Fátima.
8: Sete, faltando para uma, informativo de Monte Alegre dos Campos.
9: Atenção, produtor rural. O prazo da declaração anual de rebanho vai até 30 de junho. Declare seu rebanho e mantenha sua GTA em dia. Evite multas e bloqueios. Procure o escritório local da inspetoria. A Prefeitura Municipal convida toda a comunidade para participar da 27ª Festa Junina, que será realizada no dia 20 de junho no Salão Comunitário Menino Deus. A programação inicia às 14 horas e segue até às 19h30. O evento contará com diversas atrações para crianças e adultos, e a animação da festa ficará por conta da banda Lírios. O ingresso terá o valor de R$ 5 e concorre ao sorteio de uma Smart TV. A organização destaca que os participantes que vierem caracterizados de caipira terão entrada livre. Haverá transporte gratuito para todas as comunidades. Para quem vem de Vacaria, haverá transporte com saída em frente à Rádio Fátima. A Prefeitura Municipal de Monte Alegre dos Campos espera por você. A administração municipal, juntamente com a Emater, informa que dia 17 de junho, quarta-feira, das 8 horas às 10h30, estará acontecendo a Feira Municipal da Agricultura Familiar no Salão Menino Deus. Esperamos a todos. De Monte Alegre dos Campos, Letícia de Onda Silva para a tua Rádio Fátima.
8: Seis, faltando para uma, informativo de Esmeralda.
10: CRAS informa quem tiver interesse em participar das inscrições para o programa de habitação que compareça até o CRAS para atualizar o cadastro único antes da abertura do edital, reforçando que este é um critério estabelecido pelo governo federal. Departamento de Cultura, Desporto e Turismo informa que estão abertas as inscrições para o Campeonato Municipal de Futsal e Vôlei 2026. O período das inscrições vai até o dia 30 deste mês, contemplando as seguintes categorias: vôlei feminino, masculino e misto, futsal feminino, livre e categoria sênior. As fichas de inscrições podem ser retiradas e entregues junto ao Departamento de Cultura, Desporto e Turismo na Prefeitura Municipal. Participe e incentive o esporte do nosso município. A Secretaria Municipal de Agricultura e Meio Ambiente comunica que estão sendo feitas as reservas das sementes de milho do programa Milho 100%. Os produtores interessados devem procurar a secretaria com documentos pessoais e CAF atualizada até o próximo dia 19. De Esmeralda, Simone do Amaral para a tua Rádio Fátima.
8: Quatro, faltando para uma, informativo de Pinhal da Serra.
11: A Emater Ascar, em parceria com a Secretaria de Agricultura e Meio Ambiente, informa que estão abertas as inscrições para o treinamento para emissão de nota fiscal do produtor rural. Com a obrigatoriedade da emissão da nota fiscal eletrônica para produtores rurais, é fundamental conhecer o aplicativo e aprender a utilizá-lo. As vagas são limitadas e a reserva é obrigatória. Para garantir a sua participação, entre em contato com a Emater pelo WhatsApp 54 99996 1085 e presencialmente no escritório da Emater, informando seu nome completo e a turma desejada. A data será no dia 24 de junho. A turma pela manhã, das 8 às 11h30, e a turma da tarde, da 1h30 às 4h30. O local será na Câmara de Vereadores. De Pinhal da Serra, Emily Duarte, para a tua Rádio Fátima.
8: Esse foi o giro de notícias pelos municípios da região. 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
12: Avisos: o doutor Dirceu não está atendendo neste mês, encontra-se em férias, retorna a partir do dia 1º de julho. Avisamos também que a dentista, que atende na parte da tarde, só estará atendendo a partir de quinta-feira. Também avisamos aos produtores que até quinta-feira podem fazer seus pedidos de milho através do sistema troca-troca de sementes. Foi nossa informação de hoje aqui do Sindicato dos Trabalhadores e Assalariados Rurais de Vacaria Muitos Capões para a tua Rádio Fátima.
8: Agora, três, soltando para uma, Dondé Festas e Eventos convida dia 12 de julho, quarta edição do Zanella Low Fest, encontro de carros no Parque de Rodeios. 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A seguir, o Serviço de Utilidade Pública com a Gi. Boa tarde, Gi.
13: Boa tarde, ótima tarde para você e a todos uma ótima terça.
8: E na sequência, o Sexteando na Querência com o Jani Antunes de volta das férias. Mano Jani comandando o Sexteando na Querência na sequência. Paz e bem.
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19: Agradecimento e convite para a missa de sétimo dia da partida de Telmo Francisco Lovato. A alegria e a amizade que nesta vida fizestes tornaram todos nós mais felizes e vão ser guardados como lembranças carinhosas de tua presença. A esposa Dalba, a filha Juliana, o filho Telmo, agradecem a todas as manifestações de amor e de carinho e a todos os que se fizeram presentes no momento de despedida e de dor. Agradecem ao carinho e atenção tão afetuosos e especiais dispensados por todos os que estiveram presentes ou se manifestaram nesse momento de tristeza e dor. não citam nomes para que num lapso deixem alguém no esquecimento. No ensejo, convidam para a missa de sétimo dia de sua partida a ser celebrada dia 17 de junho, às 18 horas, na Catedral Diocesana Nossa Senhora da Oliveira de Vacaria. Aqueles que amamos nunca partem de verdade, apenas seguem adiante, guiados pela luz e na certeza de que a vida realmente é eterna. Que a fé na continuidade da vida nos traga paz. Obrigado, Telmo. Obrigado por tudo aquilo que foi possível vivermos juntos. Os familiares do inesquecível Telmo Francisco Lovato antecipam agradecimentos. Comunicado Clube da Terceira Idade Reviver de Vacaria. O Clube da Terceira Idade Reviver de Vacaria convoca todos os associados quites com a tesouraria para participarem da Assembleia Geral Extraordinária, que será realizada no dia 21 de junho de 2026 na sede social do clube, localizado na rua Liberato Salzano Vieira da Cunha, número 331, bairro Jardim dos Pampas, em Vacaria. A Assembleia acontecerá às 14 horas em primeira convocação e às 14h30 em segunda e última convocação. Na pauta estarão a prestação de contas dos exercícios de 2024 e 2025, a escolha da comissão eleitoral para a eleição da diretoria 2026-2030 e assuntos diversos de interesses dos associados. A diretoria conta com a presença de todos os associados. Atenciosamente, Aidenara Oliveira de Jesus, atual presidente do Clube da Terceira Idade Reviver de Vacaria.
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estamos começando o programa Sexteando na Querência aqui pela tua, pela nossa Rádio Fátima 90.5 até as duas. Eu falo com vocês 999-934202. 999-934202 até as duas. Eu estou por aqui. 1:07, 13 graus a temperatura. Tempo bom nos Campos de Vacaria nesse dia 16 de junho de 2026. A nossa mensagem de hoje. Ontem foi segunda manhã, quarta, depois da manhã, quinta. Nossa força vem do nosso Criador. A nossa esperança está em nosso Criador. E a nossa vida está nas mãos do nosso Criador. Santa alegria, paz e bem. Shalom. Shalom, meu amigo. Shalom, minha amiga. 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Obrigado, obrigado, meu povo. 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Na sintonia com o Sestiano Querência, 1:09 agora, 1:09. O amigo Patrão Júnior, alô Júnior Lima, grande Júnior, patrão, né? Do Porteira do Rio Grande, toda essa equipe, que Deus abençoe, né? Sucesso, meu irmão, sucesso, meu irmão. Eu sei que sabe, foi meu colega, né? Colega de mestrado, né? Grande patrão, aquele abraço, né? Tio Nardo, os taxistas aí também na sintonia, Tio Nardo, o Gai, o Buzinho, né? O amigo, os amigos do Weber, né? Do Uber, né? Os taxistas também, um grande abraço, seu Arcebal, alô, seu Arcebal, Rutzer, né? Sapateiro, né? Conserta os calçados, um grande abraço, meu irmão, que Deus abençoe. Amigos da Pensão de Cavalo também na sintonia. Então tá, aqui eu tenho uma mensagem aqui que eu já vou matar essa charada aqui. Já vou matar essa charada aqui dessa mensagem de voz aqui. Boa tarde, poderia passar o contato da pessoa que procura o casal para o sítio? Por gentileza, se for atendido, agradece, né? Márcia, Márcia, é o seguinte, sim, 3231-7500, 3231-7500, depois da 1:30, fala com a moça aqui da portaria, que ela me informa bem direitinho para você, certo? Então tá, vamos nós com a música, né? Tô chegando agora, quero agradecer também o colega Luiz Barreto, obrigado pelo ademão, colega. É, fez um programa do tipo, né? Escutei ali, sabe tudo, né? Mais do que eu. Um grande abraço, meu irmão. Que Deus abençoe. Saúde e paz. O resto a gente vai negociando. Então vamos nós. Vamos com a música. Boa tarde.

1:14, 13 graus é a temperatura. 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

1:19. Um abraço ao parente Flori Reis, lá na Raça Vela, segundo distrito, Bom Jesus, né? Aquele abraço para o parente. Faça aí que eu disse, né? Para lidar com cola e maçarocada do cavalo. Faça aí que dá tudo certo, dá tudo certo. Devagarinho, como dizia o meu avô, devagarinho vai dar tudo certo.

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1: Então tá, já estamos de volta no compasso do Rio Grande, sesteando na querência. 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Gente boa em quantia, gente boa que admira. 1h28 agora na sintonia. Os amigos lá da Fazenda do Posto, aquele abraço. Obrigado pela companhia, Gilberto Faquim. Aquele abraço, meu irmão. E a conserva de Butiá. Oi, Gilberto. E fazendo boia campeira do tipo, né? Amigo Alvonir Palmeiras, Dona Maria também da Capela da Saúde. Um grande abraço, obrigado pelo carinho da atenção. Zé Artemio, na Capela do Carmo. Zé Artemio e família, aquele abraço. Reni Bueira, aquele abraço, meu irmão. Todo o pessoal do Querência do Socorro. Assis Amarante, Prof. Simone, sempre trabalhando. Boa, boa, boa, né? Então tá. Vamos nós, depois tem umas mensagens de voz ali, vamos largar depois ali. Meu Deus. O Brett é que é um pouco, como diz o meu compadre, né? Cabe 5, 6 reis, botaram 15, aí não dá, né? Tem que dar uma afrouxada lá atrás. Então tá. Vamos nós, tenham todos uma boa tarde. José Cláudio Machado, baile. Vamos lá com José Cláudio Machado. Boa tarde. Ia, José.

0: 1:33, 14 graus é a temperatura. Temos uma sonora aqui, uma mensagem de voz. Dona Zélia, fala aí, Dona Zélia.
1: Boa tarde, seu Janinho.
0: Boa tarde.
1: Fui passear. Lá tava de férias, já tava achando farta já do senhor aí.
0: Terminou
1: mas
0: o dia.
1: Mas nossa, ué. Ligava lá, nada, ué. Mas ele volta, ué. Tô aqui lidando com os polacos aqui, tão com frio e jado e coisa arada.
0: Uma mantinha, né?
1: Quero aquela música lá dos Bertucci, o Gaúcho Forte, ó. Eu gosto muito daquela música lá. Pra me oferecer pra Aline, pros filhos dela e pra Niki.
0: Tá certo, dona Zélia. Um grande abraço, que Deus abençoe. Saúde e paz.

20 minutinhos faltando para as 14h, Macedo Distribuidora convida para o dia 11 e 12 julho. 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Volto já já em um instante só.

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0: Então tá, já estamos de volta com a música da nossa gente, 13 minutinhos e meio, faltando para as 2 horas, Comércio Bebidas do Voltão, única fábrica de gelo em cubos de vacaria, embalagens 1 e 3, 10 quilos, pedidos pelo telefone 3232-8865, ligue já, 32-32-8865, antes 991-23-2949, 991-23-2949, o que tem, Jani? Tá que nem galinha. Tararaca que não acha o ninho. 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Na sintonia, a dona Geni, né? Grupo Sol do Sul, vamos ver se dá o tempo aqui, dona Geni. Um grande abraço, mas obrigado pelo carinho da atenção, obrigado pelas bondosas palavras. Também a dona Dorceia do Barbosa, né? Chorando de amor. E pelo lado de cá, nós temos uma mensagem de voz aqui, vamos escutar. É o seu Pedro Alencar. Fala aí, tio Pedro.
1: Buenas tardes, professor.
0: Boa tarde, Dani. Boa tarde.
1: Tá tudo chique, bacanizado, vossa pessoa aqui por lá está bacanizado e chique, hein?
0: Gostei do chique.
1: Muito frio aqui no lar, gente. Mandar um alô aí pra todos que estiverem na sintonia desse programa Taura aí, programa Raçudo e Taura aí.
0: Obrigado.
1: Se possível, bota pra nós aí o bugre do mato aí. Vamos oferecer aqui para Lages e todos os motoristas que estiverem na sintonia aí. Por cá é o velho tiroteio. Timba, tchau, boa tarde, até a próxima. Shalom, shalom.
0: Shalom, velho tiroteio. Pedro Alencar, um grande abraço, meu irmão, que Deus abençoe. Grupo Cordiona, Bugre do Mato.

0: Boa tarde aí, meu amigo da Fátima, Kleber Montanari aqui, chegando em cima da Serra do Pelotas, destino é Canoas, com uma parada em São Marcos em casa aí. Um abraço a toda a galera da rodagem e a toda a galera da Ex-Skill aí, onde eu trabalhei por muitos anos aí, meus amigos. E tudo é bom, fiquem com Deus.
1: Amém para nós todos. Kleber Montanari, com essa mensagem, vamos encerrar nosso programa. Faltando 6 minutinhos e meio para as 2 horas. Vem aí a notícia da hora, depois vem Alta com Ronaldo Pontel. Voltamos amanhã. Tenham todos uma boa tarde. Fui, fiquei devendo música. Fui, agora é aquela boia campeira.

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4: 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O Rio Grande do Sul registrou mínimas negativas pelo segundo dia consecutivo nesta semana. Os termômetros ficaram abaixo de 0 grau em 12 municípios gaúchos na madrugada desta terça, segundo dados do Sistema de Monitoramento e Alertas Agroclimáticos e do Instituto Nacional de Meteorologia. Com mínima abaixo de 5 graus, Porto Alegre registrou a menor temperatura em 2026. A menor marca foi registrada em São Francisco de Paula. Por volta das 7:15, medição do Cimagro indicou 3 graus negativos no município da Serra. Em Santana do Livramento, na fronteira oeste, a mínima foi de 2 graus negativos. Às 3 horas, os termômetros já haviam baixado de 0 no município e registraram 2 graus negativos. O ministro Alexandre de Moraes, do Supremo Tribunal Federal, determinou nesta terça-feira que a defesa do ex-presidente Jair Messias Bolsonaro preste esclarecimentos no prazo de 24 horas sobre uma arma de fogo de propriedade de Bolsonaro, apreendida em uma blitz da Polícia Militar do Distrito Federal na noite de ontem. O ex-presidente está em prisão domiciliar desde o dia 24 de março, quando deixou o hospital DF Star em Brasília após ser internado para tratar um quadro de pneumonia bacteriana. De acordo com a decisão de Moraes, a arma foi apreendida às 11:30 da noite de segunda-feira, quando um Honda Civic foi parado em um ponto de bloqueio no Pistão Norte, em Taguatinga. 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O FBI frustrou um plano de atentado com drones explosivos no UFC na Casa Branca, revelou nesta terça-feira a TV norte-americana Fox News. Uma fonte do FBI afirmou que o plano supostamente envolvia o uso de drones carregados com explosivos para atingir prédios próximos ao evento para forçar uma evacuação em massa e direcionar a multidão para uma equipe de atiradores estrategicamente posicionados. A luta ocorreu na madrugada de domingo para segunda, no gramado da Casa Branca, sede do governo dos Estados Unidos, e foi marcado por celebrações dos 250 anos de independência dos Estados Unidos e também do aniversário do presidente Donald Trump. 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
1: Oi, gente, um abraço, muito boa tarde. Tudo bem por aí? Tudo beleza? Um abração especial para todo mundo. Muito obrigado pelo carinho de vocês, pela audiência e pela companhia. A partir de agora, o nosso Em Alta aqui na tua Rádio Fátima, o Bailão do Em Alta que tá começando.
2: Ronaldo Pontel.
1: Só é um abraço onde você estiver curtindo a nossa programação, o nosso carinho, o nosso abraço para você, querido ouvinte. Muito boa tarde, manda o teu recado, pede a tua música, participa aqui na programação do nosso Em Alta, WhatsApp 999-934202, tá? 999-934202, pede a música, manda o teu abraço, deixa o recadinho aqui na programação. Segue a gente lá no Instagram, @ tua Rádio Fátima, e também no Facebook, a tua Rádio Fátima lá no Facebook também, para você ficar por dentro de tudo, todas as informações, os destaques para você. Pode me seguir lá no Instagram também, @ Ronaldo Pontel. Sou eu, gente, uma ótima tarde para todo mundo, abrindo por aqui com o musical San Marino.

12h09, tá aí iniciando o nosso Em Alta de hoje. 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Vamos seguindo aqui na programação, gente, um recadinho, a tua participação, o WhatsApp é o 999-934202, manda o teu abraço, deixa o recado aqui no nosso Em Alta. Vamos ouvir Ana Castela, Minha Herança, 2h10.

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0: Tá aí, gente, a música do Corpo e Alma são coisas do amor. Essa aqui vai lá pros nossos amigos na sintonia, o Bruno Moraes, meu amigão Bruno Moraes, grande abraço, mandando lá pro Kiko, pessoal do Brilho do Sol e também pro Josemar. Um abraço pra vocês, gente, obrigado pelo carinho, pela audiência e pela parceria. 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Fortuna Gás. 12:18, já a gente volta, 16 graus. Boa tarde.
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0: Estamos de volta aqui na tua Rádio Fátima, um abraço agora 2h22, alô Capão da Herança, pessoal da Várzea dos Antunes também, um abraço lá pra minha amiga a Terezinha Marques, o seu Everaldo, um abraço pra vocês, gente, a Terezinha Marques, o seu Everaldo lá na Várzea dos Antunes, um abraço pra vocês, gente, tudo de bom. O João Miguel lá no Capão da Herança também estão mandando um abraço. A Débora Marques, nossa querida Débora ali na Dalva Decorações também na sintonia. Débora, um abração para você, pro João Miguel, pra Terezinha, né? A Terezinha e o seu Everaldo Marques lá na Invernada dos Borges ouvindo a gente. Um abraço para vocês, gente. Obrigado pela companhia, um abraço e tudo de bom. 12h22, 16 graus a temperatura, Force Diesel. 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Force Diesel e a hora certa agora, 12h23, 16 graus a temperatura. Tem recadinho chegando pra gente aqui, um abraço, alô Esmeralda.
1: Alô, Ronaldo Pontel, aqui o Daniel Borges. Eu gostaria de escutar a música As Marcianas. Por que brigamos?
0: Valeu, Daniel. Um abraço, meu amigo. 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Assim Atacarejo, informando a temperatura, 16 graus aqui nos campos de cima da serra. WhatsApp 999934202 para pedir a tua música, para mandar o teu abraço, para deixar o recadinho aqui na nossa programação, tá? 999934202. Obrigado, gente, pela companhia. Vamos seguindo com mais música, então. Cadê essa aqui das Marcianas, rapaz? Não tô conseguindo achar. Vamos catar ela aqui. Essa aqui é a versão original, né? Então tá bom. Meu Deus do céu. Que ano é essa música aqui? Não sei. Alô, Neiva. Neiva gosta dessa aqui, né, Neiva?

12h27, já tem os aniversariantes do Clube da Amizade. Toca a música reclamando sua ausência da banda Ativa, Adriana, lá de Monte Alegre. Oi, Adriana, um abraço pra você. Obrigado pela companhia, Banda Ativa.

0: de gratidão. Felicidades hoje e sempre.
1: Parabéns e feliz aniversário a você, aniversariante do dia 16 de junho. Em Campestre da Serra, Bernardo Willens Heck recebe os parabéns dos pais Bruno e Tamires, dos avós e dos tios. Em Vacaria, Cláudio José Piva recebe os parabéns da esposa, dos filhos e dos netos. Em Paraí, Cleci Lourdes Dalpozo recebe os parabéns das filhas Ezequiela e Juliane. Em Esmeralda, Eradi Souza Oliveira recebe os parabéns do esposo Telmo, da filha Cristina e do genro. Em Vacaria, Felipe Dalinha recebe os parabéns dos seus pais Fabrício e Angelita, da sua irmã Michele, dos avós, dos tios e dos padrinhos. Em Vacaria, Ivanete Zanotto recebe os parabéns da filha, do genro e dos netos. Em Paraí, Letícia Montanha Comim recebe os parabéns do esposo Alain e dos pais. Em Vacaria, Ludmir Mignoni recebe os parabéns da sua esposa Luana, dos irmãos, da cunhada, da sobrinha e da filha Luísa. Em Vila Flores, Neiva Campanharo recebe os parabéns do esposo e dos filhos. Em Esmeralda, Rosa Maria da Mota recebe os parabéns do esposo, da filha, do genro, do neto Gabriel. Em Esmeralda, Terezinha Vanir Neves de Lemos recebe os parabéns dos filhos Éder e Elisete, dos netos Antônio e Sebastião, Ana Júlia e Lorena. Felicidades a você, aniversariante. Receba o carinho da tua Rádio Fátima.
0: A paz de Jesus e o amor de Maria estejam em seu coração. E o Senhor os abençoe hoje e sempre, na abundância do amor, da saúde, da alegria, da paz e de todo bem. Em nome do Pai, do Filho e do Espírito Santo. Amém.
2: Um abraço e carinho a você, aniversariante do Clube da Amizade. 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Um abraço, pessoal, que está lá trabalhando, reformando a escola da Alva Zanotto. Um abraço aqui pro Hércules, pro Jonathan, o seu João, o André, o Queixo, o Costa Lisa, o Rudy e o Ramon. Um abraço para vocês aí, gurizada. Bom trabalho, obrigado pela companhia, pela audiência aí. Bom trabalho para vocês e pessoal ali no Dalva Zanotto, trabalhando, reformando a escola. Então, um abraço lá pro Hércules, pro Jonathan, pro seu João, o André, o Queixo, o Costa Lisa, o Rudy e também o Ramon. Um abraço para vocês aí, gurizada. Tudo de bom, obrigado pela companhia. Boa tarde, Ronaldo. Toca a música Laço Aberto, oferece para as minhas amigas da ginástica e do Pilates do bairro Monte Claro. Se for atendida, agradeço. A Geni, lá do bairro Monte Claro. Um abraço, Geni. A Taíde Alexandre, lá, Laço Aberto, para a gente curtir agora aqui no Em Alta da Tua Rádio Fátima. 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Alô, Geni.

0: 18 para as 3, gente. Céu e Cantos, morena misteriosa lá para minha amiga, que tá lá na cintoria, a Paula. Também um abraço para Camila, gente. Obrigado pelo carinho de vocês. Oi, Paula. Oi, Camila. Um abração. Obrigado pela companhia. 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E a hora certa, 18 para as 3, temperatura 15 graus. Já voltamos.
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0: Agora 13, faltando para as 3, gente. 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Alô, Thiagão, um abraço. 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Alô, Cirine, um abraço, boa tarde, lá na Júlio Chácara das Palmeiras e Fortuna Gás. Alô, seu Neuri, um abração. 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Meu amigão, o Jair Boeira lá na sintonia, mandando um recadinho pra gente. Alô, tio Jair, boa tarde.
12: Meu amigo Ronaldo, tudo bem por aí?
0: Tudo bem, amigão.
12: Tirando frio, o resto vai indo, né?
0: Vamos embora.
12: É o Jair aqui da Borges. Ô, Ronaldo, gostaria de ouvir aquela música Irmão Sol, Amigo das Estrelas, do Zezé de Camargo, e oferecer pra minha esposa Ângela, que está aqui só na costura e de ouvido colado na Fátima. Um grande abraço para você e para os milhares de ouvintes da Fátima.
0: Muito obrigado, meu grande amigo Jair Boeira, Ângela também, pessoal ali no bairro Borges. Obrigado pela sintonia de vocês. Um abraço, gente. Vamos lá, então, Zezé de Camargo. Música.

0: Boa tarde, tudo bom? Aqui é Darcy Varela de Esmeralda. Eu queria oferecer uma música para o seu Kubitschek. Eu e o Gabiru estamos pintando o apartamento do seu Kubitschek aqui na Esmeralda e estamos na escuta da Rádio Fátima. Queria pedir uma música bem gaúcha aí para o seu Kubitschek. Um abraço, se for atendido.
1: Valeu, gurizada, um abração pra vocês aqui, o Darcy Varela, lá, pessoal, tá pedindo, mandou um recado aqui, ele e o Gabiru, né? Tô lá na sintonia, pedi pra tocar o Bar da Esquina, vou tocar aí na sequência pra vocês. Minha amiga Inocência Siqueira, lá em Monte Alegre. Alô, Inocência, boa tarde.
2: Boa tarde, Ronaldo. Eu gostaria de pedir a música Chuva da Minha Saudade, com o Grupo Carqueja. Se for atendida, muito obrigado, viu? E uma feliz semana pra ti.
1: Valeu, minha amiga Inocência, um abraço, alô Monte Alegre, boa tarde pra vocês, meus amigos. Obrigado, gente, pela companhia, um abração. Também a Nelci Godoy lá na sintonia. Nelci, um super beijo pra você, Nelci Godoy, um abraço pra toda a família. Obrigado pelo carinho de vocês, gente. 2h54, 6, soltando pras 3. Vamos lá com a banda Passarela, né, gente, aqui na programação e o Bar da Esquina.

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5: 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Uma análise técnica apresentada pelo CEPERS Sindicato e pelo Departamento Intersindical de Estatística e Estudos Socioeconômicos apontou riscos e inconsistências na modelagem econômico-financeira das parcerias públicos-privadas, as PPPs da educação, propostas pelo governo do estado. Com a previsão de ser leiloado na B3 em São Paulo no dia 26 de junho, o projeto prevê a requalificação de 98 escolas estaduais distribuídas em 15 municípios e que, segundo o sindicato, poderá comprometer mais de 4 bilhões de reais em recursos públicos em 25 anos. O governo do estado informou que não irá se manifestar sobre os apontamentos porque não recebeu estudo. Ainda nesta manhã, servidores ligados ao CEPER sindicatos, alunos e funcionários de escolas estaduais realizaram protestos sobre o projeto. A Polícia Federal afirmou em representação enviada ao Supremo Tribunal Federal que o ex-banqueiro Daniel Vorcaro, dono do Master, dava um tratamento privilegiado e diferenciado ao senador Ciro Nogueira, inclusive com custeio de viagens internacionais de luxo. A relação de Vorcaro com o parlamentar do Piauí chamou a atenção dos investigadores pelo pagamento de acomodações de elevado padrão, inclusive em hotéis de luxo no exterior. As conclusões constam de um documento da Polícia Federal, enviado ao ministro André Mendonça do Supremo Tribunal Federal, cujo sigilo foi retirado nesta terça-feira. Quem cultiva gratidão é capaz de realizar sonhos que parecem inalcançáveis. 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A seleção do Irã enfrentou dificuldades para deixar os Estados Unidos após a partida de estreia na Copa do Mundo de 2026, na qual empatou em 2-2 com a Nova Zelândia. De acordo com a agência Brasil, procedimentos burocráticos causados pela imigração do aeroporto de Los Angeles teriam causado transtorno e atraso no retorno da delegação ao México. A agência estatal iraniana, a IRNA, afirmou que o atraso injustificável acabou prejudicando a preparação da equipe, que só pôde chegar de madrugada em Tijuana. 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
1: Agora 13 e 7, 16 graus a temperatura. Estamos de volta aqui na tua Rádio Fátima, de volta aqui no Em Alta. Alô, Morinho, lá em Ibiraiaras, ouvindo a gente lá na Capela São Roque. Um abraço, obrigado pela companhia, meu amigão. O Morinho Júnior lá na Capela São Roque, lá em Ibiraiaras, da sintonia. Um grande abraço, meu amigão. Obrigado pela audiência. Vamos seguindo aqui na programação. Um abraço pro Luciano Reck e a Simone ali no Banco dos Aposentados também. Obrigado pela companhia de vocês. Obrigado pela companhia, gente. Um abraço, uma boa tarde. Quem não teve o pedido musical atendido ainda, fica tranquilo. Daqui a pouquinho vou atender devagarinho. Vou atendendo todo mundo aí nessa tarde, gente. Alô, meu amigo Daniel.
2: Boa tarde, Ronaldo Pontel. Boa tarde, ouvintes da nossa grande Rádio Fátima. Gostaria de ouvir a música da Vicky Souza, A Saudade Me Assanha, e oferecer para todos meus amigos e amigas aqui da Rodaros, especialmente para minha amiga Ana Carla, para Vera 1, para Vera 2, para Thaís, para Neuci, para minhas amigas da Vinelli e para Jaque da área industrial. Paz e bem.
1: Essa música é de IA, né? Para você ver onde é que a tecnologia chegou, né, gente? A loucura que é. Essa Vicky Souza é uma artista que ela é feita por IA, né? Por inteligência artificial. Mas a música ficou bonita mesmo.

0: Boa tarde, meu amigo Ronaldo. Tudo certo? Quanto tempo? Ronaldo, toca aí pra nós uma música aí. Pode ser aquela do DNA lá do Baião, né? Destaque Nacional, melhor dizendo, a música nova deles aí. Tá? Abraço. O Everton Gomes.
1: Valeu, tio Everton. Um abração pra você, meu amigo. Obrigado pela companhia. Vamos ouvir então, né? Vamos ouvir o Destaque Nacional, música nova aqui no Em Alta. 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

0: Negra joia falsa, lá pra minha amiga querida que tá na escuta, na sintonia, Laura, né? Laura, um abração pra você, obrigado pela audiência, pelo carinho. Uma ótima tarde pra você, Laura, super beijo. 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Já voltamos, gente. Boa tarde.
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0: Estamos de volta, Macedo Distribuidora convida dia 28 de junho, festa em honra a São Pedro, na Capela São Pedro, animação da banda Os Manuais. WhatsApp 999934202, 999934202. Muito obrigado pela tua audiência, pelo teu carinho, um forte abraço aí para todos os nossos ouvintes dessa tarde, gente.
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6: Resultado da Quina, concurso 7.050, realizado na noite desta segunda-feira em São Paulo. Não houve ganhador na faixa principal de premiação. Os números sorteados ontem foram 24, 36, 61, 66 e 74. 24, 36, 61, 66 e 74. 40 apostas marcaram a quadra. Cada uma leva um prêmio de R$15.123. Resultado da Quina, concurso 7.050. E hoje à noite também tem mais um concurso da Mega Sena, concurso 3.019. O valor acumulado é de R$19 milhões.
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0: Alô, minha amiga Marta, curtindo a nossa programação? Pra você tá chegando, Rick Renner Credencial. Oi, Marta, obrigado pela audiência. 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

13h28, gente, muito boa tarde, recadinho da nossa querida ouvinte, a Maria Lúcia Suzin. Maria Lúcia, um abraço pra você, obrigado pelo carinho, Maria Lúcia Suzin. Flávio Dalcin, Banda Ouro Pintor.

Flávio Dalcinho, Banda Ouro, o pintor, 13h31, 16 graus a temperatura. Manda um abração lá pro Manuel, vindo a gente. Oi, Manuel, um abraço, uma boa tarde pra você lá em São Marcos. Obrigado pela companhia lá, curtindo a nossa programação também, né, gente? Um abraço a todos vocês aí curtindo a programação. Daqui a pouquinho a gente vai trazer os destaques do esporte aqui no nosso Em Alta. Deixa eu mandar um abraço aqui lá pro nosso amigo também na sintonia, o Rudimar ouvindo a gente. Oi, Rudimar, um abraço lá na audiência, né? Curtindo a nossa programação. Grande Rudimar, um abraço, uma boa tarde pra você, amigão. Essa aqui a gente vai tocar pra recordar, né? Com o trio Parada Dura. Aliás, não é com o trio Parada Dura essa música. Quem é que é essa? Quem é que canta Barco do Amor, Júlia? Deixa eu recordar, é dos atuais, aí eu tô viajando. Então vamos lá. Alô, Rudimar, um abração pra você, meu amigo. Obrigado pela companhia. Uma ótima tarde lá pro Rudimar na audiência aqui da programação da tua Rádio Fátima.

13h35, tá aí os atuais e o barco do amor, gente. Vamos pro esporte, notícias rapidinhas aqui do esporte. 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Hoje, 16h tem França e Senegal. Às 19h tem Iraque e Noruega. E às 22h, Argentina e Argélia pela Copa do Mundo. França e Senegal daqui a pouquinho às 16h, Iraque e Noruega às 19h, Argentina e Argélia às 22h. Hoje também, né, durante a madrugada, 1h, jogam Áustria e Jordânia aí pela Copa do Mundo. E amanhã tem 4 jogos aí durante o dia pela Copa. Neymar treina em campo com a seleção brasileira pela primeira vez nos Estados Unidos. O atacante faz um trabalho físico no gramado e chegou a ter contato com bola, mas ainda não se sabe quando que o Neymar vai ter condição de jogo. Grêmio anuncia a saída de Arthur. Grêmio anuncia a saída do jogador após tentativas de renovação. Não deu certo. O Arthur não

vai seguir no Grêmio aí pro restante da temporada. Não foi renovado o empréstimo, nem foi acertada a compra do Arthur. O Grêmio anunciou na tarde de hoje, portanto, então, né? A saída do Arthur, não é mais atleta do Grêmio, o Arthur, né? Que tava aí no meio-campo tricolor dando uma força danada, mas agora, né, infelizmente, não tá mais jogando, não vai mais jogar pelo Grêmio, o Arthur. 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Vamos seguindo aqui na programação, gente. Obrigado pela audiência, pelo carinho. Um forte abraço aí pra todo mundo curtindo o nosso Em Alta. Manda o teu recadinho, WhatsApp 99993-4202. 99993-4202. Pede a tua música, manda o teu abraço, deixa o recadinho aqui na programação. Vamos seguindo. Deixa eu mandar um abraço, pessoal, lá de Pinhal da Serra. Meu amigo, o Lindonês Alberto. Obrigado pela companhia, Lindonês. Um abraço pra você. Alô, Pinhal da Serra. Um abraço, uma boa tarde, gente amiga, curtindo aí a nossa programação. Um abraço para vocês aí na sintonia, né? O pessoal lá de Pinhal da Serra. 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Vamos nessa aqui na programação. Trazendo por aqui a Alana Tavares, Coração Vagabundo.

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8: 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Vamos seguindo aqui na nossa programação, vamos seguindo aqui no nosso Em Alta, aqui na tua Rádio Fátima. Agradecendo a todos pelo carinho e pela companhia de vocês. Gente, WhatsApp 999934202. Um abraço para minha amiga Vera, Verinha, e também a Sumara ouvindo a gente. Obrigado pela companhia de vocês. Um abraço, boa tarde. Lá na Sintonia Vera, ali no bairro Santa Terezinha. Também a Sumara lá em Muitos Capões. Obrigado pela companhia, pelo carinho de vocês, pela audiência aqui no nosso Em Alta. Vamos trazendo por aqui Lágrimas de Dor, Renan e Raí. Ótima tarde, gente. Vamos seguindo aqui no nosso Em Alta até as quatro, hein? Um abraço pra Claudete Lisboa. Oi, Claudete. Um abraço pra você, minha amiga. Obrigado pela companhia.

0: 11 para as 4, gente. 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
3: Fome de carboidratos, falta de tempo, ansiedade, dificuldade de ficar sem comer, rotina. São muitos os motivos que levam as pessoas a sabotar a dieta. Mas a relação com o açúcar é uma das principais razões. E o Bem Viver de hoje vai te dar algumas dicas. Faça substituições saudáveis. Já pensou em comer um brigadeiro com ingredientes que fazem bem para o seu organismo e sem se preocupar com os níveis de açúcar? Pois é, existem várias receitas na internet. Atenção às emoções. Preste atenção de como surge o desejo pelo doce. Essa é uma das chaves para saber como evitar. Perceba se existem motivos que o induzem a procurar o açúcar, como a fome emocional ou o desequilíbrio hormonal. E ao planejar a ida ao supermercado, não inclua doces na sua lista. Evite comprar e ter fácil acesso a chocolates e guloseimas ricas em açúcar. Se você não tem em casa, não pode comer. Esse foi o Bem Viver de hoje e eu, Ana Paula Barros, volto já já. Seja doce nas suas atitudes, mas na dieta, fuja do açúcar.
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0: Muito bem, tá aí o Bem Viver de hoje, gente. Bem Viver, deixa eu ver quem é que tá mandando um recado aqui pra gente. É muita gente participando, né? O Taylor Souza, Banda Ativa, eu ligo pra você, oferece a todos que estão na escuta. Um abraço pra minha amiga Laís lá em Caxias do Sul. Laís, um abraço também na audiência. Banda Ativa.
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0: aqui, ó.
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0: Gente, vou finalizando o nosso Em Alta de hoje, o Bailando Em Alta para a Trilegal Tchê, domingão, gente, tem 250 mil, mais 50 mil no segundo sorteio, 30 mil no terceiro sorteio, 50 sorteios de R$3.000, garanta o seu Trilegal e boa sorte. 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Alô, seu Irineu, um abração. 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Um abraço pra Tânia. Tânia lá curtindo a gente também. Oi, Tânia. Obrigado pelo teu carinho. Tá na audiência lá, curtindo o nosso Em Alta. Um abraço a todos vocês. Gente, vou finalizando o nosso Em Alta de hoje, agradecer mais uma vez o carinho de vocês, a sintonia, um forte abraço. Na sequência aí você fica aqui da programação, então, com o Entardecer Gaúcho, na apresentação do meu amigo, o Mário Lames, tá? Um grande abraço, paz e bem, e obrigado pela tua companhia, agradecendo também aos nossos parceiros Trilegal Tchê, Persorize Ambiente, Supermercado Ventura e Fortuna Gás. Gente, daqui a pouco você fica com a boa música gaúcha aqui na programação do nosso Entardecer Gaúcho, tá? Vamos fechando por aqui com Rio Negro e Solimões, pedido da Gisele, alguns pedidos musicais que eu não consegui atender hoje, gente, mas peço perdão, amanhã a gente toca, tá? Prometo. Tchau, paz e bem, aquele abraço.
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4: A hora. Um ato realizado pelo Ministério da Saúde na tarde desta terça-feira, no Centro Histórico de Porto Alegre, marcou a assinatura da ordem de serviço para o início da construção de 11 novas unidades básicas de saúde no Rio Grande do Sul. Além disso, foram anunciadas as entregas de 9 combos de equipamentos para hospitais gaúchos. Ao todo, o investimento do governo federal para as ações desta terça é de R$47 milhões. As UBSs serão construídas nas cidades de Bagé, Dom Pedrito, Itaqui, Mata, Osório, Palmeira das Missões, Porto Alegre, Rio Grande, Rosário do Sul, São Vicente do Sul e Três Coroas. O ato marcou ainda o repasse dos valores para as prefeituras que serão responsáveis pela licitação para a construção das unidades. Joana Mourão, irmã de Luiz Felipe Mourão, conhecido como Sicário, ameaçou revelar arquivos capazes de acabar com a família do ex-banqueiro preso Daniel Vorcaro, segundo documentos da Polícia Federal obtidos nesta terça. De acordo com as investigações, integrantes da organização criminosa chefiada por Vorcaro atuaram para tentar comprar o silêncio dela. O documento foi produzido pelos investigadores e enviado ao ministro relator do caso Master no Supremo Tribunal Federal, André Mendonça. Nesta terça, o ministro retirou o sigilo do documento. 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O presidente dos Estados Unidos, Donald Trump, e o presidente Luiz Inácio Lula da Silva voltaram a posar juntos nesta terça, antes de um jantar de gala na cidade de Evian, na França. Mais cedo, os dois líderes já haviam participado da tradicional foto de família. A foto de família com Lula e Trump desta terça chamou a atenção por ocorrer em meio às tensões entre Brasil e Estados Unidos por conta da aplicação pelo governo Trump de novas tarifas contra produtos brasileiros. Após a foto, Lula conversou rapidamente com Ursula von der Leyen, ainda no local do retrato. Enquanto eles conversavam, Trump passou pelos dois. Lula e Trump não se cumprimentaram nesta ocasião. 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
4: Próxima edição às 5 horas.
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8: 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A hora certa.
9: 4:04.
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13: 15 graus a temperatura aqui nos estúdios da tua Rádio Fátima.

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Boa tarde, meus amigos. Bota tarde boa nisso aí, né? Depois de uma manhã que o sol surgiu lá pelo meio-dia, estamos aí com céu azul, sol tinindo na terra da Vacaria. Que esse sol nos dá uma alegria, né? Muda o jeito aí. 4:08, vamos até logo aí pro seu Ronaldo Pontel, nesse 16 de junho, terça-feira. 15 graus está a temperatura, não está aquela temperatura, porque não podemos exigir também mais do que isso, né? Mais de 15 graus está de bom tamanho, hein? Nosso convite, os senhores nos prestigiarem com a mudança do tranco por aqui, com o apoio aí de Transcal Escudeiro, construindo confiança, transportando qualidade. 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Demais empresas que apoiam a gente aqui no Entardecer Gaúcho com hora certa, com a temperatura, também nossos agradecimentos. E em nome deles, nosso convite para a gente passar daqui até às 19, num tranco velho daqueles que é só.

0: Coisa linda aí, né? O Edinho, a turma dos Carancho, um grupo antigo, mas tinha umas músicas muito bonitas, né? Essa é uma delas, Coisas que eu vi. Homenagem a esse sol bonito, a nossa natureza, que está nos presenteando aí com uma tarde linda por demais. Porca Véia teve por aqui com Patagueiro, né? No nosso entardecer gaúcho. E ainda ouvimos Farrapos aí. Não tá morto quem peleia. E não pelei para ver como é que tá a coisa, né? 4:21, 15 graus tá a temperatura. Recheiozito breve, já voltamos.
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2: 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A hora certa.
0: A hora de agora, 4:22.
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0: 15 graus a temperatura aqui nos estúdios da tua Rádio Fátima.
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Aí, amigos, 4 da tarde, 25 minutos. 4h25, dona Zé, 15 graus. Solzinho tá bom, né? Você tá lidando com as roupas. Aliás, o pessoal tem que aproveitar quando sai esse solzinho, né? Já que é só na parte da tarde mesmo, né? Mas pra quem trabalha é complicado. Chegou 5 e pouco ali, escurece, já vem aquela cerração. Nossa senhora, não é fácil. Um abraço aí, dona Isa. Obrigado aí pelo carinho e pela companhia, né? Diz que daqui a pouco vai me apresentar aqui uns... Como é que é uns bolos pichados, como é que é os grustos, aqueles pichados na garrafa. Hoje ela tá invocada aí, né? Espero que já se acordou com os pés meio descobertos. Hoje. Um abração pra senhora aí na Caxias do Sul, aí pra dona Ivete, né? E também aí pro seu Luiz Antônio. O senhor Luiz Antônio tá aposentado, não quer mais nada, caminhoneiro, vai estar com a vida mansa, né? Tranquilo. Eu pensou esses invernos, eu sou na boléia, hein? O pessoal tão reclamando que sobe lá pra cima, é fácil, mas pra voltar não tá fácil, né? Pra aí vai. É, a produção aqui do sul e tal, depois pra voltar, não tá de brincadeira a coisa aí. Muitos caminhoneiros que ouvem a gente aí nos falam aí. Quero ver quem mais. Opa, o Caxias do Sul aqui, ó. Tio Mário, buenas tardes, tudo bem? Tudo tranquilo. Luiz Carlos Melotto. Luiz Carlos Melotto me trouxe um vinhote especial da Caxias, que eu falei que Caxias não tinha. Tinha vinho bom, mas não tinha tomado. Agora já não posso falar isso. O Brasil de Bombacha, ele é fã dos monarcas e essa Brasil de Bombacha, então, nossa senhora. Ô, dona Fabielle, um abraço pra senhora, obrigado aí pelo carinho. Eu vou tocar do Cordiona, que já tá nos pedindo aí, porque ela disse que 15 para 5, 5 horas por ali, às vezes antes das 5 um pouco, se bandeia pro serviço, né? E vai até a 1 da matina. Me pediu pra tocar o Cordiona aqui, o último baile, vou tocar já aqui, porque senão daí... Vai trabalhar sem ouvir a música, chega triste no serviço, né? Não dá, tem que chegar faceiro, chegar faceiro. Quero ver quem mais aqui. Um abraço pro Mourinho e o parceiro dele de serviço aí, o Rogerinho. A mãe do Rogerinho tá completando data. Olha aí, a dona Maria Jordane Souza na Coab. Alô, dona Maria Jordane Souza. Mas certo, vai sair uma costelinha no fogo, alguma coisa aí, né, Rogerinho? Tu leva a carne e assa pra mãe, né? De aniversário, mas sem dúvida. Senão convida o Mourinho. O Mourinho, não sei se dá conta dessa uma carne aí. Mas o líquido tendo, de certeza, ele não passa sono, né? Não passa sede esse bicho velho. Grande Mourinho, né? Mas é um companheiraço aí. Mourinho é meu amigo. Torce pra um time aí que não vai ganhar nunca, mas faz parte, né? Grande Mourinho. Tá, Rogerinho, um abraço aí, viu? Dona Maria Jordana Souza, completando data hoje. 70 e pouco de janeiro, é uma moça ainda. E o Rogério disse que não é pra só esquentar a cabeça, que ele vai levar uma carne bem macia, bem caprichada, já lenha tem aí, mas diz que ele quer fazer no carvão pra ser mais ligeiro. Então daqui a pouco eu vou tocar, quero ver o taco primeiro. Vou trazer o Cordiona e daí vou trazer a mãe campeira, especial pra senhora nessa tarde aí. Que a mãe de Fátima abençoe, ele dê muita saúde e muita paz aí, né? E que possa ter muita, tendo saúde o restante, a senhora já está acostumada, né? Imagine, mãe do Rogerinho. Que coisa.

querência com mãe campeira aqui, a mãe do Rogerinho sendo homenageada, dona Maria Jordana de Souza, né? Lá da Coab. Ouvimos aí o Cordiona com o último baile. Deixa eu ver aqui quem chega com a gente. Buenas, Chumari. Dá tempo de tocar mais um aqui. É, estamos aqui em Lages, na sintonia da Fátima aí, né? É, coisa boa. Um abraço, obrigado aí pelo carinho. E também oferece pro povo vacariano e os lajeanos aí, né? Estão todos ligados com a gente. O meu amigo Tiroteio pediu a música nos Pagos de Vacaria. Olha aí, Tiroteio. Vamos tirotear aí, então, nos Pagos da Vacaria. Meu amigo Danela aí da Esmeralda também já está ligado com a gente. Daqui a pouco eu atendo a sua, viu, Danela? A dona Flávia ligada com a gente. Ô, dona Flávia, após aí o comercial, eu vou trazer aquela eu mais ela e o tostado, né? Você gosta muito dessa música, vou tocar seguida aí do comercial. Deixa eu tocar essa aqui do Itajaíba nos

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1: 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E a hora certa.
2: 4:41.
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2: 14 graus.
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Amigos, faltando 16 minutos aí para as 5, 14 graus temperatura, céu azul e sol tinindo na terra da vacaria. Rapaz, que hoje sim, após o meio-dia aí a coisa melhorou, né? Mas com um sol muito bonito aí. A sequência do nosso entardecer gaúcho, sempre aqui em nome de Transcal Escudeiro, construindo confiança e transportando qualidade. 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Boa tarde, dona Vera, obrigado aí pelo carinho para mim tocar aqui. É, que eu vi ontem o Sidney Lima, né? Vamos trazer um Sidney Lima para a senhora então aí. Obrigado aí pela companhia. O Daniel lá do Esmeralda pediu Fim de Tarde dos Monarcas, antiga essa aí. Oferecer para Gleice, sua namorada, ex-namorada, lá na Santa Cecília. O cara começa a oferecer música Fim de Tarde. Ô Daniel, oferecendo música Fim de Tarde, tal e coisa, ex-namorada, papapá. Não sei não, né? às vezes bate a saudade, fazer o quê, né? Um abraço pro Negrinho Volmir de Paula. Alô, Volmir, como é que tá a lida? Grande Volmir, né? Estivemos aí no jantar agora dos 30 anos dos Cavaleiros do Quinto. Tava lá o Negrinho. É um tauro esse Volmir, né? Demos umas gargalhadas, comemos uma carne, tomemos líquido lá, né, Volmir? Um abração aí. Obrigado aí pelo carinho. Tem o Tio Vardo e o Joãozinho de Paula, né? Tá, ele não se mistura mais. Ô, Volmir, trazer aquele Negrinho pro limpo. Não quer se misturar, não vai no jantar junto com as autoridades, tem que ir, né? Agora lida ali pro lado do IP, para aquelas bandas no meio daqueles italianos, ele não quer saber mais de nós, né? Ô João de Paulo, um abraço, nego, velho. Apareça pro limpo, ande pro limpo. Não aparece mais, rapaz. Pessoal preocupado, não, João de Paulo tá aí, tô olhando. Mas agora se misturou no meio daqueles italianos ali, não quer saber. Inclusive os que falam italiano, que é uma beleza, nego, velho. Tá mais entendido, mundo além de ginete, vou te contar. Grande João de Paulo. E pro tio Chico, bombacha branca, bem caprichadinha, que eles ficam no tipo, né? A camisa branca, agora tá usando até o lenço branco. Grande Chico, né?

Aí aqui no Entardecer Gaúcho, os mirins, pra gente matar a saudade aí com a vaneirinha dos teus olhos. Por aqui também os monarcas com Fim de Tarde. Agora faltando 7 minutos aí para as 5, nós vamos ter em seguida aí o espaço da notícia, né? A rede de notícia. Estamos a 14 graus de temperatura. Vamos trazer aqui o César Oliveira e Rogério Melo, eu, mais ela e o Tostado. E aí, após a notícia, a gente volta para a sequência do Entardecer Gaúcho até às 19 com os senhores.

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1: 5 horas. 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Vamos às informações da central de conteúdo da tua rádio.
2: O Festival Mesa Gaúcha chegou à Lagoa Vermelha para valorizar produtos locais e transformar a gastronomia em motor de desenvolvimento econômico. Idealizado pelo deputado Ronaldo Santini, quando ocupava a pasta da Secretaria Estadual de Turismo, o projeto leva o churrasco, a erva mate e outros sabores da região para todo o estado e além. Conforme o deputado, a cidade se torna ponto estratégico para receber turistas que buscam tradição e qualidade. Além da comida, o turismo religioso, rural e de negócios também ganha força. Da tua rádio Cacique de Lagoa Vermelha, Daniel Carvalho.
1: Um caso de transporte coletivo clandestino foi registrado nesta segunda-feira. A fiscalização de trânsito localizou um ônibus fazendo fretamento irregular, transportando trabalhadores, às 6h50 da manhã, na rua Doutor Assis Antônio Mariani, no bairro São Caetano. Em 2026, por meio de denúncias da população, os agentes já flagraram 9 veículos transportando estudantes de forma inadequada e sem cadastro no município para esse tipo de serviço. Conforme a artigo 231, inciso 8º, do Código de Trânsito Brasileiro, o transporte sem licença do município é infração gravíssima. A penalidade prevê o condutor multa de R$ 293,47, recolhimento do veículo e 7 pontos da CNH. Da tua rádio São Francisco de Caxias do Sul, Alice Corrêa.
3: Na região de Veranópolis, motoristas que precisam se deslocar entre Vila Flores e Antônio Prado durante bloqueios na IRS 437 podem utilizar a estrada alternativa pela comunidade de São Caetano. O trajeto tem sido preparado para servir como rota de desvio durante períodos de interrupção da rodovia, garantindo uma opção de ligação entre os municípios. A Prefeitura de Vila Flores realizou melhorias e alargamento da via para oferecer mais segurança e melhores condições de trafegabilidade aos usuários. A orientação é que os condutores redobrem a atenção ao trafegar pelo trecho, respeitando a sinalização e as condições da estrada, sendo que a recomendação é de que caminhões mais pesados evitem a circulação pela via. Da tua Rádio Veranense de Veranópolis, Mário Vivan.
4: Em Marau, destaque para o lançamento do Centro de Consultoria em Gestão, Inovação e Desenvolvimento Empresarial da Faculdade FAB. O projeto passa a oferecer novos serviços voltados ao apoio de empreendedores e empresas da região. Além do atendimento a microempreendedores individuais, o centro passa a atuar com consultorias nas áreas de planejamento estratégico, planejamento financeiro e planejamento de vendas. A iniciativa também prevê a realização de workshops, palestras e atividades de formação, buscando aproximar conhecimento acadêmico e desenvolvimento empresarial. Da tua rádio Alvorada de Marau, Ana Lúcia Giacomini.
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9: 5h05.
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13: 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E a temperatura?
9: 14 graus.
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Amigo, 5 da tarde mais 8 minutos. Tendo um sol muito bonito aí, a temperatura em 14 graus. Terça-feira, hoje 16, após aí a Rede Notícias, estamos de volta para a sequência do nosso Entardecer Gaúcho. 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Um abraço aí pro seu escudeiro, homem no IP, fã dos Bertucci, um eito, né? Grande abraço, obrigado aí pela companhia. Lá na Esmeralda, o seu Márcio Oliveira, também é fã do Porca Véia, né? Vai sair uma do Porca Véia pra ti, viu, Márcio? Obrigado aí pela companhia, né? Tá integrado com a gente. Vou ter que tocar o Brasil de bombacha aqui, senão vai dar problema, né? Eu toquei o Brasil de bombacha com meu amigo lá da Caxias do Sul. Daqui a pouquinho já sai aí. Buenas tardes, meu amigo Mário. Gostaria de ouvir a música Ainda Existe Um Lugar. Estou viu os pain, obrigado aí. Tia Vera, ô Tia Vera, vamos tocar aqui já. Vou tocar já só, deixa eu ouvir os pain aqui. Quem mais está com a gente aqui? A Mário aqui é a Deise. É, estamos lhe ouvindo aqui no interior de Campo Belo. E o meu esposo Francisco e também a dona Janete. Todas as tardes estamos ligados. Às vezes meu telefone ainda me ajuda aí. Mas o radinho está cravado aqui. Olha só. Opa! Grande abraço aí. Obrigado aí pelo carinho e pela companhia, né? Quem mais aqui? O Marco Aurélio. Marco Aurélio ligado com a gente nas Pedras Brancas em São Marcos. Outro fã do Porca Véia aqui também, ó. Qualquer um ultimar que sair do Porca Véia pra mim tá especial. Então vamos tocar uma do Porca Véia pra você aí. Obrigado aí. Parceiro, que saiu um solzinho, né? É, isso faz bem, faz bem. Deixa eu começar com quem aqui? Vamos ver, Wilson Paim. Deixa eu começar com o Wilson Paim aqui. Ainda existe um lugar. É muito bonita essa mensagem aqui, né? Ainda existe um lugar.

0: Tá, e o Porca Véia, né? Sentados num arreio, aqui no Entardecer Gaúcho, sentados sobre um arreio. Vila Sumpaim, ainda existe um lugar. 5:20, baixou para 13 graus a temperatura. Recheiozinho é rápido, já voltamos.
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0: 5:21.

0: 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E a temperatura?
1: 13 graus é a temperatura.
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Chegou às 5 da tarde, 24 minutos. 13 graus, dona Lúcia, temperatura. Tá barato, né? 13 graus, tá... mas chega a noitinha, vai refrescando, né? Não sei se vai ser frio. Ontem tava muito frio, mas hoje eu não sei. Aí 5h30, tá solzinho ainda, né? Nos aquecendo aí, no finzinho, já no fim da tarde. 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Vamos trazer aqui dos mirins, como é que é, flor de chamamé. É essa, dona Lúcia? Vou tocar para a senhora aqui então, flor de chamamé. Daqui a pouco eu vou atender minha vizinha, dona Enedina, né? A esposa do tio João Maria, nosso gaiteiro, velho, de marca maior. Grande tio João Maria. É o comandante ali da... comandante aí da pracinha... da pracinha Triângulo, né? Tem uma árvore ali naquela pracinha Triângulo, faz sombra para... a pracinha toda ali, né, tio João? Os cuidados aí, tio João, que é o comandante ali, ele que manda aí. Ele é que manda ali nessa pracinha aí. Grande tio João Maria. E gaiteiro é ele também, né?

0: original do Mano Lima, hein, dona Nadina? O que achou? Tem uma que ele gravou com os mateadores, mas é os mateadores aqui, é a dele mesmo, né? Ele mesmo fazendo, né? Grande Mano Lima, a Nadina é fã do Mano Lima. Com a Cadela Baia aqui no entardecer e os mirins com flor de chamamé. Agora 5:32, 12 graus está a temperatura. Lixei o zito e já voltamos.
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5: 5h34.
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9: 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E a temperatura?
5: Temperatura de 12 graus.
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Amigos, 22 minutos faltando para as 18. Fim de tarde bonito, hein? Especial no fim de tarde aqui, sem nuvens, né? Assumindo solzinho aos poucos, mas está lindo demais. Esse fim de tarde aqui vai ficar marcado aí, né? Tem os fotógrafos que tiram, olha que dá umas lindas fotos aí, porque está muito bonito realmente. Esse 16 de junho aí, essa terça-feira. Temperatura que já está em 12, né? Começamos aqui a 16 e estamos a 12 graus, está refrescando aí. É, vai sumindo a tarde aí, o solzinho também começa a refrescar. 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

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Vamos ver quem chega com a gente aqui. Buenas tardes, Mário. Gostaria de escutar a Flor do Meu Jardim. Tem três pedidos para a Flor do Meu Jardim hoje. Quero ver quem está pedindo aqui. Oferecer para minhas amigas aí do bairro Monte Clara, Dona Geni ligada com a gente. Alô, Dona Geni. É também a Dona Clara, né, que tinha nos pedido aí, oferecendo pro esposo aí, o seu José Carlos, que é fã aí dessa Flor do Meu Jardim. Eu achei os filhos do Rio Grande que vão nos tocar a Flor do Meu Jardim, então. Vamos ver quem mais aqui. É o Gustavo Rossi. Traduzindo tradições aí da Neo Hack. Alô, Gustavo, um abraço. Vamos traduzir tradições aí então com o gaiteiro da Neo Hack. Esse alemão toca muito e canta bonito, desgranado, né? É uma voz louca de bonita. Deixa eu trazer aqui os filhos do Rio Grande, Flor do Meu Jardim, no entardecer gaúcho.

Celso Brás, o doutor e domador aqui no Entardecer Gaúcho. Por aqui tivemos Filhos do Rio Grande com Flor do Meu Jardim e o Daniel Hack aí, por laçador, né? Por laçador Gustavo Rossi, amigaço da gente aí, né? Daniel Hack aí, traduzindo tradições. Faltando 7 minutos para as 18, 7 também para o espaço da oração da Ave Maria. Estamos a 11 graus de temperatura, o início de noite já, aqui na terra da Vacaria. 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Em seguida, Ave Maria, a gente volta para a sequência do Entardecer Gaúcho até às 19h com os senhores.

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1: É a hora do silêncio. O dia declina no horizonte, a natureza se recolhe. O Senhor glorificado resplandece no coração de toda criatura. Oração da Ave Maria.
2: O anjo do Senhor anunciou a Maria.
3: E ela concebeu do Espírito Santo.
2: Eis aqui a serva do Senhor.
3: Faça-se em mim segundo a vossa palavra.
2: E o Verbo divino se fez homem.
3: E habitou entre nós.
2: Ave Maria, cheia de graça, o Senhor é convosco. Bendita sois vós entre as mulheres e bendito é o fruto do vosso ventre, Jesus.
3: Santa Maria, Mãe de Deus, rogai por nós, pecadores, agora e na hora de nossa morte. Amém.
2: Rogai por nós, Santa Mãe de Deus,
3: para que sejamos dignos das promessas de Cristo.
2: Oremos. Infundi, Senhor, nós vos suplicamos, a vossa graça em nossos corações, para que nós, pela anunciação do anjo, viemos ao conhecimento da encarnação de Jesus Cristo, vosso Filho, pela sua paixão e morte na cruz. Chegamos à glória da ressurreição, pelo mesmo Cristo, Senhor nosso. Amém.

0: Olá, paz e bem. Aqui quem vos fala é Frei Mateus da Upizol. Sejam muito bem-vindos ao nosso espaço de reflexão. No mundo conectado de hoje, onde tudo corre tão rápido, você já parou para ouvir os silêncios da sua vida? Hoje vamos conversar sobre um chamado que desafia o tempo, a vocação à vida religiosa no mundo atual. Viver a vida religiosa hoje, como irmã religiosa, frei ou monge, é bem diferente do que era há 50 anos. Estamos cercados por telas, notificações e cobranças por sucesso imediato. No meio desse barulho todo, como Deus fala? Ele continua chamando da mesma forma, no sussurro do coração. A grande diferença atual é o esforço que precisamos fazer para desconectar o celular e conectar a nossa alma com o Criador. Ser religioso hoje não é fugir do mundo, é estar no mundo de um jeito muito mais profundo. Você já pensou no impacto dos votos religiosos nos dias de hoje? Em uma sociedade que valoriza o consumo, o voto de pobreza surge como uma revolução de partilha. Em uma cultura que foca no individualismo, o voto de castidade se transforma em um canal de amor universal e dedicação total ao próximo. E num tempo onde a autonomia extrema é buscada a qualquer custo, o voto de obediência se torna uma escuta atenta e comunitária da vontade de Deus. Os votos não são correntes, são asas para a liberdade espiritual. E o que faz um religioso ou religiosa hoje? Eles estão nas redes sociais evangelizando, nas periferias acolhendo os esquecidos, nos hospitais aliviando a dor e nas universidades gerando conhecimento. A vida religiosa atual é dinâmica e corajosa. Ela vai onde ninguém quer ir. O saudoso Papa Francisco sempre nos pedia uma igreja em saída. E os religiosos são os primeiros a derrubar muros para construir pontes. Eles são o rosto visível da ternura de Deus na nossa rotina. Se você sente uma inquietação no peito, uma vontade de fazer algo maior pela humanidade, não tenha medo. Ser religioso hoje é um ato de coragem e de extrema alegria. O mundo precisa do seu sim. O nosso tempo acabou, mas a sua reflexão continua aí dentro. Uma abençoada semana para você e até o nosso próximo encontro. Em nome do Pai, do Filho e do Espírito Santo. Amém. 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
5: 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E a hora?
6: Hora certa para você, 18 horas mais 6 minutos.
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8: 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E a temperatura?
6: 11 graus.
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18:09. 11 graus está a temperatura. Tá um pouco mais barato, né? 11 graus. Após aí o espaço da oração da Ave Maria, estamos de volta para a sequência do Entardecer Gaúcho aqui pela Fátima 90.5 FM. 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Vamos ver quem chega com a gente. Boa tarde, seu Mário. Sou Eni, aqui do bairro Imperial. Gostaria de ouvir a música do Cordiona, Te Conto, Patrício. Olha aí, Marronzinho, vai ter que dar volume aí, né? Mário João Pedro, aqui de Lages. Estamos viciados aí no seu programa, eu e a Marisa, minha esposa. É a hora do mate, né? A gente chega do serviço aí uns minutos antes das 18. E aí a gente, essa hora aí, somos seus companheiros. Muito obrigado aí pelo carinho do povo do lado de lá, né? O povo catarinense, irmãos da gente aí. Como tem gaúcho, Catarina? Aí é cataúcho, né, que se chama. Mas somos todos irmãos, né? Isso aí, uma bombacha, bota, não quer dizer. Porque o gaúcho é um sentimento, né? É um sentimento, não é a roupa que muda, não é o estado, não é nada, né? É um sentimento, ser gaúcho é um sentimento. E muita gente tem esse sentimento como nós aqui. Gosta de churrasco, gosta de fandango, de música alegre, né? Tanto que os grupos daqui, especialmente aí o Cordiona, toca em Santa Catarina, é um absurdo, né? É casa cheia, sempre uma das festas mais lindas do mundo, né? Então é porque os gaúchos são de coração, realmente. Então nós ficamos muito felizes pela oportunidade de estar nos lares dos senhores aí, né? Nesse estadão de Santa Catarina. Aliás, um estado lindo, né? Tanto que a gente passa da ponte para de lá, dá a impressão que está no outro mundo, né? Asfalto bonito, tudo ajeitadinho, tudo pintadinho, a limpeza com a loucura. Aí passa da ponte pelo lado para cá, já não é tudo isso, mas é o Rio Grande, né? Fazer o quê? E nós aqui somos a porteira do Rio Grande. Fazer o quê?

aí, né? O Corzone aqui no entardecer com o Teconto Patrício. E matamos a saudade aí com os três chirus da nossa bombacha preta, né? Surrada de dança. 18 e 18, temperatura de 10 graus. Baixou mais um aí, né? Mas o que vai aquecer é sábado agora a festança, hein? Tem o baile de formatura no nosso CTG Rancho da Integração. Te prepare aí, ó. Dá pra comprar antecipado aí os ingressos para participar com o pessoal aí que estão, os alunos de dança gaúcha aí, com a patronagem, né? Tem na Casa da Tradição, tem lá no seu Natal também. Ó, churrasco, olha o cardápio. Churrasco, linguiça campeira, galeto, maionese, farofa, arroz, pão e salada. Paga 90 pilas só. E aí dança com os cueras ainda. Que achou? É, a turma aí não são brincadeira, né? É do curso de dança de salão, né? É no CTG Rancho da Integração. Amanhã a patroa Josi vem aqui, né? Fazer um convite aí, ao vivo, a nossa patroa aí. Então é o baile do curso de danças gaúchas de salão no CTG Rancho da Integração, sábado agora, 8h30 da noite. Os ingressos 90 pila, né? O pessoal tava me pedindo aí quanto é que é, 90 pila. Você leva talheres, tem que levar os talheres para poder saborear aí, né? E o traje, você já sabe, no rancho tem que ir a gaúcho, então com traje social. O demais é tudo em ordem aí. Não é que todo mundo tem que ir de bombacha, todo mundo vestido de prenda. Mas se puder ir, é mais bonito também, né? A pessoa se sente melhor no CTG. É que nem ir na praia querer entrar lá de calça jeans, não tem jeito, né? Não tem jeito no CTG também, né? Não pode ir lá de bermuda e tal, muito degotado, de essas regatas, coisas, não dá. Agora é frio também, o pessoal já não vão, né? Deixa eu trazer um dos queros aqui. 18h20, o gurizado dos queros vão cantar aqui, porque eles estarão no rancho sábado, então, com essa festança.

0: caprichou esse gringo, velho, né? Tinha umas letras bonitas, louco, velho. Sei que de onde estiver está torcendo por a gente aí, pra gente se manter aí, né? Pra poder tocar os seus trabalhos. Diga passarinho, os Queras e o Tio Antenor Bossard. 18h24, 10 graus está a temperatura. Vamos fazer um rixi aqui, convocar a Kátia Valente para ver o que ela nos fala aí da previsão do tempo.
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2: 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E a hora?
0: Olha a hora certa aí, 18 horas mais 25 minutos.

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1: 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E a temperatura?
2: 10 graus é a temperatura aqui no Entardecer Gaúcho.
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2: Agora 18 horas mais 29 minutos. 10 graus está a temperatura. Em cá, dona Kátia Valente nos traz a previsão do tempo aí, por ordem de calce bem calçados. 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
5: Olá, amigos e caros ouvintes. Na terça-feira, o dia deve amanhecer com geadas generalizadas em todas as regiões do estado. E aqui, nos campos de cima da serra, geadas também generalizadas. Temperaturas que podem ser negativas em vários pontos e variando em média entre 0 e 2, 3 graus no máximo por aqui no início do dia. E como eu falei, negativas nos pontos de baixada, esses pontos também que são mais elevados, mas de baixada. Bom, a expectativa é que na terça-feira as temperaturas continuem baixas também ao longo do dia, né? Ou seja, mesmo com a presença do sol, elas não devem passar de 11 a 12 graus. E aí na quarta-feira seguimos com o frio predominando, ele não deve ser tão intenso, à tarde a temperatura já sobe um pouquinho mais. Pela manhã ainda faz frio, com mínimas entre 2 e 4 graus por aqui. À tarde a máxima chega aos 16 graus. Com a previsão do tempo, Kátia Valente.

então não dá para assustar, né? Mas que o friozinho tá se mantendo, está. Vamos lá, vamos em frente com o nosso entardecer gaúcho. Mandar um chasque aqui para a equipe da Banana João e o tio João Banana, né? 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Tio João andou fazendo um alipo, ficou fino, aí queria mexer no cabelo, ele tem uma entradinha. Não, isso aqui deixa quieto. 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Botar muito cabelo, vai ficar muito estranho. Né, tio João, não tem essa. 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É um magrão ali que é gente boa, né? E o tio João ali ainda tá com a equipe que ele bota respeito aí, bota respeito. Equipe que trabalha e não brinca em serviço aí. Fala aí, não brinca em serviço, tá com a perna meia espatifada aí, seu Valdir, ófilo, né? Secretário, doutor Otávio. Alô, doutor Otávio. Valdir agora tá só de boa com esses frios, né? A perna vai esticar numa cadeira, a mulher vai fazendo fogo pra ele, traz um leitinho e tal. Leite com mel, bem quentinho, pra garganta não atacar. Alô, Valdir. Quem que achou? Doutor Otávio é um homem especialista em audição e garganta com ele, né? Eu fui lá uma época, andava meio me passando aí, ele me deu uns conselhos, homem, tem que fazer isso, fazer aquilo, e cuide dessa garganta, que senão daqui uns dias você não pode ganhar teus pila aí proseando. Graças a Deus, estamos em ordem, né, doutor? Estamos cuidando. Tem que cuidar, porque senão é o ganha-pão, né? É, isso aqui nem pedreiro, que não tem colher de pedreiro, não tem nível, não tem uma marretinha, não tem nada, tá ferrado, né? Tá ferrado. Um abraço aí pros pedreiros, pros carpinteiros, pros pintores, eletricistas. Tem a maioria já estão em casa, né? Tem os que trabalham até as 8, 9 horas da noite.

0: né, marca do meu avô com o Gabriel Marques, aqui no nosso Entardecer Gaúcho. Também tivemos aí os quatro Galderes florendo uma cordiona. Tem que fazer o último aqui, é? 21 minutos faltando para as 19. Passa muito ligeiro, rapaz, já está na hora de picar mula. Vamos fazer o último recheio então, mais uns gaitaços aí, porque a voz do Brasil nos espera.
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4: 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E a hora?
0: 18h41.
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4: 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E a temperatura?
0: 10 graus é a temperatura aqui no Entardecer Gaúcho.
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Amigos, aí reta final para nós, né? 16 minutos faltando para as 19. O pessoal estão pedindo. Ô, dona Flávia, no Rancho de Integração é no sábado agora, viu? É sábado nesse agora. Mas não, sábado teve o aniversário dos 30 anos dos Cavaleiros do Quinto. E sábado agora é com os Cueras, outro jantar, mas touro de jantar, né? É o baile de formatura aí do curso, o curso de dança de salão. Tá, é 90 pilas só. Deixa eu achar onde é que tá o cardápio aqui. É churrasco, linguiça campeira, galeto, maionese, farofa, arroz, pão e salada. Tem aí com o pessoal que participaram do curso de dança. Tem também com a patronagem do CTG, tem aí na Casa da Tradição e lá com o seu Natal também tem, viu? Os ingressos custam 90 pila. Sábado agora, 8h30 da noite. Você tem que levar talheres. Quanto ao traje, não precisa ser exclusivamente a gaúcha, né? O traje social já dá pra ir. Tá bueno? Um abraço aí pra senhora e boa janta aí. Ou pra nós, boa janta, né? No rancho falta os gaiteiros, não falta eu. Só se não puder mesmo, por motivo que tem alguma outra coisa, a gente não comparece. Nós estamos sempre lá. Nossa casa, nosso rancho de integração. E amanhã a patroa Josi vem aqui, né? Acho que vem ela e a Duda. O Everton já está se recuperando. O Everton nos deu um susto aí, né? Mas graças a Deus está se recuperando aí. Olha, gordinho, tem que cantar muito aí. Você não froxe, né? Se cuida aí para se recuperar ligeiro. Precisamos de você. Não dá para frouxar, viu, Duda? Tem uns puxão de orelha nele. Não se cuidou, agora tem que caprichar aí, né? Tem que dar uma caprichada agora aí. Quero ver o que eu vou trazer aqui, rapaz. Temos que trazer o Nontensei aqui, seu mano. Então vamos tacar ele ficha de vereda. Depois querem ouvir pelos cantos aquele toquezinho, o pessoal tem gostado aí, barbaridade. Sabe que o compositor dessa música aí é o Miro Saldanha, né? Esse homem é uma fera, né? Ele tem pilares, ele tem nem mãe, nem pátria, ele tem uma monteira de coisa boa. E daí fez essa aqui, o Grupo Galderiaço. O Grupo Galderiaço aqui da região da Lagoa Vermelha, bom esse grupo aí. Fez um toque nessa música e ficou boa que nunca vi. Ficou especial.

tia Doralice, vamos ter que se ajeitar, é? Obrigado aí pelo carinho de quem participou com a gente, quem só nos ouviu também, nossos agradecimentos. E agradecer a quem nos mantém aqui, né? Obrigado às empresas que anunciam aqui com a hora certa, com a temperatura, nossos agradecimentos. 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Vinho louco de bom. 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Agora isso aí trocou tudo, né? Mas a falta de água é seguida, hein, Macarinho? Não adianta. 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Deus abençoe a todos nós, com muita saúde, muita paz. E amanhã estaremos de novamente com os senhores a partir das 16h com mais um Entardecer Gaúcho. Vamos pelos cantos, vamos pelas beiras com os gaúchos, que não dá para se afobar demais, né? Senão acaba indo para o meio do salão sem ter uma companheira para dançar.

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6: Pobres sejam convertidas em serviços ambientais.
7: Destacou ações brasileiras para conter o aquecimento global e a redução da pobreza. Luana Karen.
8: Lula também falou de segurança. Defendeu que o combate ao narcotráfico seja feito junto ao combate de ilícitos, como lavagem de dinheiro e tráfico de armas.
6: E ainda, na nossa última reportagem sobre o Move Brasil, vamos falar das condições facilitadas para motoristas de táxi e aplicativos trocarem os carros.
7: Os profissionais poderão comprar carros de até R$150 mil, pagando a metade dos juros de mercado. Luciana Colares de Holanda.
9: A partir de 19 de junho, os motoristas habilitados poderão escolher veículos e procurar uma instituição financeira credenciada para solicitar o financiamento.
6: E a gente vai falar também de educação.
7: Termina amanhã o prazo para pagar as inscrições do Enem para os alunos que não estão isentos da taxa.
6: E os dados mais recentes divulgados pelo governo do Brasil mostram que o número de crianças dependentes do BPC na escola é o maior já registrado.
7: Hoje, na apresentação da Voz do Brasil, eu, Mariana Jungmann e Luciano Seixas.
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7: O presidente Lula segue na França, onde participou hoje da reunião de cúpula do G7, o grupo que reúne as nações mais desenvolvidas do Ocidente.
6: Em seu discurso, o presidente defendeu que os países ricos destinem mais recursos para os países em desenvolvimento.
7: Lula também manteve reuniões bilaterais com a Comissão Europeia e a primeira-ministra do Japão.
8: Na primeira intervenção na cúpula do G7 em Evian, na França, o presidente Lula alertou os líderes do grupo, que reúne algumas das maiores economias do mundo, que a desigualdade entre nações ricas e pobres aumentou nos últimos anos. a sessão foi fechada à imprensa e teve apenas o discurso escrito divulgado. De acordo com o presidente, ano passado, houve uma queda histórica de 23% na ajuda oficial ao desenvolvimento. Segundo Lula, a falta de recursos tem deixado milhões de pessoas ao redor do mundo sem alimentação, sem escola e vulneráveis a doenças que poderiam ser prevenidas. Por outro lado, o brasileiro afirmou que os gastos militares somam quase 3 trilhões de dólares por ano. Ainda no discurso, o presidente Lula defendeu soluções, como a troca de dívidas dos países pobres por ações climáticas ou investimentos sociais. E destacou medidas adotadas pelo Brasil, como o Fundo Florestas Tropicais para Sempre, criado para financiar a manutenção desse bioma, e a Aliança Global contra a Fome e a Pobreza, que permite o compartilhamento de experiências eficazes na redução de desigualdades. Lula também falou de segurança. Defendeu que o combate ao narcotráfico seja feito junto ao combate de ilícitos, como lavagem de dinheiro e tráfico de armas. Pela manhã, o presidente Lula se reuniu com a primeira-ministra do Japão, Sanae Takaishi. Eles trataram do possível início das negociações para um acordo de comércio entre Mercosul e Japão.
10: E eu fico muito feliz com essa perspectiva virtuosa de um acordo Japão-Mercosul. E além dessa boa notícia do Mercosul, eu espero que possamos produzir boa notícia na relação bilateral Brasil-Japão.
8: No fim da tarde, o presidente Lula se reuniu com a presidente da Comissão Europeia, Ursula von der Leyen, e com o presidente do Conselho Europeu, Antônio Costa. Eles trataram de medidas restritivas adotadas por países da Europa contra produtos brasileiros e acertaram a criação de uma comissão entre o Itamaraty e os representantes do Bloco Europeu para identificar as dificuldades e buscar soluções. Também nesta terça-feira, o presidente Lula participou de um jantar com todos os chefes de Estado e de governo que estão em Evian para as reuniões do G7. De Evian, Leban, na França, Luana Karen.
6: E ainda durante os trabalhos do G7, o presidente Lula e o diretor-geral da Organização Mundial da Saúde, Tedros Adhanom, divulgaram uma carta pedindo que os líderes das maiores economias do mundo apoiem a conclusão do Acordo Global sobre Pandemias.
7: O acordo foi aprovado em 2025, mas um ponto extra ainda precisa ser discutido para ele entrar em vigor.
6: O Brasil preside essas negociações que tratam da adoção do anexo de acesso a patógenos e partilha de benefícios.
7: O foco é garantir a troca de informações sobre vírus, bactérias e outros agentes com potencial para se tornarem novas pandemias.
6: Além disso, é preciso garantir que países em desenvolvimento tenham acesso a vacinas e tratamentos de forma justa do que ocorreu com a pandemia de Covid-19.
7: Garantir mobilidade e proteger áreas ambientais são desafios das obras de pavimentação da BR-319, que atravessa uma das regiões mais sensíveis da Amazônia.
6: A rodovia conecta Manaus a Porto Velho e é a única via terrestre que liga a capital do Amazonas com o restante do país.
7: Com investimento de 20 bilhões de reais, o governo do Brasil vem adotando um modelo inédito que deve servir de referência.
6: São medidas especiais para assegurar proteção ambiental e reduzir o isolamento logístico da região.
11: Uma rodovia que representa um dos maiores desafios de infraestrutura do país. A BR-319, responsável por conectar o Amazonas ao restante do Brasil por via terrestre, recebe um novo modelo de gestão. A ideia é unir mobilidade, desenvolvimento e preservação da floresta. Em Brasília, representantes do governo do Brasil apresentaram as medidas especiais previstas. O plano prevê ações de proteção ambiental, monitoramento territorial, reforço da fiscalização e regularização de terras na área de influência da rodovia. A secretária executiva do Ministério do Meio Ambiente e Mudança do Clima, Ana Flávia de Sena Franco, explica que todo o trabalho feito pelo governo vai transformar a BR-319 em um modelo de desenvolvimento e preservação ambiental.
12: Nosso objetivo é fazer do processo de repavimentação da rodovia um modelo de gestão e controle ambiental com participação das comunidades, respeito aos saberes tradicionais, recuperação de área degradada, geração de emprego e renda para a população por meio do fortalecimento das cadeias da bioeconomia.
11: O plano prevê melhorias nos 877 quilômetros da BR-319. As medidas de proteção ambiental incluem a ampliação de áreas protegidas, ações de resgate da fauna e criação de estruturas de passagem para animais, além do reconhecimento e demarcação de terras indígenas e ações de regularização fundiária. Entre as medidas de infraestrutura estão a substituição de 52 pontes de madeira e a manutenção permanente da rodovia. A previsão é implantar também sistemas de monitoramento com implantação de portais de fiscalização, brigadas de combate a incêndios e bases integradas de órgãos públicos. Para o diretor-presidente da InfraSA, Jorge Bastos, trata-se de um modelo inovador e único no mundo.
13: É uma coisa inovadora, não tem nada igual no mundo. É de suma importância, não só para o Brasil, mas para o mundo inteiro, a gente mostrar como pode ser sustentável uma rodovia dentro da selva amazônica.
11: O modelo prevê um contrato único de 20 anos, renovável por mais 15. A assinatura do contrato deve acontecer em dezembro de 2027. A expectativa é transformar a BR-319 em referência de integração regional com proteção da Amazônia e presença permanente do poder público na região. Reportagem Pablo Mundim.
7: Move Brasil foi criado pelo governo federal para estimular a troca da frota brasileira por veículos mais modernos, eficientes, seguros e menos poluentes.
6: Inicialmente, o programa teve foco em caminhões e ônibus, que nós falamos aqui na Voz do Brasil.
7: Na última sexta-feira, foi lançada a versão voltada para ajudar entregadores a comprarem novas motos, bicicletas elétricas e veículos semelhantes.
6: Hoje nós vamos falar do Move Brasil voltado para taxistas e motoristas de aplicativos.
7: A partir dessa sexta-feira, eles poderão solicitar o financiamento de novos veículos junto a instituições financeiras. Luciana Colares de Holanda explica.
14: Juros abaixo da metade dos valores encontrados no mercado e melhores prazos para pagar. Esses são os benefícios que o programa Move Aplicativos oferece para taxistas e motoristas de aplicativos adquirirem veículos novos. As condições especiais de financiamento valem para carros de até R$ 150 mil reais e que atendam critérios de sustentabilidade, como os flex, híbridos e elétricos. O Wallace Moreira, secretário de Desenvolvimento Industrial, Inovação, Comércio e Serviços, detalha as vantagens do programa.
15: Para além de proporcionar a possibilidade de renovação de frota, de descarbonização, ela também dá ao trabalhador melhores condições de trabalho, de vida e de adquirir uma propriedade a uma taxa de juros que está abaixo da metade do mercado. A taxa de juros hoje de mercado gira em torno entre 24% e 28%, dependendo do perfil. Hoje, essa taxa de juros é de 12,5% para homem e 11,5% para as mulheres.
14: Uma pesquisa do IBGE, divulgada no ano passado, mostra que quase 2 milhões de pessoas trabalhavam como motoristas de automóvel no Brasil em 2024. Para Simone Almeida, motorista de aplicativo há quase 10 anos, não fosse por essas condições facilitadas de pagamento, seria impossível trocar de carro.
16: Hoje, nas condições atuais, sem o programa Move Brasil, a gente não consegue adquirir esse veículo para ter um rendimento melhor. E é conforto também do passageiro. O passageiro entra ali e quanto mais estrelas você tem, quanto mais bem avaliado você é, mas você recebe corridas pelas plataformas.
14: Em maio, o presidente Lula assinou uma medida provisória que destina até 30 bilhões de reais para o programa. Podem participar motoristas de aplicativos com cadastro ativo há pelo menos 12 meses que tenham realizado ao menos 100 corridas nesse período na mesma plataforma, além de taxistas em atividade. Para participar, é só acessar a plataforma oficial gov.br/movebrasil e autorizar o uso dos dados necessários para análise de elegibilidade. E ainda esta semana, a partir de 19 de junho, os motoristas habilitados poderão escolher veículos e procurar uma instituição financeira credenciada para solicitar o financiamento. Reportagem Luciana Colares de Holanda.
6: Doenças do pulmão, do coração, maior incidência de câncer.
7: A lista de prejuízos na saúde é grande para quem fuma.
6: Segundo a Organização Mundial da Saúde, o tabaco mata mais de 8 milhões de pessoas no mundo por ano.
7: O SUS oferece todo o tratamento de graça para quem deseja parar de fumar. E a busca por ele tem crescido nos últimos anos.
17: O servidor público Frederico Pereira fuma há mais de 30 anos. Ele está em tratamento no Hospital Universitário de Brasília por causa da bronquite e do início de um enfisema pulmonar. E fala sobre a dificuldade que é abandonar o cigarro.
18: Não desisti ainda dessa luta e dessa tarefa, até porque é uma necessidade de saúde.
17: Parar de fumar vai muito além de abandonar um hábito. A dependência da nicotina provoca sintomas físicos e emocionais que podem dificultar o processo. Por isso, muitas vezes é necessário acompanhamento médico. O Sistema Único de Saúde oferece tratamento completo para quem deseja parar de fumar. A chefe de controle do tabagismo do Instituto Nacional de Câncer, INCA, Maria José Giongo, detalha esse atendimento.
19: Então, essa pessoa ela vai ser acolhida na unidade de saúde, né? Esse tratamento ele pode ser individual ou em grupo. Caso seja necessário que essa pessoa, que esse cidadão, se utilize de medicamentos para auxiliá-lo no processo de cessação, então ele vai receber esse medicamento também de forma gratuita. Então, as equipes das unidades de saúde dispõem de uma equipe ali multiprofissional que vai dar toda assistência para a pessoa que deseja parar de fumar.
17: E a procura por tratamento tem crescido. A distribuição de remédios no SUS aumentou 138% entre 2022 e 2025. Foram 19 milhões de medicamentos entregues em 2022, número que saltou para 46 milhões no ano passado. Além do medicamento bupropiona, o SUS oferece também outras opções que ajudam a parar de fumar, como goma de mascar e adesivos de nicotina. Um apoio importante para combater um hábito que traz consequências sérias para a saúde. No Brasil, 477 pessoas morrem a cada dia por causa do tabagismo. O professor e pneumologista do Hospital Universitário de Brasília, Ricardo Martins, fala sobre os malefícios do cigarro.
20: O cigarro é a principal causa evitável de doença no mundo. No campo das doenças respiratórias, são as doenças do tipo bronquite, enfisema, câncer de pulmão, que nos preocupa bastante, né? E doenças também da área do coração, né?
17: Quem deseja parar de fumar pode procurar uma unidade básica de saúde e verificar onde o tratamento é oferecido em seu município. Reportagem Márcia Fernandes.
6: Atenção, estudantes que já se inscreveram no Exame Nacional do Ensino Médio e ainda não realizaram o pagamento da taxa de inscrição.
7: Os candidatos não isentos devem pagar o valor de R$ 85,00 até amanhã. Sem ela, a inscrição não é válida.
6: O Enem é a principal porta de entrada para o ensino superior no Brasil.
7: O exame é válido para ingresso em universidades por meio do Sisu, ProUni e Fies e também em faculdades no exterior.
21: Termina nesta quarta-feira, 17 de junho, o prazo para pagamento da taxa de inscrição do exame. O valor é de R$ 85,00 e pode ser pago por boleto, PIX, cartão de crédito ou débito em conta, conforme a instituição financeira. Não precisam pagar a taxa os estudantes que tiveram a isenção aprovada pelo Instituto Nacional de Estudos e Pesquisas Educacionais, Anísio Teixeira, o INEP, como alunos do terceiro ano do ensino médio da rede pública, participantes do programa PEDMEIA, e pessoas inscritas no cadastro único que atendam aos critérios do edital. Os candidatos que solicitaram atendimento especializado vão poder consultar o resultado do pedido a partir de 26 de junho na página do participante. Acesse em enem.inep.gov.br/participante. Com redação de Lucília Araújo, Dilson Santa Fé, para a Voz do Brasil.
6: Avanço na inclusão educacional de estudantes com deficiência beneficiários do benefício de prestação continuada.
7: O BPC registrou o maior índice de sua história de crianças e adolescentes entre 0 e 18 anos matriculados, 83% em 2024.
6: Em 2008, apenas 21% dos beneficiários estavam matriculados.
0: Mãe de 2 filhos, a Raimunda de Oliveira Souza conta que trabalhava como doméstica para pagar as contas de casa, até que em 2018 viu sua vida mudar após o filho mais novo, Davi, com então 7 anos, ser diagnosticado com um transtorno do espectro autista.
1: Ele, quando na idade de criança, né, de creche, né, que ele foi de creche, eu comecei a perceber alguns detalhes que eu achava diferente, assim, diferenciado das outras crianças, né? Aí, quando chegou no período dele ir para a escola normal, no ensino fundamental, né? Logo no primeiro ano, a professora já me chamou para conversar. Falou só, o Davi, ele é assim, é dessa forma, então é melhor você procurar um médico, né, fazer uns testes, né, uma consulta. Né?
0: O diagnóstico significou apenas o início de uma batalha solitária para Raimunda, que passou a dedicar todo o seu tempo ao tratamento do filho. Sem muita escolha, ela conta que teve que deixar o emprego remunerado e recorreu ao benefício de prestação continuada. Desde 2022, o BPC, no valor de 1 salário mínimo por mês, serve para cobrir gastos com medicamentos, alimentação e escola. O estudo, ela garante, é um item indispensável na rotina.
1: Tira notas razoáveis, mais para boa, né? Porque tem a mãe aqui que fica no pé, né? Ensinando da maneira que eu posso, que eu também não tenho também lá assim, estudo, mas eu faço o que eu posso, né? E educadora social, que também eu sempre corro atrás, eu cobro na escola, eu sou aquela mãe mesmo que cobra. Se eu estou vendo que está alguma coisa errada, eu vou lá na escola, converso. Eu sei das minhas obrigações, eu sei dos direitos que ele tem, então eu vou atrás.
0: E não é só a Raimunda que se preocupa com a educação do filho. Em 2024, o benefício de prestação continuada registrou o maior índice da história de crianças e adolescentes beneficiários matriculados. Dos mais de 870 mil beneficiários, 83% estavam na escola. Em 2008, eram apenas 21%. Os dados são do Ministério do Desenvolvimento e Assistência Social, Família e Combate à Fome. Para João Paulo Santos, consultor jurídico do Ministério, o resultado mostra o compromisso do governo em ampliar o acesso à educação e reforçar o acompanhamento permanente da política pública.
22: O BPC na escola é um serviço específico do SUAS, do Sistema Único de Assistência Social, que passa a auxiliar, a tentar colocar todos os beneficiários do BPC em idade escolar, ou seja, pessoas com deficiência, né? Não são idosos, são pessoas com deficiência, jovens e crianças, na escola. Frequência escolar para essas pessoas, que é um processo de inclusão que não é fácil, né? Um processo de inclusão que precisa ser realizado no cotidiano.
0: Mais de 6 milhões e 500 mil pessoas recebem hoje o benefício de prestação continuada. Desse total, aproximadamente 58% são pessoas com deficiência. E 42% são idosos. São beneficiários aqueles em famílias com renda igual ou menor que 1/4 do salário mínimo por pessoa, ou R$ 379,50 por mês. Reportagem Gabriela Noronha.
7: Junho é o mês das festas juninas e as autoridades acendem um alerta para uma prática que, além de perigosa, é ilegal.
23: Soltar balão é crime ambiental no Brasil, com pena de até 3 anos de prisão, além de multas.
7: A prática é um perigo real. Provoca incêndios em florestas e casas e causa apagões nas redes elétricas e pode prejudicar também o voo de aviões.
24: Nesta época do ano, a soltura ilegal de balões triplica, segundo a Força Aérea Brasileira. Entre 2019 e 2024, foram quase 4.500 ocorrências em todo o país. E para identificar os culpados, o tenente Tauan faz um apelo para a população.
25: A gente acredita que por meio da conscientização da população e a partir da não soltura e nenhum incentivo e a divulgação dessa prática na internet, o compartilhamento dessas atividades também por WhatsApp. A gente imagina que com a contribuição da população, a gente reduzirá o risco dessa recorrência e preservará, portanto, a segurança de todos.
24: Esta prática é crime, previsto na Lei 9.605 de 1998, com pena de 1 a 3 anos de detenção e multa, além de crime ambiental, pelo potencial de causar incêndios e destruição.
7: Ana Gabriela Salles, para a Voz do Brasil.
23: A A Caixa Econômica Federal começa amanhã a fazer os pagamentos do Bolsa Família deste mês.
7: Essa semana serão pagos os beneficiários com o NIS final 1, 2 e 3, na quarta, quinta e sexta-feira.
23: Ao longo da semana que vem, serão feitos os pagamentos para os beneficiários com os números finais de 4 a 8.
7: E nos dias 29 e 30 de junho, os pagamentos para quem tem NIS final 9 e 0.
23: Para beneficiários de municípios que tiveram situação de emergência ou calamidade declarada, o pagamento será feito integralmente amanhã, independente do número do NIS.
7: Ao todo, cerca de 19 milhões e 300 mil famílias recebem o Bolsa Família.
23: O comércio varejista do país continua em ritmo de crescimento no mês de abril na comparação anual.
7: Segundo dados do IBGE, as vendas registraram alta de 1% em relação ao mesmo período do ano passado.
23: E o resultado positivo se estende para o acumulado do ano, que soma avanço de 2%.
2: O comércio varejista brasileiro mantém trajetória positiva em 2026, com crescimento de 2% no acumulado do ano e alta de 1,5% nos últimos 12 meses. Os dados do Instituto Brasileiro de Geografia e Estatística, o IBGE, mostram que, apesar de uma redução de 1,5% nas vendas em abril, na comparação com março, o setor avançou 1% frente a abril de 2025. Entre os destaques positivos estão os segmentos de equipamentos e materiais para escritório, informática e comunicação, que cresceram 6,5% em relação a abril do ano passado. Artigos farmacêuticos, médicos, ortopédicos e de perfumaria, com alta de 4,5%. Móveis e eletrodomésticos, com aumento de 2,6%. Combustíveis e lubrificantes com 1,6% e supermercados, alimentos, bebidas e fumo com crescimento de 0,9%. O comércio varejista ampliado, que inclui veículos, materiais de construção e atacado especializado de alimentos, também apresentou resultado positivo na comparação anual, com alta de 1,4% em abril. No acumulado de 2026, o segmento registra crescimento de 1,8%. O desempenho positivo alcançou diversas regiões do país. Na comparação com abril de 2025, 20 das 27 unidades da federação registraram um aumento nas vendas do varejo, com destaque para Pernambuco, Tocantins e Distrito Federal. Os números indicam avanço em áreas importantes da economia, com setores de consumo essencial e de bens duráveis contribuindo para a manutenção do crescimento do comércio brasileiro. Claudimário Carvalho, para a Voz do Brasil.
7: E essas foram as notícias do governo do Brasil.
23: Uma realização da Secretaria de Comunicação Social da Presidência da República.
7: Com produção da empresa Brasil de Comunicação.
23: Fique agora com as notícias do Poder Judiciário e do Congresso Nacional. Boa noite.
7: Boa noite para você e até amanhã.
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5: Primeira turma do STF condena Eduardo Bolsonaro por tentativa de interferência em julgamento sobre golpe de Estado. STJ decide que espólio e herdeiros de aposentado com doença grave podem pedir restituição do imposto de renda pago indevidamente. Justiça do Trabalho e órgãos parceiros organizam atendimento a comunidades indígenas no Amapá. Boa noite, eu sou Walter Lima. Por unanimidade, a primeira turma do STF condenou Eduardo Bolsonaro pelo crime de coação no curso do processo. A acusação sustentou que ele teria atuado junto a autoridades norte-americanas para pressionar ministros do STF e influenciar o julgamento de ações envolvendo o pai dele, o ex-presidente Jair Bolsonaro. O relator do caso, ministro Alexandre de Moraes, entendeu que houve tentativa de constranger a atuação da corte por meio de sanções e pressões internacionais. Eduardo Bolsonaro foi condenado a 40 anos e dois, ou seja, foi condenado a 4 anos e 2 meses de prisão no semiaberto, mais 50 dias multa. Se aposentado com doença grave não foi isento de imposto de renda e pagou mais do que deveria após a morte dele, tanto o espólio como os herdeiros podem pedir na Justiça a devolução do valor pago indevidamente. Esse entendimento é do STJ. Fátima Uchoa.
8: O espólio de uma aposentada com câncer de mama buscou o reconhecimento da isenção de imposto de renda prevista em lei e a restituição dos valores descontados indevidamente da aposentadoria dela. A Justiça do Rio Grande do Sul extinguiu o processo sem resolução do mérito. Já o relator na segunda turma do STJ, ministro Teodoro Silva Santos, considerou que, embora a isenção por doença grave tenha natureza pessoal, a restituição possui caráter patrimonial e pode ser transmitida aos herdeiros. Assim, um colegiado determinou que os autos retornassem ao Tribunal Estadual para prosseguimento do julgamento da apelação sobre o pedido de restituição.
5: Justiça do Trabalho e órgãos parceiros organizam últimos detalhes para começar o atendimento a comunidades indígenas no Amapá. Rafael Silva.
9: Começam amanhã os serviços levados pela 4ª Itinerância Cidadania aqui com você, a Aldeia Manga, no município de Oiapoque, extremo norte do estado. Desde domingo, equipes da Justiça do Trabalho e de órgãos parceiros se organizam na região. Hoje estão sendo montadas as estruturas e revisados os últimos detalhes para atendimentos sobre questões trabalhistas e previdenciárias, serviços de saúde, regularização de documentos e muito mais. E tudo isso de graça para os moradores da região.
5: O TSE recebeu representantes da Confederação Nacional do Comércio de Bens, Serviços e Turismo para inspecionar os códigos-fonte da urna eletrônica e dos sistemas eleitorais. É a terceira instituição fiscalizadora a visitar o TSE. Fábio Ruas.
10: O representante da Confederação Nacional do Comércio foi recebido pela equipe da Secretaria de Tecnologia da Informação do TSE. Os técnicos do tribunal tiraram dúvidas e abriram o código-fonte para a vistoria. Yuri Cavalcante, especialista em tecnologia da informação da CNC, elogiou a iniciativa do TSE de realizar o ciclo de transparência das eleições 2026. Já fizeram a vistoria o Partido União Brasil e o Senado Federal.
5: Ministérios Públicos Federal e de São Paulo pedem a anulação de nova licença do pré-sal por risco de agravamento da crise climática. Estima-se que a extração e o uso dos combustíveis fósseis resultem no lançamento de mais de 3 bilhões e 800 milhões de toneladas de gás carbônico na atmosfera. Vanessa Pereira.
11: A nova licença corresponde à etapa 4 do pré-sal, a nova fase de exploração de óleo e gás natural na Bacia de Santos, em São Paulo, prevista para começar entre 2026 e 2032. O objetivo da ação é que a licença seja definitivamente anulada e que o IBAMA seja proibido de conceder novos avais até que a Petrobras cumpra os diversos requisitos que estão em aberto, como a complementação dos estudos ambientais e a comprovação da compatibilidade da etapa 4 com compromissos assumidos pelo Brasil e pela empresa na redução de emissão de gases do efeito estufa.
5: 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Boa noite.

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1: Eu sou Paula Groba.
2: E eu sou Humberto Pinheiro.
1: E estes são os destaques de hoje do Jornal do Senado, que começa agora.
2: Senado aprova projeto que reconhece pós-graduação como formação continuada de professores.
1: Avança a proposta que acaba com soltura automática de presos por atraso na revisão de prisões preventivas.
2: Aprovada a criação da Universidade Federal do Esporte.
1: Boa noite.
2: Boa noite.
1: Cursos de especialização, mestrado e doutorado poderão passar a contar oficialmente como formação continuada dos professores da educação básica pública.
2: O plenário aprovou um projeto que atualiza a Lei de Diretrizes e Bases da Educação para reconhecer essas qualificações como parte do aperfeiçoamento profissional dos educadores. Repórter Douglas Castilho.
3: Estão amparados pela proposta as especializações e também as pós-graduações, como mestrado e de doutorado, inclusive com a garantia de licença remunerada já prevista na Lei de Diretrizes e Bases da Educação, sem a criação de novos gastos para o Estado. A relatora da proposta, a senadora professora Dorinha Seabra, do União do Tocantins, ressaltou a importância da proposta.
4: Trata-se de reconhecer que o professor não é apenas receptor de conhecimento produzido pela academia, mas ele também é agente capaz de produzir saberes a partir da sua experiência profissional.
3: A pesquisadora Flávia Monteiro, professora da Faculdade de Educação da Universidade Federal Fluminense, reforçou o papel e a necessidade da formação continuada na área da educação.
5: Isso representa um avanço e fortalece também a compreensão de que a formação de professores, ela deve ocorrer ao longo de toda a carreira.
3: O Plano Nacional de Educação, que é o principal instrumento de planejamento estratégico da educação no Brasil, estabeleceu a meta de que até 2034, 70% dos professores da rede pública tenham alcançado o nível de pós-graduação. A proposta vai à sanção presidencial.
1: O presidente do Senado Federal, Davi Alcolumbre, negou ter recebido 30 milhões de dólares do dono do Banco Master, Daniel Vorcaro, por meio de uma conta no exterior, ao repudiar a informação publicada em reportagem na última semana pela revista Veja. O parlamentar disse que as acusações são falsas e declarou que a situação representa não apenas um ataque pessoal, mas atinge também a imagem institucional do Poder Legislativo.
2: Davi Alcolumbre ainda defendeu a apuração da origem das informações de

0: sem nenhuma prova.
1: Um atraso da justiça deve ser suficiente para colocar um preso em liberdade? Essa é a discussão por trás de um projeto aprovado pela Comissão de Segurança Pública do Senado.
2: A proposta acaba com a possibilidade de soltura automática quando houver demora na revisão periódica da prisão preventiva. O texto, que segue o entendimento dos tribunais superiores, ainda será analisado pela Comissão de Constituição e Justiça. Repórter Bruno Lourenço.
3: A Comissão de Segurança Pública analisou três projetos de lei que tratavam de regra que considerava ilegal a prisão preventiva caso o juiz não revisasse a necessidade da medida a cada 90 dias. A redação aprovada determina que o atraso na revisão não gera liberdade automática. Antes de qualquer decisão, o Ministério Público deverá ser obrigatoriamente ouvido e o ônus de pedir a reavaliação passará a ser da parte interessada, como explicou o relator, senador Fabiano Contarato, do PT do Espírito Santo.
4: Concordamos que uma vez decorrido o prazo para a reavaliação da prisão, se mostra adequada e necessária a prévia oitiva do Ministério Público sobre a manutenção da medida ou a soltura do preso, uma vez que essa previsão prestigia o princípio acusatório que orienta o processo penal.
3: O senador Sérgio Moro, do PL do Paraná, lembrou que a soltura automática não constava no texto original do pacote anticrime enviado por ele quando era ministro da Justiça, tendo sido incluída durante a votação na Câmara dos Deputados.
5: Aí isso foi enxertado pro lobby pró-crime, infelizmente, de alguns parlamentares lá na Câmara dos Deputados. E foi aprovada essa aberração que sugere que a prisão caia automaticamente, que é o sonho dos vorcaros da vida, inclusive.
3: O projeto aprovado também amplia para 180 dias o prazo de revisão nos casos em que o preso já tenha sido condenado em primeira instância. O relator justificou que a medida é razoável diante da estrutura enxuta e da falta de capilaridade dos tribunais de segunda instância.
1: E o senador Sérgio Moro, do PL do Paraná, defendeu o endurecimento das leis de combate ao crime organizado ao afirmar que propostas nessa área têm enfrentado resistência do governo federal. Segundo ele, medidas como o fim das saídas temporárias de presos e o projeto antifacção avançaram graças à atuação da oposição no Congresso.
2: Moro também comentou a decisão dos Estados Unidos de classificar o PCC e o Comando Vermelho como organizações terroristas. Na avaliação do senador, a medida pode dificultar a lavagem de dinheiro e o financiamento internacional das facções.
5: É claro que essa designação feita pelos Estados Unidos não resolve todos os problemas. É claro que a tarefa de combater essas organizações é do Brasil, mas é evidente que essa ação do governo norte-americano facilita o nosso trabalho a nível internacional.
1: Já o senador Camilo Santana, do PT do Ceará, defendeu a aprovação da PEC da Segurança Pública pelo Senado. A proposta prevê maior integração entre União, estados, municípios e Distrito Federal no combate à criminalidade, com o compartilhamento de informações, uso de tecnologia e ações conjuntas contra o crime organizado.
2: Segundo o parlamentar, a medida fortalece o Sistema Único de Segurança Pública e a cooperação entre as forças policiais. O texto já foi aprovado pela Câmara dos Deputados e aguarda análise do Senado.
6: Porque o crime, ele ultrapassou as fronteiras dos estados, portanto, precisa ter uma coordenação nacional integrada nas informações, na inteligência, na cooperação. E essa PEC da segurança vai permitir que a gente possa dar o avanço necessário que o Brasil precisa em relação a esse tema que aflige a população, que aterroriza a população brasileira.
1: O esporte pode ganhar uma universidade dedicada à formação de profissionais e ao desenvolvimento de políticas públicas para o setor.
2: Os senadores aprovaram uma proposta que cria a Universidade Federal do Esporte. A nova instituição terá como missão produzir conhecimento, qualificar gestores e profissionais e contribuir para o fortalecimento das ações esportivas no país. Os detalhes com Pedro Pincer.
7: Com futura sede em Brasília, a Universidade Federal do Esporte terá entre as finalidades a formação de recursos humanos de excelência, com competências e habilidades para a gestão de políticas públicas de esporte e o incentivo à produção de conhecimento científico e tecnológico aplicado à gestão do esporte e ao treinamento de alto rendimento. Ex-ministro da Educação, o senador Camilo Santana, do PT do Ceará, ressaltou a importância da criação da instituição instituição.
6: O Brasil é uma potência esportiva. Somos um país de talentos extraordinários, mas ainda convivemos com a carência de profissionais qualificados na ciência do esporte, na gestão esportiva, no treinamento de atletas,

0: no paradesporto e nas políticas públicas voltadas à inclusão pelo esporte. A Universidade Federal do Esporte nasce com o potencial de ajudar a preencher esse vazio histórico.
1: Os recursos financeiros para a implantação e manutenção da universidade virão do Orçamento Geral da União, com a possibilidade de auxílios e subvenções por entidades públicas e particulares. O texto segue agora para a sanção presidencial.
2: E o Senado homenageou 3 pessoas e instituições dedicadas ao cuidado dos mais vulneráveis. Na segunda edição da Comenda Santa Dulce dos Pobres, foram reconhecidos o Instituto da Primeira Infância e IPRED de Fortaleza, que atende mais de 4 mil crianças, a religiosa Maria Nilda Cavalcante Rangel e Jorge Eduardo Deister, coordenador da Vila do Pequenino Jesus, em Brasília.
3: Autor da proposta que criou a premiação, o senador Eduardo Girão, do Novo do Ceará, afirmou que a comenda dá visibilidade a exemplos concretos de solidariedade e serviço ao próximo. A comenda Santa Dulce dos Pobres foi criada em 2020 e é concedida anualmente a pessoas e instituições que prestam serviços relevantes na área social da saúde. Edição de Paula Groba e trabalhos técnicos de Eliseu Caires. O Jornal do Senado fica por aqui. Acompanhe agora as notícias da Câmara dos Deputados. Boa noite.
2: Boa noite e até amanhã.
4: 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Plenário pode aumentar proteção de mulheres contra violência política.
5: Câmara aprova punição para má-fé em processos de violência doméstica.
4: Parlamentares analisam políticas públicas de apoio para a população idosa.
5: Boa noite. Maria do Rosário, do PT do Rio Grande do Sul, elogia o lançamento da Rede Nacional de Proteção e Defesa dos Direitos Humanos da Pessoa Idosa. Segundo a deputada, a medida busca ampliar a dignidade e combater a violência exercida contra a parcela da população que mais cresce no país.
4: Maria do Rosário reforça ainda a necessidade de o parlamento aprovar medidas focadas no fortalecimento da Política Nacional de Cuidados, na criação de um auxílio financeiro para cuidadores de idosos do BPC e na aprovação da Convenção Internacional sobre o envelhecimento humano.
5: Ranieri Paulino, do Republicanos da Paraíba, chama atenção para o crescimento dos casos de violência contra idosos e defende o fortalecimento das políticas de proteção e cuidado. Ele pede garantia de dignidade e segurança às pessoas em situação de maior vulnerabilidade.
4: Ranieri Paulino ainda destaca a necessidade de ampliar o acesso aos serviços destinados às pessoas com deficiência no interior da Paraíba. Para ele, a descentralização desses atendimentos é fundamental para promover inclusão e assegurar direitos à população que vive fora dos grandes centros.
5: José Ayrton Félix Cirilo, do PT do Ceará, defende mais investimentos em políticas de cuidado e proteção para crianças e adolescentes. O deputado afirma que a falta de atenção, presença e apoio familiar pode comprometer o desenvolvimento integral desde a infância.
4: José Ayrton Félix Cirilo aponta que o orçamento federal ampliou a participação dos recursos destinados a crianças e adolescentes nos últimos anos, mas ainda precisa avançar em áreas como educação, saúde, assistência social, segurança alimentar e proteção de direitos.
6: Votação.
5: Punição para quem agir de má fé durante processos de violência doméstica ou familiar contra a mulher é aprovada na Câmara. Confira os detalhes na reportagem de Sofia Peçanha.
7: A Câmara dos Deputados aprovou o projeto que autoriza os juizados de violência doméstica e familiar contra a mulher a aplicar punições para quem agir de má fé. A proposta, de autoria da deputada Flávia Moraes, foi aprovada pelas Comissões de Defesa dos Direitos da Mulher e de Constituição e Justiça. A medida altera a Lei Maria da Penha, com o objetivo de aplicar sanções para quem agir com deslealdade no curso do processo, invenção ou distorção de fatos propositalmente e tentativa de prejudicar outra pessoa injustamente são algumas condutas ilegais. A deputada Laura Carneiro, do PSD do Rio de Janeiro, relatora na Comissão de Constituição e Justiça, explicou.
8: A má-fé não ocorre pela simples inexistência de condenação ou falta de prova, mas é caracterizada quando a parte ofensora ou ofendida deliberadamente deliberadamente tenta desrespeitar a justiça utilizando-se de instrumentos ilegais.
7: Pelo texto aprovado, se o juiz entender que alguém agiu de má fé, essa pessoa pode ser punida com multa de até 10 salários mínimos. Durante a votação na Comissão da Mulher, a relatora da proposta, a deputada Silvia Cristina, do PP de Rondônia, concordou que a medida contribui para o bom andamento dos processos e da proteção às mulheres.
9: Consideramos, pois, que tais aperfeiçoamentos ajudarão a evitar excessos e abusos das partes, conferindo maior credibilidade à Lei Maria da Penha e maior prestígio à verdade real, ampliando a proteção de todas nós mulheres brasileiras.
7: Os danos processuais já estão previstos no Código de Processo Civil e ocorrem quando uma das partes, autor ou réu, não age de forma correta. Para essas condutas, o Código prevê penas como multa e indenização à parte contrária pelos prejuízos que sofreu. Agora, o projeto que aplica punições para quem agir de má fé em casos de violência doméstica e familiar contra a mulher segue para análise do Senado. Da Rádio Câmara de Brasília, Sofia Peçanha.
10: Agricultura. Heitor Xu, do PSD do Rio Grande do Sul, comemora a formatura da primeira turma do projeto Conexão Mulher em Santa Cruz do Sul. A iniciativa reuniu 48 agricultores familiares em atividades voltadas à formação de lideranças femininas e ao fortalecimento da atuação das mulheres no meio rural.
5: Segundo Heitor Xu, o projeto ofereceu capacitação em áreas como cooperativismo, educação financeira e políticas públicas. Para ele, a qualificação e o incentivo à participação feminina contribuem para o desenvolvimento das propriedades rurais, das famílias e das comunidades.
10: Anderson Pinto, do União do Pará, critica operações de fiscalização ambiental realizadas por órgãos federais no estado. De acordo com o parlamentar, pendências fundiárias e burocracia atrapalham os produtores rurais, que, segundo ele, sofrem com a insegurança jurídica.
5: Anderson Pinto defende a ampliação das ações de regularização fundiária e ambiental na Amazônia. Ele argumenta que a definição das propriedades pode reduzir conflitos, garantir segurança jurídica e contribuir para a preservação ambiental e o desenvolvimento da região.
6: Desenvolvimento regional.
10: Ricardo Maia, do MDB, destaca a assinatura de mais de 2 bilhões de reais em convênios entre o governo da Bahia e os municípios para execução de obras. Segundo ele, os recursos serão destinados a áreas como pavimentação, saúde, educação e recuperação de estradas.
5: Ricardo Maia afirma que a transferência de recursos e a realização de convênios fortalecem o municipalismo e ampliam a capacidade de investimento das prefeituras. Ele sustenta que a execução de obras contribui para levar desenvolvimento à população do interior baiano.
10: Pompeu de Matos, do PDT, defende o avanço de investimentos da indústria da celulose no Rio Grande do Sul, com previsão de 27 bilhões de reais. Ele afirma que o empreendimento pode gerar 12 mil empregos, fortalecendo a economia de Barra do Ribeiro, Guaíba, Tapes, Camaquã e Charqueadas.
5: Pompeu de Matos cobra equilíbrio no licenciamento ambiental para que exigências técnicas não impeçam a realização da obra. Ele acredita que o desenvolvimento econômico e proteção ambiental podem caminhar juntos, desde que os órgãos responsáveis adotem critérios razoáveis.
10: Eduardo Veloso, do Solidariedade, lamenta que, em vez de comemorar os 64 anos de emancipação do Acre, seu discurso seja para denunciar o isolamento e o descaso do governo federal com o estado. Ele cita as estradas intransitáveis e a pobreza da população, que segue sem apoio para crescer.
5: Segundo Eduardo Veloso, o estado já respondeu por 30% do PIB nacional durante o ciclo da borracha e hoje sofre com as restrições ambientais. Ele defende a abertura de uma rota ligando o Acre ao Peru para encurtar o caminho das exportações brasileiras rumo ao mercado asiático.
10: Homero Rodrigues, do Podemos, homenageia os 100 anos de nascimento de José Carlos da Silva Júnior, apontado como referência empresarial e pública na Paraíba. Ele afirma que o legado do empresário inspira novas gerações pelo compromisso com o desenvolvimento do estado.
6: Habitação.
5: Charles Fernandes, do PSD da Bahia, comemora a destinação de moradias do programa Minha Casa Minha Vida para Guanambi e cidades vizinhas. Entre os municípios atendidos, ele destaca Pindaí, Malhada, Piripá, Feira da Mata, Ibiaçucê, Sebastião Laranjeiras e Condeúba.
10: Charles Fernandes ressalta que levou ao governo federal a demanda por unidades habitacionais em cidades que ainda não tinham sido contempladas. O deputado assinala que a expansão do programa para cidades do interior contribui para a redução das desigualdades regionais.
6: Economia.
5: Luiz Lima, do Novo do Rio de Janeiro, alega que o Brasil atravessa uma crise econômica marcada pelo aumento do custo de vida, pela alta dos juros e pelo crescimento do endividamento das famílias. Ele afirma que a perda do poder de compra tem afetado diretamente o cotidiano dos brasileiros.
10: Luiz Lima também critica medidas relacionadas às mudanças na jornada de trabalho e argumenta que elas podem ampliar a informalidade. Para ele, o debate econômico deve priorizar ações voltadas à geração de empregos e à recuperação da atividade produtiva.
5: Paulo Guedes, do PT de Minas Gerais, rebate críticas da oposição à política econômica do governo federal. O deputado explica que a taxa básica de juros é definida pelo Banco Central e reforça que o Executivo defende a redução dos juros.
10: Paulo Guedes cita indicadores econômicos e sociais para sustentar a avaliação positiva do governo. Segundo ele, o país registra queda do desemprego, retomada de obras públicas, ampliação de programas sociais e aumento dos investimentos em educação e infraestrutura.
6: Meio ambiente.
5: Os deputados aprovaram proposta que inclui abrigos de animais entre os locais de cumprimento da pena de serviços comunitários. O repórter José Carlos Oliveira explica como será a medida.
11: A Câmara dos Deputados aprovou o projeto de lei que inclui os abrigos de proteção animal entre os locais onde poderá ser cumprida a pena de prestação de serviços à comunidade. Esse tipo de punição é previsto no Código Penal como alternativa à prisão para condenações inferiores a 4 anos em crimes de menor impacto, como explica a relatora do texto na Comissão de Constituição e Justiça, deputada Júlia Zanatta, do PL de Santa Catarina.
12: Código Penal, né, que fala de prestação em hospitais, escolas, orfanatos e outros estabelecimentos. Então, essa lei, ela vem para alterar e colocar também os abrigos de animais, que são uma realidade da nossa sociedade, inclusive uma realidade de falta de apoio, de mão de obra, porque não é somente uma questão de defesa da proteção animal, é uma questão também de saúde pública, esse cuidado com os animais, né, foram abandonados, animais de rua.
11: Júlia Zanatta prevê dupla vantagem na medida.
12: Isso vai contribuir com a defesa animal, mas também com a ressocialização dessas pessoas que cometeram crimes de menor potencial ofensivo.
11: A proposta original é do deputado Célio Studart, do PSD do Ceará. Da Rádio Câmara de Brasília, José Carlos Oliveira.
6: Segurança Pública.
10: Aloysio Mendes, do Republicanos do Maranhão, registra a prisão de 3 suspeitos de envolvimento no homicídio de um empresário em Imperatriz. O deputado elogia a atuação das forças de segurança do Maranhão, com apoio de órgãos federais no avanço das investigações.
5: Aloysio Mendes manifesta solidariedade à família da vítima e afirma que a resposta policial ajuda a enfrentar a sensação de impunidade na cidade. Ele espera que as circunstâncias do crime sejam esclarecidas e que os investigados respondam perante a justiça.
6: Justiça.
10: Marcelo Nilo, do Republicanos, critica a condução da compra de respiradores realizada pelo governo da Bahia durante a pandemia. O deputado cobra ainda esclarecimentos sobre os recursos empregados na aquisição desses equipamentos.
5: Marcelo Nilo levanta questionamentos sobre a evolução patrimonial de agentes públicos e faz críticas à condução política do grupo que administra o Estado. Ele defende que as suspeitas sejam apuradas com transparência e responsabilização, caso sejam confirmadas irregularidades.
10: Diante das dificuldades para instaurar a CPMI do Banco Master no Congresso, Carlos Jordi, do PL do Rio de Janeiro, defende a abertura de uma CPI municipal para investigar contratos firmados pelo governo local sem licitações e o envolvimento entre as lideranças políticas e executivos da instituição financeira.
5: Na avaliação do parlamentar, haveria um esquema destinado a encobrir supostos pagamentos de propinas. Carlos Jordi afirma ainda que as fraudes envolvendo empréstimos consignados começaram na Bahia, seguindo para o Rio de Janeiro. Ele defende investigações imediatas e a responsabilização dos envolvidos.
6: Relações Exteriores.
10: Sérgio Turra, do PP do Rio Grande do Sul, manifesta preocupação com a segurança jurídica no país. O deputado observa que a parcialidade do judiciário fere o princípio fundamental do Estado Democrático de Direito.
5: Sérgio Turra cita a decisão da justiça italiana relacionada à extradição da ex-deputada Carla Zambelli para apontar possíveis julgamentos parciais. O parlamentar ressalta que a confiança nas instituições é essencial para a garantia da justiça e da democracia.
6: Política.
10: A Câmara pode votar projeto que aumenta a proteção de mulheres contra a violência política. A ideia é combater a violência quando praticada também contra mulheres que exercem liderança social e política fora de cargos eletivos. Confira na reportagem de Antônio Vital.
13: Está pronto para ser votado no plenário da Câmara projeto que amplia a proteção às mulheres contra a violência política. A proposta inclui na lei que combate a violência política contra a mulher aquelas que exercem liderança social e política fora dos cargos eletivos. De acordo com a proposta, passam a ser abrangidas pela lei mulheres que atuam como defensoras de direitos humanos, líderes comunitárias, dirigentes partidárias, líderes sindicais e integrantes de movimentos sociais. O objetivo é reconhecer que a violência política contra mulheres também ocorre fora do ambiente eleitoral e do exercício de mandatos. O projeto, apresentado pela deputada Dayana Santos, do PCdoB do Rio Grande do Sul, recebeu parecer favorável da relatora, deputada Natália Bonavides, do PT do Rio Grande do Norte, para quem a violência política também atinge mulheres que atuam como lideranças, mesmo sem cargos eletivos. A proposta também altera o Código Eleitoral para considerar crime a prática de assédio, humilhação, perseguição ou ameaça voltadas para impedir ou dificultar campanha eleitoral ou mandato de mulheres. Serão considerados crimes atitudes que configurem menosprezo ou discriminação relacionada à condição da mulher, à cor, raça, etnia, orientação sexual ou identidade de gênero. O projeto ganhou regime de urgência, o que permite que seja votado diretamente no plenário, sem passar pela análise das comissões permanentes da Câmara. Mas foi criticado pelo deputado Kim Kataguiri, do Missão de São Paulo, que considerou as medidas protetivas um privilégio.
14: Você vê que, na realidade, tem alguns jabutis ali de inclusão para proteção especial e privilégios de, realidade, lideranças que vão ser colocadas acima de cidadãos comuns. Então, líderes de ONGs de direitos humanos, dirigentes partidários, vão ter um atendimento especial da polícia, né? Muitas vezes garantido escolta policial e atenção do Ministério Público mais do que um cidadão comum.
13: O texto também altera a lei dos partidos políticos para obrigar as legendas a adotarem medidas de prevenção e combate à violência política contra a mulher. Entre essas medidas estão a criação de canais de denúncia e a aplicação de sanções a filiados que praticarem esse tipo de violência. O regime de urgência foi defendido pela deputada Laura Carneiro, do PSD do Rio de Janeiro.
15: O projeto trata apenas de auxiliar nós, mulheres políticas, na nossa luta diária, para que não soframos violência política como sofremos. Talvez os homens não consigam perceber a importância disso para as políticas brasileiras.
13: Ainda não há data para votação no plenário da Câmara do projeto que amplia a proteção às mulheres contra a violência política. Rádio Câmara de Brasília, Antônio Vital.
5: General Girão, do PL do Rio Grande do Norte, defende o endurecimento da legislação para crimes com motivação política. Para ele, é necessário fortalecer as ações de combate ao crime organizado e garantir mais segurança à população e aos agentes públicos.
10: O deputado manifesta preocupação com o avanço da violência no Rio Grande do Norte e destaca o atentado ocorrido em Mossoró contra um vereador e pré-candidato a deputado federal. General Girão também lamenta a morte de um cinegrafista que acompanhava a atividade política.
5: Marcos Polon, do PL de Mato Grosso do Sul, critica a condução do julgamento do ex-deputado Eduardo Bolsonaro, afirmando que o caso representa uma afronta ao devido processo legal. Segundo ele, o processo teria motivações políticas e não observaria princípios fundamentais da justiça.
10: Além disso, Marcos Polon questiona a atuação do STF e alega que integrantes da corte estariam comprometendo a imparcialidade necessária ao julgamento. O deputado defende que é preciso assegurar segurança jurídica e respeito às regras previstas na Constituição.
6: Cultura.
5: Benedita da Silva, do PT do Rio de Janeiro, exalta a participação das mulheres na construção da cultura brasileira. A deputada cita relatório do ECAD, que aponta crescimento no número de mulheres cadastradas e no valor distribuído em direitos autorais.
10: Benedita da Silva observa, no entanto, que a desigualdade de gênero ainda persiste no setor musical. A parlamentar defende políticas públicas voltadas à ampliação da participação feminina e à garantia de mais transparência e justiça na distribuição dos direitos autorais.
6: Educação.
5: Inácio Arruda, do PCdoB do Ceará, apresentou o projeto que autoriza o uso de veículos do transporte escolar por estudantes da educação profissional, tecnológica e superior. Ele afirma que a proposta busca reduzir a evasão de alunos que têm que percorrer longas distâncias diariamente.
10: Inácio Arruda sustenta que o custo diário do transporte prejudica a permanência de estudantes em cursos superiores nos estados do Nordeste. Ele pede apoio dos parlamentares para acelerar a tramitação e informa que a matéria já foi discutida com entidades estudantis.
6: Trabalho.
5: Luiz Carlos Raul, do Podemos do Paraná, defende que a redução da jornada semanal de trabalho seja acompanhada de regras específicas para micro e pequenas empresas. Ele acredita que o segmento precisa de apoio para se adaptar às mudanças.
10: Luiz Carlos Raul propõe, então, mecanismos de compensação como redução de encargos e acesso facilitado ao crédito para minimizar os impactos financeiros da medida. Para ele, a adoção dessas iniciativas é fundamental para preservar empresas e manter postos de trabalho.
5: Luiz Couto, do PT da Paraíba, defende gratificação de atividades de combate e controle de endemias para servidores da FUNASA, admitidos antes da descentralização das ações do órgão. O parlamentar afirma que a medida reconhece profissionais que atuam em áreas de difícil acesso.
10: Luiz Couto argumenta que o combate a endemias depende também de equipes técnicas, administrativas, laboratoriais, de transporte e de logística. Ele considera que a ampliação da gratificação corrige uma distorção histórica em favor desses servidores.
6: Saúde.
5: Júlio César Ribeiro, do Republicanos do Distrito Federal, destaca a importância de lei que garante às mulheres o direito de ter acompanhante em consultas, exames e procedimentos de saúde. Ele assinala que a norma surgiu de proposta de sua autoria, com o objetivo de ampliar a proteção nos atendimentos.
10: Júlio César Ribeiro avalia que a presença de uma pessoa de confiança torna o acolhimento mais transparente em situações de vulnerabilidade física ou emocional. Ele sustenta que a defesa das mulheres deve resultar em medidas concretas de segurança, respeito e dignidade.
5: Welter, do PT do Paraná, quer que o SUS use mais plantas medicinais produzidas no país para tratar da saúde da população. A ideia é criar cadeias produtivas locais para fortalecer pequenos produtores e diminuir a importação de insumos, que hoje ultrapassa os 98%.
10: Welter reforça que o uso de plantas medicinais faz parte da cultura popular e conta com a validação científica da Anvisa, a exemplo do que ocorre no Paraná, onde em mais de 30 municípios são prescritos fitoterápicos a pacientes do SUS.
5: Termina agora o Jornal Câmara dos Deputados, produzido pela Rádio Câmara, com trabalhos técnicos de Everson Urani e apresentação de José Carlos Andrade e Márcio Aquilissardi. Uma boa noite para você.
10: Ótima noite, a Voz do Brasil está de volta amanhã.
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17: Unidos pela fé, entregamos ao coração de Maria as preces que chegam até a tua Rádio Fátima. Acolhe agora conosco as intenções do terço de hoje, que será rezada por todos os sócios do Clube da Amizade. Pelos falecidos, João Maria Paim, a pedido da família. Maria dos Anjos Meirelles da Rosa e Rudimar Meirelles da Rosa, a pedido de Antônio Mendes da Rosa. Firmino Boeira da Silva e Jocely de Fátima, a pedido da família. Antônio Acimar Souza da Silva, a pedido da família. Iracema Zardo Vargas, a pedido de Marinês Zardo e família. Basílica Zupa, a pedido da família e amigos. Paulo Roberto Prata Vieira da Silva e José Carlos Prata Vieira da Silva, a pedido da família. Sebastião Correia Borges e Inocência Ferreira Borges, a pedido dos filhos. Quarto mês de falecimento de Maria Irene Lopes Marques, a pedido da família. Primeiro ano de falecimento de João Fabrício de Souza Marques, a pedido da família. Quarto ano de falecimento de Eurídias Alves de Souza. Aqui na tua Rádio Fátima, rezamos agora com confiança na presença de Maria, mãe que intercede pelos seus filhos. Que este terço fortaleça nossa esperança e nos aproxime ainda mais do amor de Deus.

0: Iniciemos o nosso Santo Terço em nome do Pai, do Filho e do Espírito Santo. Amém.
1: Creio em Deus Pai, Todo-Poderoso, Criador do céu e da terra, e em Jesus Cristo, seu único Filho, nosso Senhor, que foi concebido pelo poder do Espírito Santo, nasceu da Virgem Maria, padeceu sob Pôncio Pilatos, foi crucificado, morto e sepultado, desceu à mansão dos mortos, ressuscitou ao terceiro dia, subiu aos céus, está sentado à direita de Deus Pai Todo-Poderoso, donde há de vir julgar os vivos e os mortos. Creio no Espírito Santo, na Santa Igreja Católica, na comunhão dos santos, na remissão dos pecados, na ressurreição da carne, na vida eterna. Amém.
2: Pai nosso que estais nos céus, santificado seja o vosso nome, venha a nós o vosso reino, seja feita a vossa vontade, assim na terra como no céu.
1: O pão nosso de cada dia nos dai hoje, perdoai as nossas ofensas, assim como nós perdoamos a quem nos tem ofendido, e não nos deixeis cair em tentação, mas livrai-nos do mal. Amém.
2: Ave Maria, cheia de graça, o Senhor é convosco. Bendita sois vós entre as mulheres, e bendito é o fruto do vosso ventre, Jesus.
1: Santa Maria, Mãe de Deus, rogai por nós, pecadores, agora e na hora de nossa morte. Amém.
2: Ave Maria, cheia de graça, o Senhor é convosco. Bendita sois vós entre as mulheres, e bendito é o fruto do vosso ventre, Jesus.
1: Santa Maria, Mãe de Deus, rogai por nós, pecadores, agora e na hora de nossa morte. Amém.
2: Ave Maria, cheia de graça, o Senhor é convosco. Bendita sois vós entre as mulheres, e bendito é o fruto do vosso ventre, Jesus.
1: Santa Maria, Mãe de Deus, rogai por nós, pecadores, agora e na hora de nossa morte. Amém.
2: Glória ao Pai, ao Filho e ao Espírito Santo,
1: como era no princípio, agora e sempre. Amém.
2: Ó meu bom Jesus,
1: perdoai-nos, livrai-nos do fogo do inferno, levai as almas todas para os céus, e socorrei principalmente as que mais precisarem.
2: Nossa Senhora de Fátima,
1: rogai por nós.
2: Hoje rezaremos os mistérios dolorosos. No primeiro mistério contemplamos a oração e agonia de Jesus no Jardim das Oliveiras.
3: Pai nosso que estais no céu, santificado seja o vosso nome. Venha a nós o vosso reino, seja feita a vossa vontade, assim na terra como no céu.
1: O pão nosso de cada dia nos dai hoje, perdoai-nos as nossas ofensas, assim como nós perdoamos a quem nos tem ofendido, e não nos deixeis cair em tentação, mas livrai-nos do mal. Amém.
3: Ave Maria, cheia de graça, o Senhor é convosco. Bendita sois vós entre as mulheres, e bendito o fruto do vosso ventre, Jesus.
1: Santa Maria, Mãe de Deus, rogai por nós, pecadores, agora e na hora de nossa morte. Amém.
3: Ave Maria, cheia de graça, o Senhor é convosco. Bendita sois vós entre as mulheres, e bendito o fruto do vosso ventre, Jesus.
1: Santa Maria, Mãe de Deus, rogai por nós, pecadores, agora e na hora de nossa morte. Amém.
3: Ave Maria, cheia de graça, o Senhor é convosco. Bendita sois vós entre as mulheres, e bendito o fruto do vosso ventre, Jesus.
1: Santa Maria, Mãe de Deus, rogai por nós, pecadores, agora e na hora de nossa morte. Amém.
3: Ave Maria, cheia de graça, o Senhor é convosco. Bendita sois vós entre as mulheres, e bendito o fruto do vosso ventre, Jesus.
1: Santa Maria, Mãe de Deus, rogai por nós, pecadores, agora e na hora de nossa morte. Amém.
3: Ave Maria, cheia de graça, o Senhor é convosco. Bendita sois vós entre as mulheres, e bendito o fruto do vosso ventre, Jesus.
1: Santa Maria, Mãe de Deus, rogai por nós, pecadores, agora e na hora de nossa morte. Amém.
3: Ave Maria, cheia de graça, o Senhor é convosco. Bendita sois vós entre as mulheres, e bendito o fruto do vosso ventre, Jesus.
1: Santa Maria, Mãe de Deus, rogai por nós, pecadores, agora e na hora de nossa morte. Amém.
3: Ave Maria, cheia de graça, o Senhor é convosco. Bendita sois vós entre as mulheres, e bendito o fruto do vosso ventre, Jesus.
1: Santa Maria, Mãe de Deus, rogai por nós, pecadores,
4: agora e na hora de nossa morte. Amém.
3: Ave Maria, cheia de graça, o Senhor é convosco. Bendita sois vós entre as mulheres, e bendito o fruto do vosso ventre, Jesus.
4: Santa Maria, Mãe de Deus, rogai por nós, pecadores, agora e na hora de nossa morte. Amém.
3: Ave Maria, cheia de graça, o Senhor é convosco. Bendita sois vós entre as mulheres, e bendito o fruto do vosso ventre, Jesus.
4: Santa Maria, Mãe de Deus, rogai por nós, pecadores, agora e na hora de nossa morte. Amém.
3: Ave Maria, cheia de graça, o Senhor é convosco. Bendita sois vós entre as mulheres, e bendito o fruto do vosso ventre, Jesus.
4: Santa Maria, Mãe de Deus, rogai por nós, pecadores, agora e na hora de nossa morte. Amém.
3: Glória ao Pai, ao Filho e ao Espírito Santo,
4: como era no princípio, agora e sempre. Amém.
3: Ó meu bom Jesus,
4: perdoai-nos, livrai-nos do fogo do inferno, levai as almas todas para os céus, e socorrei principalmente as que mais precisarem.
3: Nossa Senhora de Fátima,
4: rogai por nós.
2: No segundo mistério contemplamos a flagelação de Jesus.
5: Pai nosso que estais no céu, santificado seja o vosso nome. Venha a nós o vosso reino, seja feita a vossa vontade, assim na terra como no céu.
4: O pão nosso de cada dia nos dai hoje. Perdoai-nos as nossas ofensas, assim como nós perdoamos a quem nos tem ofendido. E não nos deixeis cair em tentação, mas livrai-nos do mal. Amém.
5: Ave Maria, cheia de graça, o Senhor é convosco. Bendita sois vós entre as mulheres, e bendito o fruto do vosso ventre, Jesus.
4: Santa Maria, Mãe de Deus, rogai por nós, pecadores, agora e na hora de nossa morte. Amém.
5: Ave Maria, cheia de graça, o Senhor é convosco. Bendita sois vós entre as mulheres, e bendito o fruto do vosso ventre, Jesus.
4: Santa Maria, Mãe de Deus, rogai por nós, pecadores, agora e na hora de nossa morte. Amém.
5: Ave Maria, cheia de graça, o Senhor é convosco. Bendita sois vós entre as mulheres, e bendito o fruto do vosso ventre, Jesus.
4: Santa Maria, Mãe de Deus, rogai por nós, pecadores, agora e na hora de nossa morte. Amém.
5: Ave Maria, cheia de graça, o Senhor é convosco. Bendita sois vós entre as mulheres, e bendito o fruto do vosso ventre, Jesus.
4: Santa Maria, Mãe de Deus, rogai por nós, pecadores, agora e na hora de nossa morte. Amém.
5: Ave Maria, cheia de graça, o Senhor é convosco. Bendita sois vós entre as mulheres, e bendito o fruto do vosso ventre, Jesus.
4: Santa Maria, Mãe de Deus, rogai por nós, pecadores, agora e na hora de nossa morte. Amém.
5: Ave Maria, cheia de graça, o Senhor é convosco. Bendita sois vós entre as mulheres, e bendito o fruto do vosso ventre, Jesus.
4: Santa Maria, Mãe de Deus, rogai por nós, pecadores, agora e na hora de nossa morte. Amém.
5: Ave Maria, cheia de graça, o Senhor é convosco. Bendita sois vós entre as mulheres, e bendito o fruto do vosso ventre, Jesus.
4: Santa Maria, Mãe de Deus, rogai por nós, pecadores, agora e na hora de nossa morte. Amém.
5: Ave Maria, cheia de graça, o Senhor é convosco. Bendita sois vós entre as mulheres, e bendito o fruto do vosso ventre, Jesus.
4: Santa Maria, Mãe de Deus, rogai por nós, pecadores, agora e na hora de nossa morte. Amém.
5: Ave Maria, cheia de graça, o Senhor é convosco. Bendita sois vós entre as mulheres, e bendito o fruto do vosso ventre, Jesus.
4: Santa Maria, Mãe de Deus, rogai por nós, pecadores, agora e na hora de nossa morte. Amém.
5: Ave Maria, cheia de graça, o Senhor é convosco. Bendita sois vós entre as mulheres, e bendito o fruto do vosso ventre, Jesus.
4: Santa Maria, Mãe de Deus, rogai por nós, pecadores, agora e na hora de nossa morte. Amém.
5: Glória ao Pai, ao Filho e ao Espírito Santo,
4: como era no princípio, agora e sempre. Amém.
2: Ó meu bom Jesus,
4: perdoai-nos, livrai-nos do fogo do inferno, levai as almas todas para os céus, e socorrei principalmente as que mais precisarem.
5: Nossa Senhora de Fátima,
4: rogai por nós.
2: No terceiro mistério contemplamos Jesus é coroado com espinhos.
0: Pai nosso que estais no céu, santificado seja o vosso nome. Venha a nós o vosso reino, seja feita a vossa vontade, assim na terra como no céu.
4: O pão nosso de cada dia nos dai hoje, perdoai-nos as nossas ofensas, assim como nós perdoamos a quem nos tem ofendido. E não nos deixeis cair em tentação, mas livrai-nos do mal. Amém.
0: Ave Maria, cheia de graça, o Senhor é convosco. Bendita sois vós entre as mulheres, e bendito é o fruto do vosso ventre, Jesus.
4: Santa Maria, Mãe de Deus, rogai por nós, pecadores, agora e na hora de nossa morte. Amém.
0: Ave Maria, cheia de graça, o Senhor é convosco. Bendita sois vós entre as mulheres, e bendito é o fruto do vosso ventre, Jesus.
4: Santa Maria, Mãe de Deus, rogai por nós, pecadores, agora e na hora de nossa morte. Amém.
0: Ave Maria, cheia de graça, o Senhor é convosco. Bendita sois vós entre as mulheres, e bendito é o fruto do vosso ventre, Jesus.
4: Santa Maria, Mãe de Deus, rogai por nós, pecadores, agora e na hora de nossa morte. Amém.
0: Ave Maria, cheia de graça, o Senhor é convosco. Bendita sois vós entre as mulheres, e bendito é o fruto do vosso ventre, Jesus.
4: Santa Maria, Mãe de Deus, rogai por nós, pecadores, agora e na hora de nossa morte. Amém.
0: Ave Maria, cheia de graça, o Senhor é convosco. Bendita sois vós entre as mulheres, e bendito é o fruto do vosso ventre, Jesus.
4: Santa Maria, Mãe de Deus, rogai por nós, pecadores, agora e na hora de nossa morte. Amém.
0: Ave Maria, cheia de graça, o Senhor é convosco. Bendita sois vós entre as mulheres, e bendito é o fruto do vosso ventre, Jesus.
4: Santa Maria, Mãe de Deus, rogai por nós, pecadores, agora e na hora de nossa morte. Amém.
0: Ave Maria, cheia de graça, o Senhor é convosco. Bendita sois vós entre as mulheres, e bendito é o fruto do vosso ventre, Jesus.
4: Santa Maria, Mãe de Deus, rogai por nós, pecadores, agora e na hora de nossa morte. Amém.
0: Ave Maria, cheia de graça, o Senhor é convosco. Bendita sois vós entre as mulheres, e bendito é o fruto do vosso ventre, Jesus.
4: Santa Maria, Mãe de Deus, rogai por nós, pecadores, agora e na hora de nossa morte. Amém.
0: Ave Maria, cheia de graça, o Senhor é convosco. Bendita sois vós entre as mulheres, e bendito é o fruto do vosso ventre, Jesus.
4: Santa Maria, Mãe de Deus, rogai por nós, pecadores, agora e na hora de nossa morte. Amém.
0: Ave Maria, cheia de graça, o Senhor é convosco. Bendita sois vós entre as mulheres, e bendito é o fruto do vosso ventre, Jesus.
4: Santa Maria, Mãe de Deus, rogai por nós, pecadores, agora e na hora de nossa morte. Amém.
0: Glória ao Pai, ao Filho e ao Espírito Santo,
4: como era no princípio, agora e sempre. Amém.
0: Ó meu bom Jesus,
4: perdoai-nos, livrai-nos do fogo do inferno, levai as almas todas para os céus, e socorrei principalmente as que mais precisarem.
0: Nossa Senhora de Fátima,
4: rogai por nós.
2: No quarto mistério contemplamos Jesus carregando a cruz até o Monte Calvário.
6: Pai nosso que estais nos céus, santificado seja o vosso nome. Venha a nós o vosso reino, seja feita a vossa vontade, assim na terra como no céu.
4: O pão nosso de cada dia nos dai hoje, perdoai-nos as nossas ofensas, assim como nós perdoamos a quem nos tem ofendido, e não nos deixeis cair em tentação, mas livrai-nos do mal. Amém.
6: Ave Maria, cheia de graça, o Senhor é convosco. Bendita sois vós entre as mulheres, e bendito é o fruto do vosso ventre, Jesus.
4: Santa Maria, Mãe de Deus, rogai por nós, pecadores, agora e na hora de nossa morte. Amém.
6: Ave Maria, cheia de graça, o Senhor é convosco. Bendita sois vós entre as mulheres, e bendito é o fruto do vosso ventre, Jesus.
4: Santa Maria, Mãe de Deus, rogai por nós, pecadores, agora e na hora de nossa morte. Amém.
6: Ave Maria, cheia de graça, o Senhor é convosco. Bendita sois vós entre as mulheres, e bendito é o fruto do vosso ventre, Jesus.
4: Santa Maria, Mãe de Deus, rogai por nós, pecadores, agora e na hora de nossa morte. Amém.
6: Ave Maria, cheia de graça, o Senhor é convosco. Bendita sois vós entre as mulheres, e bendito é o fruto do vosso ventre, Jesus.
4: Santa Maria, Mãe de Deus, rogai por nós, pecadores, agora e na hora de nossa morte. Amém.
6: Ave Maria, cheia de graça, o Senhor é convosco. Bendita sois vós entre as mulheres, e bendito é o fruto do vosso ventre, Jesus.
4: Santa Maria, Mãe de Deus, rogai por nós, pecadores, agora e na hora de nossa morte. Amém.
6: Ave Maria, cheia de graça, o Senhor é convosco. Bendita sois vós entre as mulheres, e bendito é o fruto do vosso ventre, Jesus.
4: Santa Maria, Mãe de Deus, rogai por nós, pecadores, agora e na hora de nossa morte. Amém.
6: Ave Maria, cheia de graça, o Senhor é convosco. Bendita sois vós entre as mulheres, e bendito é o fruto do vosso ventre, Jesus.
4: Santa Maria, Mãe de Deus, rogai por nós, pecadores, agora e na hora de nossa morte. Amém.
6: Ave Maria, cheia de graça, o Senhor é convosco. Bendita sois vós entre as mulheres, e bendito é o fruto do vosso ventre, Jesus.
4: Santa Maria, Mãe de Deus, rogai por nós, pecadores, agora e na hora de nossa morte. Amém.
6: Ave Maria, cheia de graça, o Senhor é convosco. Bendita sois vós entre as mulheres, e bendito é o fruto do vosso ventre, Jesus.
4: Santa Maria, Mãe de Deus, rogai por nós, pecadores, agora e na hora de nossa morte. Amém.
6: Ave Maria, cheia de graça, o Senhor é convosco. Bendita sois vós entre as mulheres, e bendito é o fruto do vosso ventre, Jesus.
4: Santa Maria, Mãe de Deus, rogai por nós, pecadores, agora e na hora de nossa morte. Amém.
6: Glória ao Pai, ao Filho e ao Espírito Santo.
4: Como era no princípio, agora e sempre. Amém.
6: Ó meu bom Jesus,
4: perdoai-nos, livrai-nos do fogo do inferno, levai as almas todas para os céus, e socorrei principalmente as que mais precisarem.
6: Ó Maria concebida sem pecado,
4: rogai por nós que recorremos a vós.
6: Nossa Senhora do Rosário de Fátima,
4: rogai por nós.
2: No quinto mistério contemplamos a crucificação e morte de Jesus.
7: Pai nosso que estás no céu, santificado seja o vosso nome, venha a nós o vosso reino, seja feita a vossa vontade, assim na terra como no céu.
4: O pão nosso de cada dia nos dai hoje, perdoai-nos as nossas ofensas, assim como nós perdoamos a quem nos tem ofendido. E não nos deixeis cair em tentação, mas livrai-nos do mal. Amém.
7: Ave Maria, cheia de graça, o Senhor é convosco. Bendita sois vós entre as mulheres, e bendito é o fruto do vosso ventre, Jesus.
4: Santa Maria, Mãe de Deus, rogai por nós, pecadores, agora e na hora de nossa morte. Amém.
7: Ave Maria, cheia de graça, o Senhor é convosco. Bendita sois vós entre as mulheres, e bendito é o fruto do vosso ventre, Jesus.
4: Santa Maria, Mãe de Deus, rogai por nós, pecadores, agora e na hora de nossa morte. Amém.
7: Ave Maria, cheia de graça, o Senhor é convosco. Bendita sois vós entre as mulheres, e bendito é o fruto do vosso ventre, Jesus.
4: Santa Maria, Mãe de Deus, rogai por nós, pecadores, agora e na hora de nossa morte. Amém.
7: Ave Maria, cheia de graça, o Senhor é convosco. Bendita sois vós entre as mulheres, e bendito é o fruto do vosso ventre, Jesus.
4: Santa Maria, Mãe de Deus, rogai por nós, pecadores, agora e na hora de nossa morte. Amém.
7: Ave Maria, cheia de graça, o Senhor é convosco. Bendita sois vós entre as mulheres, e bendito é o fruto do vosso ventre, Jesus.
4: Santa Maria, Mãe de Deus, rogai por nós, pecadores, agora e na hora de nossa morte. Amém.
7: Ave Maria, cheia de graça, o Senhor é convosco. Bendita sois vós entre as mulheres, e bendito é o fruto do vosso ventre, Jesus.
4: Santa Maria, Mãe de Deus, rogai por nós, pecadores, agora e na hora de nossa morte. Amém.
7: Ave Maria, cheia de graça, o Senhor é convosco. Bendita sois vós entre as mulheres, e bendito é o fruto do vosso ventre, Jesus.
4: Santa Maria, Mãe de Deus, rogai por nós, pecadores, agora e na hora de nossa morte. Amém.
7: Ave Maria, cheia de graça, o Senhor é convosco. Bendita sois vós entre as mulheres, e bendito é o fruto do vosso ventre, Jesus.
4: Santa Maria, Mãe de Deus, rogai por nós, pecadores, agora e na hora de nossa morte. Amém.
7: Ave Maria, cheia de graça, o Senhor é convosco. Bendita sois vós entre as mulheres, e bendito é o fruto do vosso ventre, Jesus.
4: Santa Maria, Mãe de Deus, rogai por nós, pecadores, agora e na hora de nossa morte. Amém.
7: Ave Maria, cheia de graça, o Senhor é convosco. Bendita sois vós entre as mulheres, e bendito é o fruto do vosso ventre, Jesus.
4: Santa Maria, Mãe de Deus, rogai por nós, pecadores, agora e na hora de nossa morte. Amém.
7: Glória ao Pai, ao Filho e ao Espírito Santo.
4: Como era no princípio, agora e sempre. Amém.
7: Ó meu bom Jesus,
4: perdoai-nos, livrai-nos do fogo do inferno, levai as almas todas para os céus, e socorrei principalmente as que mais precisarem.
7: Nossa Senhora de Fátima,
4: rogai por nós.
2: Salve Rainha,
4: Mãe de Misericórdia, vida, doçura e esperança nossa salve. A vós bradamos os degredados filhos de Eva, a vós suspirando, gemendo e chorando neste vale de lágrimas. Eia, pois, advogada nossa, esses vossos olhos misericordiosos a nós volveis, e depois desse desterro, mostrai-nos Jesus, bendito o fruto do vosso ventre. Ó clemente, ó piedosa, ó doce sempre Virgem Maria,
2: rogai por nós, Santa Mãe de Deus,
4: para que sejamos dignos das promessas de Cristo. Amém.
2: Consagração a Nossa Senhora. Ó minha Senhora, ó minha Mãe, eu me ofereço todo a vós, e em prova da minha devoção para convosco, eu vos consagro nesta noite os meus olhos, os meus ouvidos, a minha boca e o meu coração, inteiramente todo o meu ser. E porque assim sou vosso, ó incomparável Mãe, guardai-me e defendei-me como filho e propriedade vossa. Amém.
4: Santo anjo do Senhor, meu zeloso e guardador, se a ti me confiou a piedade divina, sempre me rege, me guarde, me governe, me ilumine. Amém.
7: O Senhor te abençoe e te guarde, Ele te mostre a sua face e tenha misericórdia de ti. Volva para ti o seu olhar e te dê a paz. O Senhor te abençoe, Ele que é o Pai, o Filho e o Espírito Santo.
4: Amém.
7: São Francisco e Santa Clara,
4: rogai por nós.
7: Paz e bem.
4: Paz e bem.

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6: 8 horas e 28 minutos.

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5: 8 graus.
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1: Agora 8h33. Abraço pra você nessa noite de terça-feira. Vamos juntos, né? Até amanhã à noite, via satélite, aqui nas emissoras da Rede Tua Rádio. Você participa pelo WhatsApp 999-530616. Tá na hora do nosso primeiro mate dessa noite.
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1: Nasceu um bugio, grupo Rodrigo.

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3: 9:02.
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6: 8 graus. 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